0: compensação de jornada ou outra forma prevista em lei ou acordo coletivo, como explica a advogada trabalhista Elaine Human.
1: O projeto prevê emissão de atestado para acompanhante, ausência justificada no trabalho, proteção ao vínculo empregatício, mais segurança jurídica para as famílias, respeito ao direito da criança de receber cuidados.
0: No Senado, já está em discussão uma proposta semelhante do senador veneziano Vital do Rego, do MDB da Paraíba. O texto permite o abono de faltas de pais e mães que acompanham filhos com patologias graves ou hospitalizados. Quando a proposta passou pela Comissão de Direitos Humanos, o senador Flávio Arns, do PSB do Paraná, defendeu a medida.
2: Não é razoável esperar que o trabalhador continue a trabalhar normalmente caso tenha algum ente querido gravemente enfermo ou hospitalizado. Tal expectativa chega a ser desumana.
0: O projeto está agora na Comissão de Assuntos Sociais.
3: E o Senado celebra 10 anos de uma iniciativa que ajuda mulheres vítimas de violência doméstica a reconstruírem suas vidas por meio do trabalho.
4: Nos contratos de terceirizadas do Senado, 2% das vagas são reservadas para essas trabalhadoras. Repórter Patrícia Oliveira.
5: Desde 2016, contratos terceirizados com 50 ou mais vagas no Senado reservam 2% dos postos para mulheres em situação de vulnerabilidade causada por violência familiar. A seleção das candidatas é feita em parceria com a Secretaria da Mulher do Distrito Federal, que identifica e encaminha mulheres aptas a ocupar essas vagas. Atualmente, 44 trabalhadoras do Senado foram contratadas por meio da cota. A terceirizada Jaqueline Couto Alves é uma delas.
6: Eu passei até uma independência financeira e me livrei do ciclo de violência doméstica. É a libertação da mulher. E além de ser acolhida, tem a questão da proteção aqui dentro. E esse projeto que o Senado criou foi uma coisa maravilhosa.
5: Em 2023, a iniciativa do Senado inspirou a legislação federal, que passou a prever a reserva de 8% das vagas em contratos da administração pública para mulheres vítimas de violência doméstica.
4: Edição de Paula Groba e trabalhos técnicos de João Lira, o Jornal do Senado fica por aqui. Acompanhe agora as notícias da Câmara dos Deputados. Boa noite.
3: Boa noite e até amanhã.
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8: Câmara aprova incentivo à participação dos jovens em serviço voluntário.
9: Prevenção obrigatória da trombose em hospitais vai à sanção presidencial.
8: Deputados aprovam exigência de qualidade para registro de medicamento.
9: Boa noite. Câmara aprova regras mais rígidas para registro de medicamentos. A repórter Sofia Peçanha tem mais detalhes sobre a proposta, que já foi aprovada também no Senado e segue para a sanção presidencial.
10: A Comissão de Constituição e Justiça da Câmara dos Deputados aprovou o projeto que altera regras para o registro de medicamentos no país. O texto já foi aprovado pelo Senado e altera a Lei de Vigilância Sanitária sobre Produtos Farmacêuticos. A proposta altera a legislação para exigir que todo medicamento e insumo farmacêutico, nacional ou importado, comprove que foi produzido seguindo as regras das boas práticas de fabricação, que são um conjunto de normas que garantem padrões de qualidade, segurança e controle na produção de medicamentos, e são fiscalizadas pela Anvisa, a Agência Nacional de Vigilância Sanitária. Atualmente, no caso de medicamentos importados, prioriza-se principalmente a comprovação de que o medicamento já é registrado no país de origem. Com a mudança, o foco passa a ser a qualidade do processo de fabricação, tanto para produtos nacionais quanto estrangeiros. A relatora na Comissão de Constituição e Justiça, a deputada Laura Carneiro, do PSD do Rio de Janeiro, destacou que a medida reforça a segurança dos pacientes.
11: Seja esse produto nacional ou estrangeiro, para uso da população, ele tenha um certificado de boas práticas, o que é ótimo, porque a gente está tratando de medicamentos, portanto a gente está tratando de saúde, a gente está tratando de vida.
10: Segundo o parecer aprovado na Comissão de Saúde, a regra atual pode dificultar a entrada de novos medicamentos no mercado brasileiro, especialmente quando a produção ocorre em parceria com empresas no exterior. O relator na comissão, o deputado Júnior Mano, do PSB do Ceará, apesar de recomendar a aprovação da proposta, alertou para esse risco em seu parecer. lido pela deputada Adriana Ventura, do Novo de São Paulo.
12: Aliás, essa é uma barreira que pode impedir que produtos regulares e de efeito comprovado circulem no mercado nacional, prejudicando pacientes e a própria cadeia de comercialização.
10: O projeto pretende fortalecer o sistema de vigilância sanitária no Brasil, coordenado pela Anvisa, e busca garantir a qualidade dos medicamentos sem criar barreiras desnecessárias para o setor. Da Rádio Câmara de Brasília, Sofia Peçanha.
7: Saúde.
13: Os deputados aprovaram a prevenção obrigatória à trombose em hospitais com internação. Depois de aprovado pelo Senado e pela Câmara, o texto aguarda a sanção presidencial, como informa a repórter Daniele Lessa.
14: A Comissão de Constituição e Justiça da Câmara dos Deputados aprovou o projeto que torna obrigatória a adoção de medidas de prevenção ao tromboembolismo venoso em hospitais públicos e privados e em unidades de saúde com internação. Pelo projeto, hospitais deverão manter uma estrutura voltada à prevenção da doença. O tromboembolismo venoso acontece quando um coágulo se forma nas veias e se desloca, fazendo obstruções que podem causar a morte. O relator da proposta, deputado Hildo Rocha, do MDB do Maranhão, recomendou a aprovação do projeto com uma mudança de redação. Em vez de estabelecer a criação de uma comissão, como no texto aprovado pelo Senado, o projeto passa a usar o termo estrutura para dar mais flexibilidade às unidades de saúde. Segundo o relator, a proposta pode ajudar a reduzir complicações durante internações hospitalares, especialmente em tratamentos mais complexos.
15: Formar o protocolo para evitar esse tipo de doença, que é uma consequência de um tratamento. Todo tratamento que é feito nos grandes hospitais do Brasil, de combate ao câncer, ele já tem. Os nossos hospitais públicos não existem.
14: O projeto que obriga hospitais a adotarem medidas de prevenção ao tromboembolismo venoso já foi aprovado pelo Senado e Câmara. Da Rádio Câmara de Brasília, Daniele Lessa.
7: Direitos Humanos.
9: A Câmara dos Deputados aprovou uma proposta que incentiva a participação de jovens em serviço voluntário. A repórter Paula Bittar acompanhou a votação.
16: Uma proposta aprovada pela Câmara busca incentivar a participação de jovens em serviço voluntário voltado ao amparo de idosos, pessoas com deficiência e crianças. De acordo com o texto aprovado, os programas de amparo voltados para crianças e adolescentes, para moradores de rua, para idosos e pessoas com deficiência poderão contar com serviço voluntário de jovens entre 15 e 29 anos. Os jovens que precisarem terão acesso a um serviço de acolhimento durante o voluntariado, conforme regulamentação futura, mas a participação em serviço voluntário não pode ser colocada como condição para esse acolhimento. A relatora na Comissão de Constituição e Justiça, deputada Laura Carneiro, do PSD do Rio de Janeiro, comentou a importância da proposta.
11: É uma tentativa de unir jovens com pessoas idosas e com pessoas com deficiência. Então, esse jovem, né, que está no serviço voluntário, vai ser habilitado para trabalhar nos abrigos, enfim, nas áreas de recebimento, que são de acolhimento, tanto de pessoas com deficiência como de idosos.
16: O projeto, que busca incentivar a participação de jovens em serviço voluntário voltado ao amparo de idosos, pessoas com deficiência e crianças, vai ser analisado agora pelo Senado. Da Rádio Câmara de Brasília, Paula Bittar.
7: Educação.
13: Avança na Câmara projeto que garante o uso gratuito de espaços das universidades por estudantes e funcionários. A repórter Júlia Lopes tem mais informações sobre a proposta.
17: A Comissão de Educação da Câmara dos Deputados aprovou o projeto de origem do Senado que autoriza universidades federais a cederem espaços de forma gratuita para associações de estudantes, professores e servidores. Atualmente, a legislação proíbe instituições federais de ensino de doar ou ceder imóveis gratuitamente, independente da finalidade. A proposta altera essa regra ao reconhecer que essas entidades fazem parte da própria comunidade universitária e contribuem para a missão acadêmica, o debate interno e o desenvolvimento institucional. A relatora do projeto, deputada Dandara, do PT de Minas Gerais, explica que hoje esses grupos precisam pagar taxas para utilizar os espaços das universidades, mesmo quando se reúnem para atividades internas. Segundo ela, o projeto vem justamente para garantir esse uso sem custos.
18: A de garantir a cessão de espaços da universidade à sua comunidade acadêmica, ou seja, professores, estudantes, técnicos, sem ter que cobrar uma contrapartida de volta. Porque, infelizmente, alguns regramentos exigiam pagamento de taxas. Não se imagina os estudantes tendo que fazer uma reunião do conselho, do curso, a convocar uma assembleia com todo o custo e ter que pagar para usar aquele espaço que é da universidade.
17: A deputada também destacou que a Constituição Federal assegura a autonomia universitária. Por isso, algumas universidades já resolveram essa questão internamente, por meio de decisões dos conselhos superiores, enquanto outras ainda enfrentam dificuldades para avançar nesse tema. O texto, que trata da disponibilização gratuita dos espaços das universidades para suas entidades, já foi aprovado pelo Senado e segue agora para análise na Comissão de Constituição e Justiça da Câmara. Da Rádio Câmara de Brasília, Júlia Lopes.
7: Votação.
9: Deputados podem votar proposta que exclui construção e reforma de escolas do limite legal de gastos orçamentários. O repórter Antônio Vital tem as informações.
19: Ganhou o regime de urgência e pode ser votado a qualquer momento no plenário da Câmara, projeto que tira dos limites de gastos do arcabouço fiscal os recursos destinados ao programa do MEC responsável pela construção e reformas de escolas de educação básica. O projeto apresentado pela comissão especial que analisou o Plano Nacional de Educação exclui esses gastos dos cálculos do resultado final, que é a diferença entre as despesas e as receitas do setor público. De acordo com a deputada Tabata Amaral, do PSB de São Paulo, que presidiu a comissão especial e assina o projeto, os recursos do Programa Nacional de Infraestrutura Escolar virão dos royalties de petróleo e gás. A justificativa apresentada para excluir esse total dos limites do arcabouço fiscal decorre da necessidade de ampliar os investimentos nas escolas. Para a presidente da comissão especial, isso vai ajudar a alcançar as metas previstas no Plano Nacional de Educação para os próximos 10 anos. Com regime de urgência, o projeto pode ser votado diretamente no plenário da Câmara, sem passar pela análise das comissões permanentes da Casa. A urgência foi aprovada de maneira simbólica, mas foi criticada por deputados da oposição. Para o deputado Bibo Nunes, do PL do Rio Grande do Sul, a proposta desrespeita os limites dos gastos públicos.
20: O PL orienta não, porque existe aí um aumento velado, indireto, para estourar o teto de gastos públicos. E nós somos contra estourar o teto de gastos públicos. Precisamos colocar ordem, disciplina e respeito aos gastos públicos.
19: Já o relator do projeto, o deputado Moses Rodrigues, do União do Ceará, disse que a exclusão dos gastos do arcabouço vai permitir investimentos de 280 bilhões de reais nas instalações físicas das escolas da educação básica. Segundo ele, 15% do total serão investidos na melhoria das universidades e institutos federais.
21: Nós estamos garantindo 280 bilhões de reais para a educação brasileira nos próximos 10 anos, para que nós possamos garantir que todas as metas do Plano Nacional sejam atingidas. Nós encontramos esse recurso dentro dos recursos extraordinários do pré-sal, e aí todo o excedente do pré-sal nos próximos 10 anos, ele seria colocado fora do arcabouço fiscal, viriam a atender toda a demanda de infraestrutura escolar no Brasil.
19: Ainda não há data para votação no plenário da Câmara do projeto que tira dos limites de gastos do arcabouço fiscal os recursos destinados à construção e reformas de escolas públicas. Da Rádio Câmara de Brasília, Antônio Vital.
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7: Transportes.
13: Os deputados analisam proposta que pode aumentar a punição contra a perturbação do sossego com níveis de ruído de caixas de som, carros e motos. O repórter José Carlos Oliveira tem as informações.
0: O deputado Hugo Leal, do PSD do Rio de Janeiro, apresentou projeto de lei para agravar as sanções contra quem perturba o sossego alheio por meio de barulhos estridentes, como o uso de caixas de som com volume elevado ou a descarga aberta de carros e motos. A proposta altera a Lei de Contravenções Penais e o Código de Trânsito Brasileiro. Hugo Leal apelidou o texto de Lei do Sossego.
1: Estamos ampliando essa punição, inclusive saindo a multa de R$ 1.000 até R$ 500 mil, para aqueles casos, por exemplo, eventos não autorizados. No CTB, para som, também carros com som, e para descargas, aqueles aí, as famosas motocicletas que tiram o miolo e fica aquele barulho ensurdecedor. Então nós estamos também ampliando a multa, a suspensão da carteira, né, da carteira de habilitação.
0: Segundo Hugo Leal, dados da Organização Mundial de Saúde mostram que níveis de ruído acima de 50 decibéis podem causar efeitos físicos, como dores de cabeça e irritabilidade, e também emocionais, como ansiedade e depressão. A intenção da proposta de lei do sossego é prevenir esses danos à população.
1: Na realidade, tem a ver com perturbação do sossego lato sensu, ou seja, no seu sentido mais amplo, né? Que não há uma coisa que mais incomode e que mais afeta a saúde mental das pessoas é você estar no seu descanso ou estar no seu trabalho e ter um som alto, ter um veículo ou uma motocicleta, né? Quem nunca foi cortado dentro da sua fala, dentro da sua casa, com barulho, aquele barulho estridente? Então, nós propusemos aqui um PL do sossego, ou seja, da perturbação do sossego.
0: A proposta ainda está em fase inicial de análise na Câmara e vai passar pelas comissões de Viação e Transporte, de Constituição e Justiça, antes da votação final no plenário. Da Rádio Câmara de Brasília, José Carlos Oliveira.
7: Agricultura.
9: Avança na Câmara projeto que proíbe conversão de leite em pó importado para a forma líquida pela indústria de alimentos. A repórter Maria Neves explica por que a medida foi proposta.
14: A Comissão de Agricultura da Câmara dos Deputados aprovou o projeto que proíbe a conversão de leite em pó e outros derivados importados para a forma líquida para uso em indústrias, laticínios ou qualquer outra empresa alimentícia. Atualmente, segundo o autor, deputado Zé Silva, do União de Minas Gerais, a indústria alimentícia utiliza leite em pó reconvertido na elaboração de produtos como queijo, iogurtes, leite condensado e creme de leite. Como o leite em pó importado é mais barato, de acordo com o parlamentar, essa prática traz prejuízos para os produtores nacionais. Segundo Zé Silva, os pecuaristas brasileiros estão vendendo o leite a um preço menor que o custo de produção. Produzir um litro de leite, de acordo com ele, custa R$ 2,00 e o produto estaria sendo vendido a R$ 1,50.
2: Ao proibir o consumo e a reconstituição de leite, seus derivados, soro, por exemplo, em pó, de origem importada, nós vamos forçar os laticínios, forçar as indústrias a comprar o leite brasileiro. Esse leite brasileiro, ele tem melhor qualidade e vai garantir também ao consumidor um produto de melhor qualidade e também de preço mais baixo. O consumidor brasileiro, ele tem o Brasil entre os 5 maiores produtores de leite do mundo. O mundo inteiro protege os seus produtores e nós precisamos fazer essa mobilização no Brasil. Afinal de contas, é 1.100.000 produtores, 5 milhões de pessoas que estão trabalhando.
14: Zé Silva explica que no ano passado o Paraná adotou uma lei semelhante, que proíbe a conversão para a forma líquida do leite em pó importado para uso industrial. De acordo com o relator do texto, deputado Welter, do PT do Paraná, a medida já apresenta resultados. Segundo afirma, desde a entrada em vigor da lei, houve uma redução de cerca de 50% das importações de leite em pó no estado. Além disso, Welter afirma que ocorreu uma interrupção na trajetória de queda do preço do leite e os preços
4: preços do produto já começaram a se recuperar no mercado. O projeto que proíbe a conversão de leite em pó importado para a forma líquida pela indústria de alimentos ainda será votado pela Comissão de Constituição e Justiça. Da Rádio Câmara de Brasília, Maria Neves.
5: Relações Exteriores.
6: O plenário da Câmara ratifica acordo internacional sobre compra, venda e manutenção de aeronaves civis e seus componentes. A repórter Daniele Lessa acompanhou a votação e tem os detalhes.
23: A Câmara dos Deputados aprovou o projeto para ratificar a adesão do Brasil a acordo internacional da Organização Mundial do Comércio sobre o comércio de aeronaves civis. O projeto foi enviado ao Congresso pelo Poder Executivo, que defendeu a adesão ao acordo como algo positivo para atrair investimentos na indústria nacional de aviação civil. Com a aprovação, o Brasil passa a integrar um conjunto de regras internacionais que tratam da compra, venda e circulação de aeronaves civis e seus componentes, incluindo serviços de manutenção e reparo. Esse acordo está em vigor desde 1980 e conta hoje com 33 membros, incluindo Estados Unidos, União Europeia e Japão. Entre os principais pontos, o acordo prevê a eliminação de tarifas de importação para aeronaves civis e diversos itens do setor, como turbinas, simuladores de voo e equipamentos de bordo. Também estabelece diretrizes para reduzir barreiras comerciais e garantir condições mais previsíveis para o mercado. Relator da proposta na Comissão de Viação e Transportes, o deputado Júlio Lopes, do PP do Rio de Janeiro, disse que o acordo aumenta a segurança jurídica e insere o Brasil de forma mais ativa nas decisões globais sobre aviação civil. Ele destacou também os efeitos positivos no setor aéreo.
24: Para o setor de transporte, os efeitos são diretos. Redução de custos operacionais para as companhias aéreas, facilitação do acesso a insumos e tecnologias, estímulo à modernização e à expansão da frota nacional, com impactos positivos na conectividade e na qualidade dos serviços prestados à população.
23: Na balança comercial brasileira, o comércio de produtos cobertos pelo acordo movimenta cerca de US$ 41 bilhões por ano. Os principais parceiros do Brasil nesse setor são Estados Unidos, China, Alemanha e Argentina. O país importa a maior parte dos equipamentos, mas também tem presença importante na exportação de aeronaves de médio porte, principalmente por causa da Embraer. O projeto que aprova o Acordo Internacional da Organização Mundial do Comércio sobre o comércio de aeronaves civis seguiu para análise no Senado. Da Rádio Câmara de Brasília, Daniele Lessa.
9: Termina agora o Jornal Câmara dos Deputados, produzido pela Rádio Câmara, com trabalhos técnicos de Alan de Souza e apresentação de Val Monteiro e Márcio Aquilissardi. Uma boa noite para você.
6: A Voz do Brasil volta amanhã. Boa noite.
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0: Muito boa noite. Está no ar o Conexão 97 desta terça-feira comigo, Marcelo Correia, aqui na Rádio Vox, a Roxinha do Vale. Um espaço para desacelerar a correria do dia a dia, recordar grandes sucessos e fazer companhia para você com muita música boa a partir de agora. 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
5: 9h42.
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1: No Vale da Vox, 10 horas.
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3: 10 e 14. 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
2: 10h21.
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1: 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E a hora certa. 10:32.
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4: Na Roxinha do Vale, 10h45.
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1: No Vale da Vox, 11 horas.
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1: 11 e 14. 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
1: Rádio Vox, essa é a sua voz, informa a hora certa. Confira 11:20.
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1: 11:31. 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
2: 11:41.
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E assim chegamos ao fim da edição de terça-feira do Conexão 97 aqui na Vox FM. Muito obrigado pela sua audiência, pelas mensagens, pelo carinho de sempre. É uma satisfação enorme fazer companhia para você em mais uma noite aqui na Rádio Vox. 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Muito bem, a programação da Roxinha do Vale continua. A partir de agora, quem assume o comando é a Júlia Ferreira, com Vox na Madrugada, trazendo uma seleção musical especial para acompanhar você durante toda a madrugada. Uma excelente

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1: No Vale da Vox, meia-noite. 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

0: quarta-feira e eu, Júlia Ferreira, estou chegando. Prepare-se para uma madrugada especial na Vox FM. Começa mais uma edição do Vox na Madrugada, trazendo para você 4 horas de entretenimento de alta qualidade, com a música que vai tocar seu coração, informações importantes e uma ótima companhia. Garantimos que sua madrugada será inesquecível. Deixe-se levar pela música e vamos juntos aqui na Roxinha.
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1: 12:50.
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1: 6 na madrugada, mandando um salve especial pra galera que faz a noite acontecer, motoristas que seguem pelas estradas, os vigilantes sempre atentos e os profissionais das portarias, vocês fazem toda a diferença. Obrigado pela sintonia e bora juntos, até o amanhecer, confira a hora. 12:20.
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1: 12:30.
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2: 12:41.
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1: Meia-noite 58.
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1: 1 hora.
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1: 1:10.
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Informa a hora certa. 1:20. 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
1: 1:30.
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2: 1h40.
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2: E 41.
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1: 1h55.
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1: 2:08.
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1: 6 na madrugada, mandando um salve especial pra galera que faz a noite acontecer. Motoristas que seguem pelas estradas, os vigilantes sempre atentos e os profissionais das portarias. Vocês fazem toda a diferença. Obrigado pela sintonia e bora juntos. Até o amanhecer. Hora certa na Vox. 2:20.
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1: 2:30.
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3: 2h41.
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0: 2:57.
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1: 3 horas.
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1: 3:10.
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1: 3:30.
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2: 3h40.
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0: 54.
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1: 4 horas. 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

0: Muito bom dia pra você, bom dia, bom dia. Estamos chegando nesta quarta-feira aqui pela Vox FM, hein? Hoje é quarta-feira, senhoras e senhores, ocupem os seus lugares e vamos percorrer os trilhos da nossa imaginação neste trem chamado Brasil. Fé em Deus, fé na vida, fé no que virá. Bom dia, trabalhador, trabalhadora, dona de casa. Bom dia, compadre, bom dia, comadre. Estamos chegando aqui na estação.
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0: 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É isso aí, até às 7 da matina, hein? Até às 7, o maior desfile de astros e estrelas da nossa música raiz. Bom dia, bom dia!
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1: 4:20.
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1: 4:22. 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
2: 4:31. Aqui

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2: 4h43.
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1: 5 horas.
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0: Alô, minha gente, chegando para a segunda hora do nosso programa, da nossa estação 97 aqui pela Roxinha do Vale. Até às 7 da matina, senhoras e senhores, ocupem os seus lugares. Vamos percorrer os trilhos da imaginação desse trem chamado Brasil.
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0: Com fé em Deus, fé na vida, fé no que virá. Bom dia, trabalhador, trabalhadora, dona de casa. Bom dia, bom dia. Bom dia a você, meu amigo estudante. Bom dia para você que tá ligando o rádio agora. Para você que já tá com o rádio ligado, ouvindo a gente aí, né? Desde as 4, ouvindo a madrugada. Você que tá no aplicativo, ouvindo a gente aí em qualquer parte desse mundão de meu Deus. Um abraço para todo mundo no mundo todo, né?
2: É,
0: 5 e 2 aqui na nossa estação 97. Vamos até às 7, levando até você o melhor da música raiz. 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É, tudo pra você, meu amigo homem do campo. Cinco e quatro, Zé Henrique Gabriel.

0: Ô, compadre Baca. Ô, compadre Baca. Vou moer um café pra nós aqui, ó. Tô doido de vontade de tomar um café, ué. No meu rincão. É, vamos ver um cafezinho aí. Pra nós tomar um café aí que... Pra nós acordar, né? Que eu já tô com fome.
1: Minha barriga tá fazendo som, som, som, som.
2: A vontade que eu tenho de comer, jirimu.
0: Ei, a bicharada tá aí, a bicharada, ó. Ó, boneco. Mula madrinha chegou primeiro hoje. É a namorada do Jeriquim, né, Jeriquim? O tio tá cantando, mas chuva tá longe, negócio.

0: bicharada dos sítios, da fazenda. Os pássaros já estão cantando aí. É, e passarinho que não deve nada pra ninguém já acordou, já tá trabalhando, já tá na lida. Você dormindo aí, né, compadre? Você dormindo.
1: É,
0: né?
1: Pedro.
0: Vamos dar um jeito. 5 e 10. Ó, as primas aí, ó. Irmãs Freitas, me leva.

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2: Hoje é de 5h14.
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0: Motivo de saudade, Chitãozinho Chororó. Ô, Zezinho do São Geraldo, Zezinho do São Geraldo. Bom dia, compadre, bom dia, compadre. Bom dia, obrigado pela audiência. Ô, Luciana, bom dia, Luciana. Deus abençoe seu dia também, Luciana. Luciana Dias e o Márcio no Timirim. Bom dia, bom dia, bom dia, bom dia, bom dia, bom dia, bom dia. Bom dia, bom dia.
1: Bom dia, Dai.
0: Fala,
1: dia,
0: compadre.
1: Bom dia, amigo. Dai, quero ouvir.
0: Fala, compadre.
1: Tem para dura. Vaquinha. Valeu, meu amigo.
0: Alô.
1: Frizinho tá bom, hein?
0: Tá bom, tá bom.
1: Alô, Dai.
0: Tá
1: com bom. Deus, hein?
0: Tá bom pro chupar picolé. Vamos chupar picolé. Ô, Ivone. Bom dia, Ivone. Bom dia, minha amiga Ivone do Bom Retiro. Alô, carreteiro. Josué, neném carreteiro. Tô ligado aqui na estação, tô no Jardim Primavera. Aqui tem coragem no mundo, compadre. No mundo, no mundo.
2: Dia, compadre.
0: Dia. Compadre, dia, compadre.
2: Ai.
0: Aô, neném carreteiro. Bom dia, bom dia, bom dia, bom dia. Tamo junto, compadre.
3: Uai, Nesso.
0: É, uai. 5h20, 5h20.

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5: Tão velha e magra que tem os ossos curando o couro. Parece que ela adivinha que caminha para o fim.

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1: 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É isso aí, gente. 5:27, agora 5:27. 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João Poeta e Zé Moreno, boiadeiro de palavras.

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3: Ô, gente, 5:33. Aqui.

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3: Ah, mexeu doce, 5 horas e 34 minutos, 5h34 aqui na Roxinha. Alô, tio Neném, tio Neném. Bom dia, tio Neném. Tio Neném tá lá no Papas Bandas do Itabira, ele é com Madrilha. Curtindo o frizinho de Itabira aí, né, compadre? Preparando esses jardins bonitos. É, tio Neném é paisagista. Faz cada paisagem bonita no jardim, pra você viver, viu? Aô, tio Neném, leva você lá pra serra, lá pra você ver se plantar umas gramas, fazer uns treinos em cima lá, né, tio Neném? 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É, ué, aí vai ficar bom, ué. 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João Mulato e Douradinho, coração de ouro. É pagode de viola, compadre.

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0: 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Alô, Barbado!
2: É verdade!
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0: Amor e amizade, João Mineiro e Marciano. Alô, Chico Sá, bom dia. Alô, compadre Sinésio.
3: Amor e amizade.
0: Alô, Orlando, motorista da Bemisa aí, da Univada Bemisa. Silvano, bom dia, Silvano.

0: João Mineiro Marcelo, 5h43, 5h43. O Tio Nenê tá falando aqui, o Zé Carlos. Zé Carlos falando do Bananal. Zé Carlos do Bananal. Você tá precisando de um abridão. O Tio Nenê tá falando aqui que você tá precisando de um abridão, viu? É, Zé Carlos. Falou que tem lá no Tizar, porque o Tizar arrumou um abridão pra você.
1: Ah, é?
0: É, gente, fala a verdade. Você fica falando dos outros, fica falando dos outros. Ô, compadre!
2: Ô, Dário, bom dia. Bom dia. Já coloquei no C já, hein?
0: Ô, bobo! Tá fora, rapaz.
3: Ademai.
0: Ah, Josimar! Aê! Ô, compadre Josimar! Você tá bom? Bom! Tamo junto, tamo junto, tamo junto, tamo junto! Aqui, deixa eu fazer o seguinte, eu ia tocar um Belmonte Amaraí agora, mas tá na hora do nosso... Já tá vespando 5h45, já é 5h44. Pra nós não atrasar o Brasil Caipira, que é as modas que fala de... As modas que fala dos caboclos. É, fala de caboclo. E daqui a pouquinho eu toco o Belmonte Amaraí. E o parabéns também pra mamãe do Josimar, né? Dona Joana, que tá fazendo aniversário hoje. 5h44.

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5: 5h47.
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Alô, Chico Oficial aí do Silvio Pereira 1. Fala, Chico. Bom dia, bom dia. E abençoado pra você também. Papai do céu também ilumine seus caminhos, meu irmão. Tudo de bom, tudo de bom. Fala em tudo de bom, deixa eu mandar um abraço pro Lelé do Zito. Ô, Lelé, você tá sumido, hein?

0: É isso aí. Alô, Heleno, bom dia. Parabéns, viu? Parabéns, parabéns pra mamãe do Josimar. Felicidades, muitos anos de vida, muita paz no coração. Meu amigo Heleno, que trabalha na Univale, bom dia, Heleno. Tá ligadinho no nosso programa, Heleno, lá do Alto Boa Vista. É, deixa eu mandar um abraço pra Ana Maria, pro Ronaldo e pra toda a turma aí da piscina do João Capita.
1: É. Demais. Tá louco, sou.
0: É, uma piscina do João Capita ali no alto ali da Fazenda Boa Vista, Fazenda Boa Vista. É, um lugar maravilhoso lá, bacana demais, pessoal, gente da melhor qualidade. Bom dia, gente. 5h49, Brasil Caipiras, moda que fala de caboclo. Eu vou trazer aqui a Vida de Caboclo com o Eli Silva e o Zé Goiano e depois o Dino Franco e o Moraí cantando Caboclo Centenário. Deixa eu mandar para um caboclo bom demais da conta, que é meu amigo Geraldo de Paula, lá dos Procópio. Tá lá nos Procópio, curtindo o frizinho nos Procópio aí, fritando uns torremos lá. Rapaz, vamos fazer uns... É, rapaz, vou te falar a verdade, uma panelada de torresmo com mandioca, agora de manhã cedo.

Dino Franca por aí, Caboclo Centenário, aqui na Vox FM, aqui na Roxinha do Vale. Olha a hora, olha a hora, olha a hora. Faltando 4 minutos para as 6.

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1: Tamo junto, minha gente, tamo junto aqui na nossa Roxinha do Val.
2: Aonda,
1: opa!
2: Fala, Tico! Cadê a minha com barreirinho para Rafael Lima da Caricão do Parente, para Costelinha da Caricão do JR no Parque Caravela e para meu amigo Rodrigo Lima, né, de Souza, com Pato Alcota, só de Coisa da Carne da Calçada Primeira, meu irmão Vadim, meu sobrinho Gustavo Rocha, para Celinho Murta, fazendeiro do Valadares, e para meu irmão Luciano da Souza, que está no mercado, no Esporte Comandante do Valadares, que ele chama de verdade.
3: Miserável.
1: Não. É o Tico lá da Vila Formosa. Alô, Tico, um abraço, camarada. Aqui, ó, tá na hora de rezar agora, hein? Já agradeceu a Deus por mais

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1: 6:01.
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0: Pai nosso que estais no céu, santificado seja o vosso nome. Venha a nós o vosso reino. Seja feita a vossa vontade, assim na terra como no céu. O pão nosso de cada dia nos dai hoje. Perdoai as nossas ofensas, assim como nós perdoamos a quem nos tem ofendido. E não nos deixeis cair em tentação, mas livrai-nos de todo mal. Amém.

0: Ô, André! Mal demais, André! E esse queijo aí? Você não vai mandar um pedaço desse queijo pra nós, não? Vai mandar um pedaço desse queijo, não? Manda um pedaço desse queijo pra nós. Uma cunha tá bom. Manda duas cunhas. Uma pra mim e uma pro compadre Bacardi. Duas cunhas de queijo já tá bom. Duas cunhas já tá bom. É, ué. Oh, oh, oh.
1: Gente!
0: A Paloma também tá querendo. A Paloma também tá querendo um pedaço de queijo aí, ó. É, ué.
1: Dadazinho, tu louca pra ouvir essa viola chorar. Ai!
0: Aí sim, hein? Aí sim, hein?
1: Dadazinho, eu tô louca pra ver essa viola chorar. Toca uma pra mim.
0: Pode deixar, que eu toco uma pra você já já, viu?
2: Por nada! Por nada!
0: Hoje é 6h04, agora 6h04. 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Ó, bate o martelo, né, compadre? 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Alô, Pacelli, bom dia. Alô, dona Sebastiana, aí no bairro Melo Viana, aí no distrito, lá não é bairro, é distrito Senador Melo Viana. Pacelli tá lá no... Sempre vai lá na casa da dona Sebastiana, lá de manhã, lá pra tomar um café lá e dar uma serrotada, né? 6h05, 6h05, é, ué. Alô, comadre Zazá, bom dia, comadre Zazá no Caladão. Ô, Vaninha, você tá boa, Vaninha? Nós vamos dançar, hein? Nós vamos dançar quadrilha, hein? Eu e a Vaninha, nós vamos dançar quadrilha lá no Arraiá, Arraiá do Vicente. Arraiá do Vicente é a festa de São Vicente e Paula. É, de São Vicente e Paula, ali no Lá dos Idosos. É, Lá dos Idosos. Vai ter uma festa agora no início do mês, é o Arraiá do Vicente, dias 4 e 5. Ali na Quintino Alves, o Arraiá do Vicente. Vamos andaçar até o calcanhar virar pra trás, né, maninha? 6 e 6, Brasil, 6 e 6.
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0: Alô, Dário.
2: Opa!
0: Com o Gino e Gino aí, companheiro. Tamo junto.
2: Tamo junto.

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1: Meu estradeiro feliz, dirigente. Oh, Osmar Pompeu, bom demais, compadre. Tamo junto, Osmar Pompeu, Osmar Pompeu. Pompeu tá ligadinho, pra as bandas de São João del Rei. Tô aqui em São João del Rei. Ô, Pompeu. 6 e 9, 6 e 9. Alô, Juca do Cavagrande, bom dia, Juca. Alô, Pezão, Zé Maria Pezão, lá na Limeira de Marliéria, bom dia. Gustavo de Aguaraçu, alô, Gustavão, bom dia, compadre. Vamos chegando. É a Estação 97, o passeio de trem mais gostoso do Brasil. E vamos percorrendo aí as fazendas, os sítios, as chácaras. Viajando por esse mundão de meu Deus, rasgando as montanhas da Gerais. E com a música caipira, né, compadre? 6 e 9, 6 e 9. Aqui é caipira de verdade. É ou não é?
2: É verdade.

0: Entre Lágrimas, Belmonte Abaraí, do Siriema aqui na Roxinha.
1: Lugar gelado!
0: Tá mesmo.

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6: Hoje é 6h16.
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6: 6h17, gente. 6h17 aqui na Roxinha do Var. Os dois mineiros, 3 esporas e uma saudade.

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1: Caipira, caipira, caipira de verdade, 6h25, Brasil, 6h25, vamos mexer o doce, alô Guinaldinho, Guinaldinho, vamos mexer o doce, Guinaldinho. É, ué, Guinaldinho, operador de máquina, né? É, Guinaldinho, operador de máquina. É, o Guinaldinho. Cadê a máquina? Cadê a máquina? Cadê a máquina? É, carregada aí, ó.

A Mexão 2, que nós diz 6h26, 6h26. Ó. Alô, Sandrinho Cabrão, bom dia. Rick Renner, sonhando.

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2: Hoje é 6:31. Aqui.

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1: 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Alô, compadre Djalma, alô, compadre Djalma. 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É, ué. 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
1: Minha gente, 6h37, 6h37. Mexe o doce, mexe o doce, mexe o doce. 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Joalheria Quartes, tudo para você brilhar. 6h39, gente, 6h39 aqui na Roxinha.

0: Alô, minha amiga, Laide. Bom dia, Laide. O café já tá pronto aí, Laide. Dá um golinho de café aí que eu tô doido, vontade de tomar um café. Você tá doido? É, minha amiga Laide. Tá lá no bairro dos professores, já preparou o café, o moca já tá pronto.
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0: Bom, gente, no Vale da Vox, 6h47.
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0: 6h48 aqui na Rocinha do Vale.
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2: Vamos montar no jegue, vambora, Juriquinho. Vambora, gente, montando um porco, vambora, montando um porco, vambora, vambora, vambora, vambora, vambora, vambora, vambora, vambora, vambora, vambora, amanhã tem mais, amanhã nós vamos escutar mais caipira.
3: Amanhã cedo nós vamos escutar uns caipira.
2: É, amanhã cedo, agora não tem jeito mais não que acabou, hein, acabou. Comadre, quer que para ou quer que continua?
4: Ai, compadre, nós pode até parar, mas que é bom, viu?
2: Eu também acho que é bom demais, compadre, mas não dá mais tempo não. Deixa isso sempre pra amanhã, deixa isso sempre pra amanhã. Amanhã nós voltamos às 4 da matina, oferecimento de Jafer Ferro e Aço, Cremac Bandeireira, Óticas Maria José, Joalheria Quartes, o Agro Boeira e Celaria do Tizá. Beijo no coração.
5: Bom dia, rapaziada. Ao pão. Guarda o café da manhã.
2: Fica com o papai do céu. Até amanhã, tchauzão e se cuida.
6: Tá bom, gato. Vazou na Braquear.

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1: No Vale da Vox, 7 horas.
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6: PC de posse, teve foragido, suspeito de homicídio doloso, mostrou o CNJ e situação de prêmio.
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0: Caseiro e companheira são condenados por morte de idoso em Inhapim. Menor é apreendido, moto recuperada, e a mãe do menor garante que ele vai ter uma surpresa quando chegar em casa. Motocicleta furtada em Coronel Fabriciano é localizada após denúncia anônima. Homem é preso após violência doméstica no Mangueiras, em Coronel Fabriciano. Polícia Militar apreende uma grande quantidade de drogas no Serra Azul e casal é preso em flagrante. Tudo isto e muito mais a partir de agora, aqui dentro do Vox Polícia, primeira edição desta quarta-feira. Hoje, 24 de junho de 2026. Eu sou Jota Passos e a partir de agora, informações quentes, denúncias sem censura e o retrato real da segurança pública em todo o nosso Vale do Aço. A edição e produção é de Fernando Silva, trabalhos técnicos Isabela Lima, direção geral Dr. Jonaí Cordeiro. E você, participe do nosso programa. Envie o seu áudio ou mensagem pelo nosso WhatsApp 319-8376-3371. 319-8376-3371. E o Tribunal do Júri de Inhapim, na região do Vale do Rio Doce, condenou um casal ou um caseiro e a sua companheira pelo assassinato de um idoso de 71 anos. O julgamento ocorreu no dia 22 de junho de 2026, ou seja, anteontem. De acordo com o Ministério Público de Minas Gerais, responsável pela acusação, o crime aconteceu no dia 27 de outubro de 2024 em um sítio localizado no córrego Boa Sorte, zona rural do município. A vítima morreu após ser atingida por um disparo de arma de fogo e sofrer sucessivas agressões físicas, inclusive com o uso de um facão. Segundo a denúncia, o casal agiu em conjunto para cometer homicídio. As investigações também apontam que, após o crime, os réus teriam tentado dificultar a elucidação dos fatos ao alterar a cena e subtrair a arma de fogo da vítima. O caso foi instruído com provas periciais, depoimentos de testemunhas e imagens do sistema de monitoramento da propriedade que registraram momentos relevantes da ação criminosa. Durante o julgamento, o Conselho de Sentença acatou em grande parte as teses apresentadas pelo Ministério Público. Um dos réus foi condenado por homicídio triplamente qualificado por motivo torpe, emprego do meio cruel e uso de recursos que dificultou a defesa da vítima, com agravante pelo fato da vítima ser idosa. Ele também foi condenado por fraude processual majorada, furto qualificado e porte ilegal de arma de fogo de uso permitido. A pena foi fixada em 40 anos de reclusão. A outra ré foi condenada por homicídio triplamente qualificado, com a mesma causa de aumento relacionada à idade da vítima, além de fraude processual majorada. A pena definida foi de 21 anos de reclusão. Diante da gravidade dos fatos e da condenação pelo Tribunal do Júri, foi determinado o cumprimento imediato das penas. Na avaliação do promotor de justiça, Jonas Júnior Linhares Costa Monteiro, que atuou no caso, a decisão representa uma resposta firme do sistema de justiça para responsabilizar os autores de crimes praticados contra a vida, especialmente contra as pessoas idosas. 40 anos trancafiado. Então, quer dizer, não fica isso tudo, mas preso, se você ficar um dia já é muito, é complicado. Só quem não conhece como é que funciona, que acha que às vezes é pouco, é só 40 anos, evidentemente. Agora o pior é os parentes da vítima, né, que nunca mais verão a vítima. A esse aí é pesado. Então, quer dizer, levando em consideração, fazendo um paralelo das duas situações, quem morreu é que realmente foi penalizado, e quem são os parentes da vítima que morre é que realmente tem uma pena cruel. É isso, lamentavelmente. Mas o Ministério Público dando aí uma pronta resposta e responsabilizando esses autores. Agora podemos falar autores, né? Antes era acusado, agora não. Agora autores, já foi transitado e julgado. Uma denúncia anônima que informava o paradeiro de uma motocicleta furtada dia anterior em Coronel Fabriciano levou a Polícia Militar a desencadear uma operação para averiguar toda a situação. O soldado Barros, ele está conosco e falou aos canais Vox com relação a esta situação. Soldado Barros, bom dia.
1: Bom dia a todos. Foi feita uma denúncia de uma vítima, né, que constou que seu veículo tinha sido furtado, né, na rua Macibirro, né. Então ele recebeu algumas informações e foi atrás do autor e acabou encontrando, né, a sua moto e ele na região da Prainha, no centro de Coronel Fabriciano. Nisso ele ligou no 190, né, e fez denúncia. A guarnição policial compareceu ao local e constatou a moto, né, e perto tinha uma chave, né, de fenda, onde ele teria, né, tentado arrombar, né, a ignição. Nisso foi feito a busca do indivíduo no lugar da região, né, encontramos ele no próprio centro, né, já estava sob efeito de drogas, né, e ele tentou agredir as pessoas, estava bem alterado. A Polícia Militar fez a prisão dele, ele tentou reagir, ele xingou os policiais, ameaçou, né, o indivíduo que estava bastante alterado por conta das drogas, e foi feita a prisão em flagrante.
0: E este infrator, o soldado Barger, era conhecido da polícia, com passagens, qual é o histórico dele?
1: Aqui na região parece que ele é novo, né, um indivíduo novo. Ele parece que veio de Valadares, né, o pessoal da região da Praia não conhece ele, né, então é um indivíduo que está chegou na região, então aqui a gente não conhece muito ele, não.
0: Já chegou e já recebeu o cartão de visita da Polícia Militar, então?
1: Com certeza, aqui ele já chegou, já ficou no jeito já, né, e já foi surpreendido, e aqui ele pode esperar que não terá chance aqui, que a Polícia Militar resolveu o problema aqui rápido.
0: Agora, o que chama atenção é que a vítima, feliz da vida, né, porque teve seu bem recuperado no curto espaço de tempo.
1: Com certeza, né, nosso principal objetivo, né, é trazer para o cidadão trabalhador, né, o cidadão de bem, né, o seu bem que foi levado, né. Então, assim, a principal missão nós conseguimos cumprir.
0: E os policiais que trabalharam ao lado do soldado Barros nesta, que eu reputo como uma operação altamente exitosa, dado a pronta resposta?
1: Não, todo mundo ficou bem, bem feliz, né, com a situação. O sargento Bular, sargento Fabrício, cabo Matos, né, tenente Rodrigo, todos aí ficaram bastante satisfeitos com a ocorrência.
0: Soldado Barros, comigo aqui dentro do Vox Polícia, sem tropeço, seu nome e endereço, repórter J. Passos. Maravilha! Vamos ao intervalo e daqui a pouquinho nós voltamos com a sequência do Vox Polícia, primeira edição desta quarta-feira, hoje 24 de junho de 2022. Tem Brasil logo mais, hein? Daqui a pouco a gente volta.
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7: No Vale da Vox, 7 horas 15 minutos.
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7: Maravilha, maravilha, 7 horas mais 16 minutos. E o menor, ele foi apreendido em Ipatinga após ser flagrado pela Polícia Militar na condução de uma motocicleta, produto de furto. Os militares removeram o veículo até o pátio credenciado. E o adolescente ele falou aos canais Vox que havia comprado a moto por apenas R$550, a moto seminova. Moto barata, hein? Vamos ouvi-lo, oi, vamos ouvir aí.
9: 17 anos.
7: Faz 18 quando?
9: Ano que vem.
7: Tá, e aí, me conta essa história aí detalhadamente, não me esconda nada, abra seu coração. O que que foi que você aprontou dessa vez?
9: Ah, eu tava lá de bicho, lá dando rolé, trombei um curió com a moto. O curió veio querer vender a moto, eu fui panhei a moto do cara, não sabia que era B.O. Aí hoje os polícia veio cercando lá. Ó, oh, foi cena de filme, beleza, cercando. Eu perdi. Aí, ó, perdi o quê, senhor? Tô de boa. Aí, eles que deu a moto, que moto. Aí, depois que eles foram falar que era uma moto que eu tinha roubado aqui por lá de Patinga fora. Aí, eu falei com eles, ah, essa moto eu conheço. E trouxe pra essa porra, tô que tá agora desde cedo, agarrado.
7: Me fala uma coisa, essa motocicleta, ela, você pegou essa moto em Fabriciano e você deixou ela na região da Prainha ali, foi?
9: Não, eu peguei ela, foi lá pro lado da Prainha mesmo, que eu panhei a do cara, lá do lado da Prainha. Aí eu tava dando um rolé, aí eu fui encostei a moto, na hora que eu tava voltando, os homens veio. Aí você pegou aquele trem.
7: E te abordou onde? Que lugar que o polícia chegou e te abordou?
9: Da minha casa, perto da minha casa, lá no Recanto. Aí a moto já não tava comigo, eu tava de bicicleta, a moto tava em outro bairro guardada.
7: Por que você guardou em outro lugar?
9: Ah, quis ir brincar de pega-pega comigo e a moto tava sem placa. Aí não deu pra isso, ficou pra trás.
7: Tá, mas aí você guardou a moto lá por quê? Tá preparando algum ataque, alguma coisa errada ou é só um rolê mesmo depois?
9: Não, era só pra roletar mesmo, de quebrada mesmo, dar uns graus à toa, brincar de uma roda.
7: Tá, e a motocicleta sofreu alguma avaria? Ou seja, você caiu com ela, bateu em algum lugar ou não? Tá tranquilo?
9: Cai não, tá tudo novinho, tá do jeito que eu peguei, tá lá ainda.
7: E você pegou essa moto de quem?
9: Eu nem frago o curió, não. O curió era daqui de Patinga mesmo. Chegou lá nessa moto ontem, fui de ir lá passar ela, né, que pediu 507. Ó. Falei, tá errado.
7: 500 e quanto de entrada?
9: 550 de entrada. Aí depois falou que eu voltava a pegar, não. Que voltei, vai tomar uma massa.
7: Ué, por quê?
9: Ó, dando golpe em mim, né, que eu tô aqui agora.
7: Ô menor, você achou que essa moto era uma moto normal, velho? Uma moto nova dessa, 3.500 quanto?
9: Ele falou que o documento tava com ele, né? Mas quitar, ele falou que o documento tava com ele, que de, na hora que nós tivéssemos terminando de quitar a moto, ele ia me dar o documento. No primeiro rolé que eu dei, trombei com o Zon. Aí eles veio, meu Deus, sou de menor, vou perder a moto, vou nada, foi, acelerei.
7: E aí, como é que fica agora?
9: Ah, agora é resolver esse trem aí, logo eu trombar, ele não quer meus R$550 de volta.
7: E se ele não te pagar?
9: Ó, e tem que arrumar um jeito de me pagar, eu vou atrás dele pra me pagar, eu...
7: Mas você não conhece o cara, não sabe onde ele mora nem nada, ué.
9: Ó, marquei o jeito dele, foi na que eu vi, ele é Todd.
7: Ah, marquei o jeito dele. Falou, marcador.
9: Só vou esperar, né, uma hora ele aparece de novo. Se ele aparecer com moto roubada, eu vou pegar ele.
7: E a sua mãe tá ali, ó, bolada. Falou assim, vai lá e conversa com ele, ver o que ele fala com você lá, porque ele tá de cabelo pintado. E esse cabelo aí, velho? Que tinta é essa que se passou no cabelo?
9: Ah, jogou um vermelhão de bandido. Mas esse trem de crime não presta não, né?
7: Presta não, não vale nada não, né?
9: Vale não. Só pra ficar doido mesmo.
7: Não, o certo é que daqui a pouco você vai ser ouvido, vai ser liberado e cai na pista.
9: Ah, dá um rolé, né? Dá uns graus.
7: É motocicleta, foi pro pátio, né? Com certeza.
9: Ah, foi pro pátio. Foi triste pra é.
7: E você ficou a pé?
9: Fiquei a pé, agora só de bicicleta.
7: E sem os R$550?
9: E sem os R$550. Aí é toge. Aí uma hora nós arrumamos outra moto aí que não seja B.O., né?
7: É, né? Como é que você vai conseguir moto que não seja B.O., velho?
9: Ah, só não posso ser roubado. Pokémon que vim soltar na nossa mão. É Todd, né?
7: Você mora em Fabriciano mesmo?
9: Moro lá mesmo, Fabri.
7: Menor, valeu a ideia, então. Obrigado aí, valeu a ideia.
9: É nóis, pode crer.
7: Tá legal, tá aí o menor infrator comigo aqui dentro dos canais Vox. Sem tropeço, seu nome e endereço, repórter J. Passos. É isso aí, né? menor falando, falam com tranquilidade, né? A lei, ela é muito frágil, ela é muito flexível. O menor não pode fazer nada. O menor pode tudo, né? Só não pode trabalhar. O resto, nos países, pode fazer de tudo. A menorzada fica solta. Olha, vamos ao intervalo. Daqui a pouquinho nós vamos voltar com a sequência do Vox Polícia, primeira edição.
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4: Maravilha, maravilha, 7 horas mais 26 minutos, várias mensagens já chegando por aqui, daqui a pouco nós iremos registrar os alunos aqui, as pessoas que têm mandado, enviado as suas mensagens. De antemão, obrigado aí por tudo. Bom, nós ouvimos aí a Polícia Militar, ouvimos também o menor infrator, e a mãe desse menor, ela estava bolada lá na delegacia, ela ficou revoltada com toda a situação, porque é uma mulher trabalhadora, a família é uma família de bem, porém o filho fez escolha errada, e aí a mãe não aguenta, né? E os canais Vox também conversou com a mãe desse menor, que disse ter uma surpresa esperando o filho em casa. E ela falou, rapaz, com um sorriso aberto no rosto, ele na grade e ela falando com ele: tem um presentaço para você lá em casa. Eu acho que o presente foi muito bom, tá? Pelo que ela falou, pela face, pela expressão facial dela. Vamos lá, sem tropeço, seu nome, seu endereço.
5: Meu nome eu não vou dar porque eu não estou envolvida no meio dessa bagunça. Você saiu para comprar um refrigerante, subiu o escadão, os homens abordou ele e um outro menor. E eles tinham pegado uma motoca, sei lá, parece que alguém deixou a motoca com eles para eles ficarem rodando aí. Tava aí passeando a motoca dos outros aí para cima e para baixo. Aí foi comprar um refrigerante e não voltou. Depois os homens chegam lá em casa e me abordam eu. Não tem lá uma motoca para ir lá, ela é três perninhas, eu bato na égua, né? Vou mostrar aí como é que anda ele em motoca.
6: Ué?
5: É, uai. Então ataca lá, menina, é três pontas. Ninguém vai soltar ela da minha mão.
6: Pois é, ele falou que você tem que correr demais.
5: Ah, coitado de você, meu filho. Você tem um trem que eu sou boa em correr, porque eu sou pior que polícia pra me investigar. Sou boa demais, menina. Mostra esse desgraçado.
6: E ele não vai fugir de casa, não, né? Não, galinha do terreiro lá, não foge da panela.
5: É, mora lá, ué. Tem que ir pra casa. Na hora que chegar lá em casa, nós conversamos. Mostra aí como é que vai dar voltinha de motoca.
6: Ele tá bolado lá, ó.
5: Não.
6: Aqui é que é cabelo dele? Me fala, você que é mãe.
5: Ele pintou o cabelo ontem, menino. Ele saiu, pintou o cabelo, chegou lá que trem, parecendo um pica-pau vermelho lá. Saruê. Não sei o que desgrama é aquela, umas pintalhadas de cabelo, rapaz.
6: E ele completa 18 anos ano que vem, né?
5: Graças a Deus completa. Vai virar gari pra tomar vergonha daqui a cara larga dele, vai caçar serviço. Tá precisando é disso. Meu menino é gari, meu marido é gari, eu sou gari e nós temos orgulho da profissão que nós carregamos. E o daí também vai ser gari, em nome de Jesus. Sai dessa vida doida dele e parar de ficar aprontando, dando dor de cabeça pra gente.
6: É dor de cabeça e dor no braço também, porque a chicotada, toda que dá chicotada, o braço dói, né?
5: Ah, já tô acostumada, já nós andamos de cavalo pra cima e pra baixo, lá dá umas tacadas na bunda do cavalo, mas só que agora o cavalo vai mudar de cor, né? Tem até cabelo vermelho agora. Mostra aí.
6: Valeu então, obrigado aí pela cordialidade de me atender.
5: É nóis.
6: Beleza, tá aí a mãe do menor infrator, que falou conosco também agora há pouco. Eu, sem tropeço, seu nome e endereço, repórter J. Passos.
4: É, desse jeito, né? A mãe revoltada com a situação. Vai fazer o quê, né? As leis, né? As leis é isso e fim de papo. É isso que nós temos de momento. Olha, vamos ao intervalo. Daqui a pouquinho nós voltamos com a sequência do Vox Polícia, primeira edição desta quarta-feira, hoje, 24 de junho de 2026.
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4: No Vale da Vox, 7:30.
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4: Maravilha, maravilha, 7:34. E o prédio da Delegacia Regional da Polícia Civil de Ipatinga passou por um importante processo, ou por um importante processo de revitalização. E agora ele proporciona mais conforto, segurança e melhores condições de trabalho, tanto aos servidores como também ao atendimento à população. Em entrevista aos canais Vox, a delegada regional, doutora Thalita Martins, destacou que a modernização da estrutura era um sonho antigo e que agora tornou-se realidade. Vamos ouvi-la, o que ela disse aos canais Vox.
14: Realmente, eu falo que há 2 anos atrás, a gente não imaginava que a gente fosse conseguir tanto. O pouco que a gente sonhou já parecia que nunca ia tornar realidade. E se tornou. Hoje, o sonho que a gente realiza é maior do que a gente sonhou. A gente tem uma delegacia reformada, com mais acolhimento para o cidadão, um atendimento mais eficaz, ágil e humanizado. Além disso, hoje, os servidores que aqui trabalham no dia a dia têm um espaço mais digno e confortável para exercer suas funções. Tudo isso, esse conjunto de fatores, isso transforma o quê? A segurança pública. A gente consegue fazer uma melhor prestação do serviço à comunidade.
4: Doutora Thalita, a gente percebe que isso aí nada mais é, ou pelo menos é um quesito importante, que é a empatia. E a senhora tem isso pelas pessoas.
14: Sim, a gente tem que ter um olhar sensível na prestação do serviço. Uma das primeiras ações que a gente tomou quando eu assumi a delegacia regional foi fazer o boletim de ocorrência também no horário do almoço, não fechar a delegacia regional no horário do almoço, para que as pessoas não ficassem na rua aguardando atendimento no sol, na chuva. Então hoje a gente faz boletim de ocorrência durante todo o horário do expediente. A gente tem cabines individualizadas para que a pessoa tenha uma privacidade ao registrar a ocorrência, um totem de senha que traz agilidade e transparência para no registro de ocorrência, informações, atendimento prioritário e também um elevador para acessibilidade, trazendo mais inclusão.
4: Outro detalhe que a senhora sonhava e já é realidade, a Sala Lilás.
14: A Sala Lilás. Hoje estamos inaugurando a Sala Lilás, um espaço acolhedor, humanizado, para que as vítimas, as mulheres vítimas de violência doméstica, possam realmente ser atendidas com acolhimento e um atendimento humanizado. Nesse espaço a gente vai ofertar a medida protetiva todos os dias. Além disso, essa mulher, ela vai ter um encaminhamento para um apoio jurídico e um apoio assistencial.
4: Onde encontrar tanta força?
14: É porque a gente não faz nada sozinho. A gente encontra a força no próximo, é no colega, é no familiar, é no amigo. A gente não caminha sozinho, por isso que a gente caminha longe.
4: Outro detalhe que chamou a atenção, inclusive a delegada, chefe da Polícia Civil do Estado de Minas Gerais, pontuou muito bem. Ela ficou emocionada ao ver a equipe da senhora ovacionando o nome da senhora. Então, quer dizer, quando o líder é ovacionado pelos seus comandados, é sinal que tudo está muito certo.
14: Eu só tenho a agradecer. Durante toda a minha trajetória, eu sempre consegui me cercar de boas pessoas. Então, eu tenho hoje uma equipe completamente admirável. O que eu tenho deles é orgulho, tenho muito orgulho de poder trabalhar com eles e de estar com eles todo dia lado a lado.
4: Sintetizando, doutora Thalita, o que a gente percebe é que a senhora é mais que uma delegada, a senhora é uma gestora. Que nós precisamos de gestor nesse país como um todo, em todos os segmentos da sociedade.
14: Sim, o trabalho é árduo, é difícil, não é fácil, mas quando a gente faz uma entrega igual dessa, eu já estou planejando outros projetos. Quero a ampliação, a reforma da DEAM. Eu assumi a delegacia regional em 2023, quando eu fiz a entrega da nova delegacia de Mesquita. 2024 a gente fez a inauguração do PML, 2025 a gente fez IPABA, 2026 hoje a gente fez a entrega da nova delegacia de Coronel Fabriciano, do Núcleo da Mulher em Coronel Fabriciano, da Sala Lilás em Patinga e a reforma da delegacia regional. Aguarda em 2027.
4: Família, agência socializadora de uma comunidade, agência, um porto seguro para qualquer um de nós que queira caminhar em caminhos difíceis.
14: Sim, é família, são amigos, essa que é a base. O resto, a gente corre atrás.
4: Doutora Thalita, os canais Vox, mais uma vez agradece a senhora, sempre muito solista, sempre muito cordial para conosco, e que Deus continue abençoando, dando a senhora força, porque a senhora, a gente percebe que a base da senhora, ela está edificada em rocha, e quando tem rocha, não há vendaval, nem ventos, nem ondas que venham derrubar.
14: Exatamente. Obrigada, gente.
4: Doutora Thalita, delegada regional, conosco aqui dentro dos canais Vox. Sem tropeço, seu nome e endereço, repórter J. Passos. Maravilha, né? Ouvimos aí a palavra da delegada regional, doutora Thalita, delegada regional aqui de Patinga, doutora Thalita Martins, realização desse sonho dela em revitalizar a delegacia e, claro, atendendo os anseios da sociedade. Só temos uma frase, viu, doutora Thalita, para sintetizar o que a senhora representa para a sociedade e para a segurança da nossa cidade, do nosso município e da região, né? Uma vez que a senhora é delegada regional. Quando um justo governa, o povo se alegra, mas quando um corrupto governa, o povo geme. Parabéns à senhora pelo belo trabalho prestado. Vamos ao intervalo, daqui a pouquinho nós voltamos com a sequência do Vox Polícia, primeira edição desta quarta-feira, hoje, 24 de junho de 2026.
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4: No Vale da Vox, 7h40.
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4: 7h44, ainda falando desta revitalização do prédio da Delegacia de Polícia de Ipatinga, o delegado-chefe do 12º Departamento de Polícia, Dr. Gilmaro Alves, também falou aos canais Vox sobre as recentes conquistas da Polícia Civil a nível regional. Vamos ouvi-lo.
5: dos canais Vox. Mais uma vez, é um prazer imenso poder falar a essa conceituada emissora. É verdade, Jota. Olha, nós fizemos hoje a inauguração da delegacia de Coronel Fabriciano. Fizemos também a reinauguração da delegacia regional de Ipatinga. E com isso nós buscamos, muito além de paredes, de concreto, de pinturas, nós buscamos a valorização do servidor público, bem como, é claro, o atendimento humanizado, um atendimento mais valorizado à sociedade aqui do Vale do Aço. É importante salientarmos, Jota Passo, que com essas mudanças, com essas novas estruturações, nós buscamos a cada dia o aperfeiçoamento da nossa instituição, a qual seja a Polícia Civil.
6: Valorização do material humano, eu percebi claramente que é um fator preponderante no, na gestão do senhor.
5: Sim, nós precisamos, Jota, desse atendimento. É sair de meros atos para que possamos criar hábitos na excelência de atendimento. Sabemos, a você que está nos ouvindo, que estamos a cada dia melhorando, temos o que melhorar ainda mais, mas é justamente nesse sentido, é a busca desse melhor atendimento, é a busca da valorização da sociedade e dos servidores que trabalham.
6: Doutora Thalita, quando ela assumiu a delegacia, a regionalização da delegacia de polícia aqui de Ipatinga, e naquela ocasião ela disse que o sonho dela era revitalizar o prédio da delegacia e falou uma série de itens que ela gostaria de colocar. E claro, né, as pessoas geram uma série de interrogações, uns dizendo, ah, isso é entusiasmo de iniciante, está começando agora, etc e tal. Mas a persistência, a determinação e a que ela se propôs, ela mostrou na prática e hoje está sendo realizada.
5: Sim, com certeza, Jorge Paz. Tanto aqui na Regional de Ipatinga com essa reinauguração, como também na inauguração da delegacia de Coronel Fabriciano. Temos aqui autoridades policiais capazes que trabalham com afinco. E também nós não podemos esquecer, né? As delegacias, as estruturações, as inaugurações, nós fazemos em um dia, mas a valorização do servidor, a valorização institucional é algo que nós buscamos dia após dia.
6: Perfeito. Qual a mensagem que o senhor teria agora para os munícipes que porventura precisarem de vir à delegacia de Ipatinga, doutor Gilmaro?
5: Primeiro agradecimento, Jota Passo, nosso muito obrigado à sociedade, nosso muito obrigado a todos vocês que cooperaram para que esse dia, esse evento pudesse ocorrer. Em relação aos atendimentos, eles retornam normalmente a partir desta terça-feira, às 8h30 da manhã. E queremos, é claro, que você também nos ajude a fiscalizar, nos ajude a olhar nessa melhoria, nessa busca constante de melhoria.
6: Mais do que fazer, manter-se firme, né? Manter-se sempre pronto para atender a sociedade.
5: Bem dito, Jota Passo. Muitas das vezes nós fazemos, mas nós precisamos de ter eternas vigilância e fiscalização para que esse atendimento possa ocorrer dia após dia.
6: Doutor Gilmar, mais uma vez, os canais Vox, eu agradeço pela cordialidade, sempre muito solícito para conosco.
5: Nós agradecemos, nosso muito obrigado aos canais Vox, muito obrigado a vocês da imprensa que sempre tem cooperado com a instituição Polícia Civil.
6: Doutor Gilmar Alves, ele que é o chefe do 12º Departamento de Polícia Civil, conosco aqui dentro dos canais Vox, sem tropeço, seu nome e endereço, repórter Jota Passos.
4: Maravilha, portanto aí é palavras do chefe do 12º Departamento de Polícia Civil, doutor Gilmar Alves. Nesta mesma pauta, a Polícia Civil homenageou várias autoridades e entre elas, o comandante do 14º Batalhão de Polícia Militar de Ipatinga, tenente-coronel Babisky, durante as últimas entregas da Polícia Civil na região. E o comandante Babisky, ele está conosco e falou aos canais Vox da importância da revitalização do prédio e, claro, da homenagem que recebeu. Vamos ouvi-lo.
22: É um dia de alegria, né, para a Polícia Civil, nossa co-irmã, e representando a Polícia Militar, me faço presente. É uma entrega, uma reforma que vai refletir aí no bom atendimento à população.

0: persecução completa penal aí da... A gente vê o resultado final aí com a condenação dos infratores, tem funcionado muito bem.
1: Aliás, eu acho que o judiciário tem feito um trabalho importantíssimo e tem realmente colocado a situação para que os infratores, eles reflitam um pouquinho mais na situação, porque as coisas aqui no Vale do Aço, elas têm surtido efeito.
0: É, em Ipatinga o infrator não passa impune aí com os atos que ele comete, então a cidade aí tá segura aí quanto a isso.
1: Tenente Coronel Babisco, mais uma vez obrigado ao senhor pela cordialidade, sempre com os canais Vox, quando convidado a comparecer, o senhor tem tido esse carinho para conosco.
0: Eu que agradeço, Jota, muito bom.
1: Beleza, Tenente Coronel Babisco, comandante do 14º Batalhão de Ipatinga, conosco aqui dentro dos canais Vox, sem tropeço, seu nome e endereço, repórter Jota Passos. Maravilha, maravilha, várias mensagens pipocando por aqui, nós vamos atender aqui rapidinho aqui aos nossos amigos, o Joacir Xavier mandando mensagem, obrigado Joacir, o Naildo também tá chegando por aqui, ele, o João, o Pedro, enfim, todos aí, obrigado aí sempre pelo carinho, Moisés lá do Recanto dos Guerreiros também, lá no Vale Verde, obrigado aí sempre pelo carinho, o José Geraldo Despachante também mandando mensagem, valeu Geraldo, José Geraldo Despachante, DPVAT, obrigado aí sempre aí pelo carinho, o PC e também a Silvânia. E tem alguém querendo falar conosco. Oi, bom dia!
2: Fala, Jotinha, bom dia pra você.
1: Bom dia.
2: Excelente trabalho, que Deus esteja te sustentando essa quarta-feira maravilhosa, bom? Deus esteja te capacitando, continuar fazendo esse trabalho de transparência que tem feito pra nossa cidade. Um forte abraço.
1: Valeu, obrigado. Também chegando aqui o Rogério Chaveiro, e tá ao lado da digníssima Alexandra, tá ligadinho também, obrigado aí, Eustáquio, lá do bairro Cariru, grande Eustáquio, obrigado aí, sempre pelo carinho, Altamiro, bem próximo aqui da Vox, aqui no bairro Horto, o Altamiro ouvindo a gente, tá tomando café, falou aqui que tá comendo um pão de queijo, olha só, rapaz, mandou uma foto aqui, que é isso, que maravilha, hein, que banquete, hein. É isso aí. Não, vou sim. Ele está convidando aqui para tomar um cafezinho. Vamos tomar um café, pode deixar. Obrigado aí sempre pelo carinho da audiência. Também a minha querida irmã em Cristo, Dalgisa, e o pastor João Batista. Dalgisa está lá em São Paulo, interior de São Paulo, com a filha dela, revendo os netinhos, enfim. Obrigado aí sempre aí pelo carinho, mesmo distante, dando a honra da audiência. Também a Irani e seu digníssimo esposo, Geraldo, e a Ângela lá em Ouro Branco, também ligadinha sempre conosco, a Lucimar de Ipaba, mandando mensagem também, obrigado Lucimar, sempre aí pelo carinho da audiência, e a gente fica muito feliz com a participação de todos vocês nesta participação conosco aqui, é muito importante, tá ok? Muito obrigado mesmo. E tá chegando também aqui o Eris Bronder, grande amigo, lá ali no Vale, no bairro Ayrton Senna, bairro Ayrton Senna, disse que vai fazer uma caminhada agora, isso aí, cuidar de saúde, é muito importante isso aí. Também por aqui, a Inês tá ligadinha também, bairro Amaro Lanari, obrigado Inês pelo carinho, né, pelas palavras aqui. O Gilbertinho da Pedreira Madalena também, mandando mensagem, obrigado aí Gilbertinho, sempre muito solícito para conosco. E a Eliane, a esposa dele, também tá ligadinha, obrigado aí pelo carinho da audiência. A Maristene, né, a nossa querida Maristene, passando por um momento difícil, mas está aí ligadinha, ouvindo a gente, obrigado Maristene, pelo carinho, você, a Vitória, os netinhos, obrigado a vocês aí, todos aí pelo carinho sempre da audiência, a gente fica muito feliz com a participação de todos vocês aqui nos canais Vox, e isso que nos alegra e alegra muito. Também a Glau lá no Reino Unido mandou, chegou agora. Ô Glau, um beijo no seu coração, querida. Tá lá no Reino Unido, tá ligadinha no Vox Polícia dizendo que vai vir ao Brasil passear. Ah, vem sim, vem pra gente bater papo, colocar as fofocas em dias. Valeu, Glau, muito obrigado aí a você pelo carinho da audiência. Olha, o Vox Polícia hoje vai ficar por aqui, né? Já encerrou o nosso tempo e vocês agora ficarão na companhia da minha amiga Júlia Ferreira e do meu grande amigo Gilberto Medeiros com o Vox Notícia. E daqui a pouco nós vamos buscar matéria, porque hoje tem uma grande festa do Bombeiros Militares que receberão aí novas viaturas, restabelecendo aí, ou fortalecendo ainda mais, não restabelecendo, reforçando ainda mais a estrutura para atendimento às demandas aqui da nossa região. E daqui a pouco estaremos no 11º Batalhão acompanhando essa entrega, mais esse investimento em prol

0: da segurança pública. E eu termino com aquele belíssimo versículo do livro dos livros: quer comais, quer bebais, quer façais qualquer outra coisa, fazei tudo para a honra e glória do nome do nosso Senhor e Salvador Jesus Cristo, o único mediador entre Deus e o homem. Tchau, Vale do Aço, tchau, Minas, tchau, Brasil!
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1: No Varida Box, 8 horas.
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1: 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Oito e dois, obra da Copasa para instalação de reservatório gera reclamações de moradores em Timóteo.
4: Sindipa cobra pagamento a trabalhadores e critica recursos apresentados por empresas.
1: Mais de 22 milhões extras chegam aos cofres municipais do Vale do Aço.
4: Fabriciano promove terceira plenária municipal de saúde e amplia debate sobre futuro do SUS.
1: Comissões da Câmara de Timóteo analisam projetos sobre saúde, educação, inclusão e homenagens nesta quinta-feira.
4: No noticiário esportivo, seleção brasileira joga seu futuro na Copa 2026 esta noite em Miami.
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1: 8:03.
4: Hoje é quarta-feira, 24 de junho de 2026. Aqui no estúdio da Vox FM em Timóteo, a temperatura é de 21 graus.
1: O dólar comercial é vendido a 5,18, o euro a 5,90. A poupança rende 0,5% ao mês.
4: 8:03.
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7: A quarta-feira vai ser com sol durante boa parte das horas do dia em todos os municípios do Vale do Aço, Ipatinga, Timóteo, Coronel Fabriciano, com temperatura máxima em torno de 27 graus. Uma frente fria já está atuando em Minas Gerais e vai deixar o tempo nublado com chuvas a qualquer hora do dia nas regiões do Triângulo Alto Paranaíba, Oeste e Sul do estado. À tarde estão sendo esperadas pancadas de chuvas isoladas nas regiões central e na zona da mata. Capital mineira com sol entre nuvens, temperatura máxima em torno de 26 graus. Direto da Clima Tempo, Rui Brando dos Reis.
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4: 8:04.
1: Homem é preso por agredir a mulher em Coronel Fabriciano.
4: Repórter JL.
8: Na noite de segunda-feira, a polícia militar foi acionada no bairro Mangueiras, em Fabriciano. A vítima relatou que convive com o autor aproximadamente 2 anos e que vem sofrendo constantes agressões físicas, psicológicas e ameaças durante o relacionamento. Segundo a mulher, na data dos fatos, após uma discussão motivada por desentendimentos domésticos, o autor passou a ameaçá-la de morte caso ela deixasse a residência. O agressor desferiu um tapa em suas costas e, de posse de uma faca, tentou golpeá-la. A vítima conseguiu se esquivar, pegou sua criança e fugiu para a rua gritando em busca de socorro. A polícia foi acionada. Durante o rastreamento, o acusado, que tem 30 anos, foi localizado e preso. Durante a confecção do boletim de ocorrência, foi constatado haver um mandado de prisão em aberto da comarca de Barão do Cocais. Para os canais Vox, repórter JL.
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9: 5.
4: Sindipa cobra pagamento a trabalhadores e critica recursos apresentados por empresas.
9: Repórter Fernando Silva.
10: O presidente do Sindipa, Geraldo Magela Duarte, frisou aos canais Vox que a Justiça do Trabalho condenou as empresas Usiminas e Amoy em uma ação coletiva relacionada à demissão de quase 300 trabalhadores em 2025. Segundo ele, muitos empregados não receberam corretamente as verbas rescisórias e alguns sequer teriam recebido qualquer acerto após o desligamento no ano passado.
11: Ação coletiva contra a Amoy e Usiminas por demitir quase 300 trabalhadores e sem fazer o acerto correto, e muitos trabalhadores não receberam nada, a juíza condenou as duas empresas a fazer o acerto dos trabalhadores. A Usiminas entrou com embargo de declaração, ou seja, isso é para enrolar um pouco, e conseguiu, com certeza, foi julgado improcedente, e a Usiminas tem prazo ainda para recorrer, que é legal, mas é imoral no nosso entendimento, porque não tem como negar que os trabalhadores trabalharam na Amoy, produziram para a Amoy e também, e mais ainda, talvez, para a Usiminas. Então não tem como negar isso. Então o que ela deve fazer é o acerto dos trabalhadores e resolverem entre elas depois. Os trabalhadores que trabalharam, que produziram, que gastaram saúde, que botaram a vida em risco, não pode de forma nenhuma sair no prejuízo. Então esperamos que a Usiminas não entre com recurso e que dê um jeito de pagar o que deve para os trabalhadores.
10: A reportagem Vox encaminhou pedido de posicionamento à Usiminas e também à Amoy sobre as declarações do sindicato, o andamento do processo e a responsabilidade pelos pagamentos reivindicados pelos trabalhadores. Caso haja manifestação, publicaremos no rádio e na internet, ou seja, nos canais Vox, ainda hoje. Para os canais Vox, repórter Fernando Silva.
4: 8 e 7.
9: Comissões da Câmara de Timóteo analisam projetos sobre saúde, educação, inclusão e homenagens nesta quinta-feira.
12: A Câmara Municipal de Timóteo realiza nesta quinta-feira uma série de reuniões de comissões para análise de projetos de lei, projetos de resolução e decretos legislativos. As atividades começam à 1:30 da tarde com a reunião da comissão especial. As atividades começam à 1:30 da tarde com a comissão especial, que realizará a eleição dos cargos de presidente e vice-presidente, além da designação de relator para apreciação de 11 projetos de decreto legislativo. Entre as proposições estão homenagens por meio da concessão de medalhas, comendas e títulos de cidadania honorária a personalidades e profissionais indicados por vereadores do município. As duas horas, a Comissão de Constituição e Justiça apreciará 4 proposições, entre elas o projeto de lei 4.762, de autoria do Executivo Municipal, que autoriza o credenciamento de clínicas e consórcios privados para prestação de serviços de saúde à população beneficiária do programa Bolsa Família. Também estarão em pauta o projeto de lei 4.765, que prevê a substituição gradativa de sinais sonoros estridentes por sinais musicais ou sons suaves nas escolas da rede municipal, como medida de acessibilidade sensorial. Também entrará em pauta o projeto de lei 4.767, que institui o programa municipal Bolsa Atleta, e o projeto de resolução 584, que propõe alterações nas regras do programa de trabalho remoto dos servidores efetivos da Câmara Câmara Municipal. Já a partir das 15h, as comissões de Administração e Ética Pública, Direitos Humanos, Meio Ambiente e Política Urbana e Rural, Finanças e Orçamento, Saúde e Saneamento, Educação, Cultura e Lazer, se reúnem de forma conjunta para analisar 5 proposições. Entre os projetos em discussão está o Projeto de Lei 4.758, que estabelece diretrizes para a proteção e fiscalização prioritária dos direitos das pessoas com deficiência, incluindo pessoas com transtorno do espectro autista e idosos no âmbito do trânsito municipal.
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4: No Vale da Vox, 8:15.
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4: 8:16. 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
13: Vox FM. 8:17, mais de 22 milhões extras chegam aos cofres municipais do Vale do Aço.
4: Repórter Marcelo Augusto.
19: O Ministério da Saúde autorizou novos repasses do Programa Especial de Saúde do Rio Doce para municípios atingidos pelo rompimento da barragem de Fundão. Com a publicação da portaria GNMS nº 11.542, Timóteo receberá mais de 4 milhões de reais, Coronel Fabriciano, quase 8 milhões de reais e Ipatinga, quase 10 milhões de reais, totalizando mais de 22 milhões de reais destinados exclusivamente a ações e serviços públicos de saúde. Após a publicação da portaria, os canais Vox solicitaram às três prefeituras cópias dos planos aprovados, informações sobre a destinação dos recursos, cronograma de execução e expectativa de resultados para a população. A prefeitura de Timóteo foi a única a encaminhar a íntegra do plano de ação aprovado no âmbito do Programa Especial de Saúde do Rio Doce. E segundo o município, os recursos autorizados correspondem à terceira parcela do programa e a administração aguarda os créditos dos valores para dar continuidade às ações previstas. O plano apresentado prevê investimento e custeio de diversas áreas da saúde, totalizando quase 14 milhões de reais. Entre as medidas estão a implantação de um centro de atenção psicossocial para adultos, a criação de um centro de atenção psicossocial infantil e a ampliação do atendimento a pessoas com transtorno do espectro autista, a formação de uma equipe multiprofissional para diagnóstico inicial de pacientes oncológicos, a ampliação de consultas especializadas, a realização de cirurgias eletivas, a aquisição de exames de imagem e a modernização do laboratório municipal. O documento também prevê a aquisição de um mamógrafo digital, compra de veículos de transporte sanitário e coleta de sangue, manutenção do horário estendido da Unidade Básica de Saúde do Limoeiro, além da reforma do Centro de Especialidades Médicas, do Hospital e Maternidade Vital Brasil, do Centro de Reabilitação e do Centro de Abastecimento Farmacêutico. Entre os maiores investimentos previstos estão quase 3 milhões de reais para a reforma do Hospital e Maternidade Vital Brasil, 1 milhão e 600 mil para a modernização do Laboratório Municipal de Análises Clínicas e 1 milhão para a ampliação do acesso a especialidades médicas e 750 mil reais para a aquisição de um mamógrafo digital. A Prefeitura de Ipatinga informou que elaborou e submeteu o plano de ação em saúde previstos no acordo judicial. De acordo com a administração municipal, os recursos serão destinados a obras, reformas, melhorias e fortalecimento dos serviços prestados à população, com cronograma de execução previsto até 2027. O município afirmou que o plano foi elaborado com a base no diagnóstico das necessidades locais e que sua execução ficará sob responsabilidade da Secretaria Municipal de Saúde. No entanto, a administração não especificou quais obras serão realizadas, quais unidades serão beneficiadas, nem quais metas de atendimento foram estabelecidas. Já a Prefeitura de Coronel Fabriciano informou que o plano de ação foi elaborado com base em diagnóstico da Rede Municipal de Saúde e aprovado pelas instâncias de governança do programa do Conselho Municipal de Saúde. Segundo o município, os recursos serão aplicados na ampliação da atenção primária à saúde, redução das filas e consultas, exames e atendimentos especializados, fortalecimento da saúde mental, implantação do centro de autismo, fortalecimento do tratamento fora do domicílio, a ampliação das ações de vigilância em saúde, construção e reforma de unidades de saúde, ampliação da estrutura hospitalar e capacitação permanente dos profissionais. A Prefeitura acrescentou que a execução será acompanhada por metas, indicadores e mecanismos de transparência previsto no programa. Apesar do detalhamento das áreas contempladas, o município não encaminhou o plano solicitado pela reportagem nem apresentou a distribuição financeira dos investimentos. Para os canais Vox, repórter Marcelo Augusto.
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3: São 8 horas e 27 minutos.
0: A Praça do Coreto em Timóteo receberá o Festival Som de Minas nos dias 26 e 27 de junho, com entrada gratuita e acessibilidade por meio de intérprete de Libras. O evento busca valorizar a cultura mineira e promover a integração da comunidade por meio da música.
3: Na sexta-feira, dia 26, a programação contará com o tradicional encontro de bandas de música, reunindo corporações musicais de Dionísio, Antônio Dias, Timóteo e Coronel Fabriciano. No sábado, 27, haverá apresentações do grupo Nós de Minas e do bloco Valentinas, destacando as raízes culturais e a diversidade da cultura popular mineira.
0: Festival é patrocinado pela Bemisa por meio da Lei Rouanet, com apoio do Instituto Amarelo e da Prefeitura de Timóteo. A realização é da Criativo Produções e do Ministério da Cultura.
3: Segundo o gestor cultural Bruno Minafra, o objetivo é aproximar a população da arte e fortalecer os vínculos comunitários.
0: 8h28.
3: Obra da Copasa para instalação de reservatório gera reclamações de moradores em Timóteo.
4: Moradores do distrito de Cachoeira do Vale, em Timóteo, procuraram a reportagem da Vox na última sexta-feira para relatar transtornos causados por uma obra em andamento na Rua Bahia, próximo a uma rotatória. Segundo os relatos, máquinas e caminhões atuam na abertura de uma área ao lado de residências para a implantação de um novo reservatório de água pela Copasa. Os moradores reclamam principalmente do excesso de poeira e da sujeira provocada pelas movimentações de terra e pelo tráfego constante de veículos pesados no local. Em nota, a Copasa confirmou que está executando obras para a implantação de um novo reservatório de água no distrito de Cachoeira do Vale. De acordo com a companhia, a intervenção integra as ações de melhoria e ampliação do sistema de abastecimento da localidade, com o objetivo de aumentar a capacidade de reserva e ampliar a segurança e a regularidade no fornecimento de água à população. A empresa informou que a obra tem previsão de duração de 5 meses. Nesta etapa inicial, estão sendo realizados os serviços de terraplanagem. Na sequência, será construída a estrutura do reservatório em concreto armado. Ainda segundo a Copasa, estão sendo adotadas medidas para minimizar os impactos da intervenção à comunidade, incluindo ações de limpeza da via, controle da poeira e reforço na comunicação com os moradores durante a execução dos serviços.
3: São 8 horas e 30 minutos agora.
0: E o noticiário esportivo com Fernando Silva.
3: Seleção brasileira joga seu futuro na Copa 2026 esta noite em Miami.
5: Copa do Mundo 2026. Resultados dos jogos de ontem pela segunda rodada da fase de grupos. Grupo H. Nos Estados Unidos, Portugal 5, Uzbequistão 0. 2 gols de Cristiano Ronaldo. No México, Colômbia 1, República do Congo 0. Grupo L, nos Estados Unidos, Inglaterra 0, Gana também 0. No Canadá, Panamá 0, Croácia 1. A terceira rodada da fase de grupos da Copa do Mundo de 2026 será aberta hoje. Vamos aos jogos desta quarta-feira. Horários de Brasília. Grupo A, 10 da noite, partidas no México, África do Sul e Coreia do Sul, República Tcheca e México. Grupo B, 4 da tarde, no Canadá, Suíça e Canadá. Nos Estados Unidos, Bósnia e Catar. Grupo C, 7 da noite, jogos nos Estados Unidos, Marrocos e Haiti. E em Miami, Escócia e Brasil. Neymar está pela primeira vez na Copa relacionado e deverá começar no banco de reservas. Grupo D, 11 da noite, jogos também nos Estados Unidos, Turquia e Estados Unidos, Paraguai e Austrália. O Cruzeiro confirmou mais um amistoso de intertemporada. O Cabuloso vai jogar contra o Grêmio no estádio Mané Garrincha, em Brasília, dia 12 de julho, um domingo, às 5 da tarde. Lembrando que no próximo dia 4, um sábado, o Cruzeiro também vai jogar amistoso contra o Defensor do Uruguai, no Mineirão, às 4 da tarde. E o lateral esquerdo, Kaique, do Cruzeiro, viajou ontem para a Itália, onde faz exames médicos e, ao que tudo indica, vai assinar com o Como, equipe italiana, por 14 milhões de euros, ou seja, cerca de 84 milhões de reais. Campeonato Brasileiro da Série B. Ontem à noite, no fechamento da 14ª rodada, no Independência, América 0, Criciúma 1. O Coelho segue na lanterna com 6 pontos ganhos. Campeonato Mineiro do Módulo 2, ontem à noite, pela 6ª rodada do Grupo B, no estádio Israel Pinheiro, em Itabira, Valério 1, Ipatinga também 1. O Tigre segue na lanterna da chave, agora com menos 5 pontos, e se aproxima do rebaixamento à 3ª divisão estadual. Para os canais Vox, repórter Fernando Silva.
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1: No Vale da Box 8:34.
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1: São 8 horas e 39 minutos. 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
5: 8h39, Telão Itinerante transmite Brasil e Escócia nesta quarta-feira em Santana do Paraíso.
1: Fernando Silva tem mais informações.
14: A Prefeitura de Santana do Paraíso anuncia para logo mais uma nova transmissão de jogo da Seleção Brasileira na Copa do Mundo 2026 por meio do chamado Telão Itinerante, que tem percorrido os bairros da cidade. Nesta quarta, a população local vai poder acompanhar a partida entre Brasil e Escócia às 19h, no campo de futebol do bairro Industrial, que fica na rua José Catarino Pessoa, número 107. Já foram transmitidas pelo Telão Itinerante em Santana do Paraíso as partidas Brasil 1, Marrocos também 1, na feira gastronômica do bairro Cidade Nova, e Brasil 3, Haiti 0, na Praça da Matriz. À medida em que a seleção brasileira avançar na Copa, novos bairros também vão receber o Telão Itinerante para transmissão das partidas, segundo garantiu a Prefeitura de Santana do Paraíso. Para os canais Vox, repórter Fernando Silva.
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1: No Vale da Vox, 8h41.
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1: São 8h45.
2: Coronel Fabriciano promove terceira plenária municipal de saúde e amplia debate sobre o futuro do SUS.
1: A reportagem é de Marcelo Correia.
8: A Prefeitura de Coronel Fabriciano realiza nos dias 26 e 27 de junho a terceira plenária municipal de saúde, etapa preparatória para a 11ª Conferência Estadual de Saúde de Minas Gerais e para a 18ª Conferência Nacional de Saúde. O encontro acontecerá no auditório do Centro Administrativo Mariano Pires Pontes e reunirá representantes da sociedade civil, trabalhadores da saúde, gestores, prestadores de serviços e usuários do Sistema Único de Saúde, o SUS. O objetivo da plenária é fortalecer a participação popular na construção das políticas públicas de saúde, permitindo que a população contribua diretamente com sugestões e propostas para o aprimoramento do atendimento e dos serviços oferecidos pelo SUS. As propostas elaboradas durante o evento serão encaminhadas para as etapas estadual e nacional, garantindo que as demandas e prioridades da população fabricianense estejam representadas nos debates que irão definir os rumos da saúde pública nos próximos anos. A programação terá início na sexta-feira, dia 26, às 18h, com a palestra temática Saúde, Democracia, Soberania e SUS. Cuidar do povo é cuidar do Brasil, que abordará os principais eixos de discussão da conferência. No sábado, a partir das 8h, os participantes serão divididos em grupos de trabalho para discutir propostas e apresentar sugestões voltadas ao fortalecimento do sistema público de saúde. Também será realizada a eleição dos delegados que representarão Coronel Fabriciano na etapa estadual da Conferência de Saúde. Consideradas importantes instrumentos de participação social, as conferências de saúde possibilitam o diálogo entre usuários, profissionais e gestores, contribuindo para a construção coletiva de soluções e para o aperfeiçoamento das políticas públicas do setor. Vamos ouvir o presidente do Conselho Municipal de Saúde, Douglas Rodrigues.
9: Bom dia, nesse ano de 2026, nós vamos realizar a terceira plenária, que é uma etapa preparatória para a Conferência Estadual e a Conferência Nacional de Saúde. Ela vai ocorrer nos dias 26 e 27, iniciando no dia 26, às 18h, com a abertura oficial e a apresentação de palestras dos eixos temáticos. No dia 27, será realizado os grupos de trabalho para votação dos delegados que participarão, representando o município de Coronel Fabriciano, na etapa estadual da Conferência de Saúde. É um importante marco porque estabelece 40 anos da luta para a consolidação do SUS como Sistema Único de Saúde Universal.
8: A participação é aberta a conselheiros de saúde, trabalhadores do SUS, gestores, prestadores de serviços, representantes de entidades, movimentos sociais, usuários do sistema e toda a população interessada em colaborar com o fortalecimento da saúde pública no município. Para os canais Vox, repórter Marcelo Correia.
10: 8h48.
11: Assim como em Coronel Fabriciano, o município de Timóteo também realizará a sua plenária de saúde.
12: O Conselho Municipal de Saúde, em conjunto com a Secretaria Municipal de Saúde e Qualidade de Vida de Timóteo, realizará a terceira plenária municipal de saúde no dia 26 de junho, das 8h às 17h, na Associação dos Aposentados e Pensionistas de Timóteo, no bairro Olaria. O encontro terá como tema Saúde, Democracia, Soberania e SUS. Cuidar do povo é cuidar do Brasil e promoverá debates sobre os principais desafios e perspectivas da saúde pública. O presidente do Conselho Municipal de Saúde, João Henrique, explica quais serão os eixos temáticos do evento.
13: Essa plenária ela é muito importante, pois é o momento onde nós discutiremos junto com a população, trabalhadores da área de saúde e gestão,

0: saúde do nosso município e também do estado e do nosso Brasil possa alavancar. Serão eleitos 36 delegados, esses delegados sendo eles 12 titulares, 12 primeiros suplentes e 12 segundos suplentes. São as pessoas que serão responsáveis por representar a nossa cidade na conferência estadual no próximo ano. Venha participar conosco, vamos juntos ajudar a fortalecer as ações de saúde no nosso município, no nosso estado e no nosso país.
1: São 8 horas e 51 minutos. Ipatinga garante classificados para a etapa estadual do Geng no atletismo. A reportagem é de Fernando Silva.
2: Os estudantes atletas de Ipatinga se destacaram na etapa regional do Geng de atletismo. Os Geng são os Jogos Escolares de Minas Gerais. Etapa realizada entre os dias 15 e 19 de junho em Brumadinho. Eles conquistaram vagas para a fase estadual da competição e vão seguir representando a cidade na próxima etapa, que será disputada em Belo Horizonte e Betim, entre os dias 13 e 19 de julho. Sobre os resultados expressivos dos estudantes atletas de Ipatinga, a reportagem Vox ouviu o secretário adjunto de Cultura, Esporte e Lazer do município, Bruno Rampinelli.
3: Mais uma vez, a cidade de Ipatinga vem mostrar a sua representatividade, a sua força no esporte, através dos nossos estudantes atletas, né? Vale destacar, claro, a participação dos nossos atletas estudantes, entre eles Luiz Miguel de Castro Moura, da Escola Estadual Dona Canuta Rosa de Oliveira Barbosa, que conquistou medalha de ouro no salto triplo e a medalha de prata no salto em distância. E outro atleta também em destaque foi Brian Pereira Sotero, da Escola Estadual Dom Elvésio, e que assegurou a vaga para a etapa estadual após grande desempenho nos 200 metros rasos. Dois atletas em destaque aí que conquistaram as suas vagas para a etapa estadual do Geng. Além deles, claro, outros atletas, estudantes aí, também já conquistaram a vaga, também participarão dessa etapa estadual e representarão a cidade de Ipatinga nessa competição em Belo Horizonte e Betim. Teremos representantes do judô, do atletismo, da natação, entre outras, para representar o município nessa etapa tão importante que é a etapa estadual. É a cidade de Ipatinga reafirmando a secretaria, com o apoio da Secretaria Municipal de Cultura, Esporte e Lazer, reafirmando o compromisso de incentivo, de fomento ao esporte e de novos talentos, incentivando principalmente os nossos jovens à prática esportiva. E nada mais importante do que esse campeonato, essa competição, que é o Geng, que é a maior competição do estado aí a nível estudantil.
2: Para os canais Vox, repórter Fernando Silva.
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5: Não é segredo para ninguém que políticos de TikTok não me agradam. E Cleitinho é um deles. Mas Minas não pode escolher governador com base nas minhas preferências, nem eu posso analisar uma eleição por elas. Por isso mesmo, me parece muito estranho ver alguém chegar à reta final da pré-campanha, liderando todas as pesquisas e ainda cogitar ficar fora da disputa. Ele pode? Claro que pode. Ninguém é obrigado a ser candidato a nada. Mas também, ninguém que viva da vida pública deve achar que pode escapar ao julgamento político das suas escolhas. Existe uma diferença entre não querer disputar uma eleição e abandonar uma disputa que o próprio eleitor está lhe entregando. Durante anos, Cleitinho denunciou problemas, atacou privilégios, prometeu fazer diferente. Milhões de mineiros acreditam nele. Se agora decidir não disputar, repito e tem todo o direito, será difícil explicar aos seus eleitores porque a coragem para a denúncia não vem acompanhada da coragem para governar. Ainda mais quando falamos justamente do líder das pesquisas. Cleitinho não me parece ser um político de grandes recursos intelectuais, mas isso nunca me preocupou. Governador não precisa ser um gênio. Se a questão fosse conhecimento, a gente faria um concurso.

0: concurso público, Minas está cheia de gente qualificada tecnicamente. O governador não precisa ser o mais inteligente da sala. Ele precisa apenas reconhecer quem é. Aliás, a própria equipe, ao entorno, demonstra isso. Governo não é obra individual, é construção coletiva. O próximo governador de Minas herdará um estado endividado e dependente de diálogo permanente com o poder central de Brasília. Coisa que Romeu Zema nunca conseguiu fazer direito. Não conseguiu arrancar de Bolsonaro a ajuda que Minas precisava e depois, no governo Lula, preferiu transformá-lo em adversário permanente. O Propague trouxe algum alívio, mas não resolveu o problema. E talvez a maior prova das limitações do projeto político de Zema seja a dificuldade de produzir um sucessor competitivo. Depois de dois mandatos, Matheus Simões continua sendo indecolável. Ele não consegue sair do chão. Quem assumir o governo descobrirá rapidamente que vídeos, slogan e indignação não pagam contas públicas. Existe uma diferença enorme entre gravar vídeos de TikTok denunciando problemas e sentar-se efetivamente na cadeira de governador para resolvê-lo. Há momentos em que a política recompensa quem denuncia, e há momentos em que ela cobra de quem lidera a corrida a disposição mínima de assumir o volante. Se Cleitinho não for candidato, eu, particularmente, não conseguirei enxergar isso de outra forma que não seja qualificar como covardia. Não me queira mal, que eu só sei lhe querer bem. Melhore seu argumento para não precisar aumentar a sua voz. Eu sou Jonair Cordeiro e falo para os canais Vox.
1: Tá aqui esta edição do Vox Notícia. Os trabalhos técnicos de Isabela Lima, edição e produção de Ronildo Bacardi.
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1: Bom dia.
2: Bom dia.
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1: Ei, Paiva, que horas são agora?
2: Agora são 9:02 no Vale da Vox e tá chegando, claro, o Vox Play. 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

Bom dia, bom dia, bom dia, valeu! Bom dia, Brasil! Bom dia, mundo! Está no ar o nosso Claro Vox Play e o momento de oração. Momento para agradecermos a Deus por mais um dia, por mais uma oportunidade de vida. Vamos juntos consagrar o nosso dia ao Senhor, realizando a oração que Ele mesmo nos ensinou e contemplando a Sua palavra através do Café com Deus, Pai.

0: teu nome.
1: Pai nosso que estás nos céus, santificado seja o vosso nome. Venha a nós o vosso reino. Seja feita a vossa vontade, assim na terra como no céu. O pão nosso de cada dia nos dai hoje. Perdoai as nossas ofensas, assim como nós perdoamos a quem nos tenha ofendido. Não os deixeis cair em tentação, mas livrai-nos do mal. Amém. Bom dia, meus queridos amados irmãos e irmãs. Hoje é o dia 175 de 365 dias. O título é De Dentro para Fora. E a palavra do Senhor está em Lucas 6:42, que diz assim: Como você pode dizer ao seu irmão: Irmão, deixe-me tirar o cisco do seu olho, se você mesmo não consegue ver a viga que está no seu próprio olho? Lucas 6:42. Minha querida amada irmã, meu querido amado irmão, existe uma história muito antiga que fala sobre um homem que buscava respostas. Ele queria entender o sentido da vida, das relações, das lutas. Nessa jornada que durou anos, o homem encontrou três portões. No primeiro, com letras douradas, lia-se: Mude o mundo. No segundo, mude os outros. No terceiro, em letras menores, uma frase simples, mas poderosa: Mude a você mesmo. E foi só ao atravessar o último que os dois primeiros começaram finalmente a fazer sentido. A gente passa boa parte da vida querendo mudar o que está fora. Queremos que o mundo seja mais justo, que as pessoas sejam melhores, que os outros ajam diferentemente. Mas nos esquecemos de que nenhuma transformação verdadeira começa de fora para dentro. Ela começa dentro de nós. Jesus nos ensinou isso quando disse: Por que você repara no cisco que está no olho do seu irmão, mas não se dá conta da viga que está no seu próprio olho? Mateus 7:3. Porque é muito mais fácil apontar o defeito do outro do que encarar nossos próprios processos de mudança. Você quer um mundo melhor? Comece sendo melhor. Quer um lar mais leve? Comece sendo mais paciente, mais amoroso e mais intencional. O mundo à sua volta responde muito mais ao que você se torna do que ao que você exige. A transformação que você espera começa em você. Meus queridos amados, o texto de hoje é muito claro, é muito verdadeiro. Quantas vezes nós queremos que a mudança aconteça no nosso ambiente, mas nós não damos o primeiro passo da mudança dentro de nós, da forma como conduzimos com as pessoas, da forma como nos tratamos o próximo, como a gente quer que as pessoas sejam diferentes, sejam boas, mas e eu e você, nós estamos cumprindo com aquilo que estamos cobrando? Meus queridos, quantas mudanças nós assistimos, e muitas vezes acontece até conosco, uma mudança superficial, aquilo que está por fora e não por dentro. Ao mesmo tempo que eu quero transmitir uma mudança exterior, aparecendo, fazendo, mas dentro de mim, aquela imagem do velho homem, aquela coisa ainda me perturba, ainda me tira do consenso, ainda me faz ser medíocre, ignorante, impaciente. A mudança sai de dentro para fora. É por dentro que eu preciso ser mudado. É a minha forma de pensar. É a minha forma de agir. Eu não posso cobrar nada das pessoas, mas de mim mesmo eu posso. Das minhas atitudes eu posso cobrar. E eu tenho que cobrar. E Deus está para todos nós, com um coração de amor, mostrando a tua face, porque Ele conhece o nosso íntimo, essa parte interior, que nem nós mesmos conhecemos dentro de nós, Ele conhece. Ele sabe da sua limitação. Ele sabe aquilo que realmente vai virar a chave da sua vida. E o que precisamos fazer é dar acesso a Ele sempre. Senhor, conduza-me, faça-me um ser melhor, muda a minha trajetória. Que assim seja. Não viva o superficial. Vou dar um exemplo aqui bem didático, só para acabar aqui a minha parte de hoje. Eu ajoelho, oro, posto nas redes sociais um versículo, coloco uma palavra bonita. Mas assim que passa tudo isso, eu pratico tudo aquilo que eu fazia antes. Bebedeira, sexualidade. É pesado isso que eu estou falando. Eu não me respeito. E não respeito a Deus. Pois quando eu quero passar uma imagem daquilo que eu não sou e daquilo que eu não vivo, eu estou enganando não as pessoas, mas a mim mesmo. Pare de se enganar. A mudança deve acontecer de dentro para fora. Não é para causar impacto nas pessoas, mas é para mudar a sua rota, o seu coração, a forma como você enxerga a vida. Que Deus abençoe, que você entenda essa mensagem, para que a mudança realmente aconteça na sua vida e não superficialmente. A frase que fica: a vida que você deseja está na mudança que você precisa. Hoje é o dia 175. De 365 dias. E a leitura bíblica está em Mateus 7, 1, 5, Salmo 139, 23, 24. Que você possa buscar essa mudança, meu irmão, minha irmã, que sua vida seja transformada, que você reencontre o verdadeiro amor, aquele que nunca te abandonou e que sempre esteve ao seu lado. Que Deus abençoe, meu irmão, minha irmã, bom dia, está no ar o Claro Vox Play, vem compartilhar.

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3: Agora são 9h18 no Vale da Vox. 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Bom dia, Vale!
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0: Bom dia,
1: bom dia, pai.
2: Opa, bom dia.
1: Fala, galera.
3: Bom dia,
1: bom dia, vale. Brasil, bom dia mundo, está no ar o nosso Claro Vox Play para todo o Vale da Vox deste colar metropolitano que escolheu surfar essa onda roxa que tomou conta do Vale. Vem com o Papaiva, porque tá só começando o nosso Claro Vox Play, hoje tem Brasil, guardou papai! Então bom dia aí, Jotinha, vai logo.
4: Bom dia, gente, muito bom dia, turma, Vox Play pra todos, uma ótima quarta-feira.
1: É isso aí, Jotinha, pois é, hoje é quarta-feira. Dia 24 de junho de 2026. Hoje é dia de seleção brasileira. Hoje também é dia do caboclo, dia de São João. Ah, aquele canjicão, hein, pai? Ó, hoje é dia da aviação de reconhecimento, dia internacional do leite e dia... Ai, pai, que isso?
5: Hoje é dia do disco voador.
1: Hoje é dia do disco voador, papai. A lua é crescente, manhã nublada no Vale da Vox.
6: Qual a temperatura, pai?
1: A 20 graus e a umidade relativa do ar, 72%. É inverno, bebê.

0: você nessa manhã agradabilíssima, até meio-dia. Ai, porque mais tarde tem seleção brasileira e a gente tá animado, né? Será que vai? Hein? Será que vai? Bora que bora, porque o que vai é o nosso Claro Vox Play com o oferecimento de... 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
0: Ah, e o que temos para soltar o play no Claro Vox Play de hoje? Fala com o Papaiva, velho!
1: Fala com o Papaiva!
2: Ô Paiva, bom dia pra você, bom dia pros ouvintes do Claro Vox Play, bom dia pra toda a rapaziada que tá aí aguardando o jogo da seleção brasileira. Ah! E aí é o seguinte, pai, por que que você não faz hoje um bolão aqui no seu programa e já adianta o kit de churrasco pra galera quem acertar o placar?
0: Ô, oh, véi, boa! Boa, hein, véi, gostei da sua ideia. Bora que bora, vamos fazer isso hoje? Será que vai dar certo? Hein, véi?
2: Rapaz, que vai dar certo, eu sei que vai. A única coisa que não vai dar certo é aquela véia ficar de boca fechada sem ficar fuçando na geladeira. E comendo tudo lá naquela cozinha. Creio em Deus, padre. Pelo amor de Deus, rapaz, que a velha tá pior que gambá quando solta ele dentro de um galinheiro e começa a comer ovo. Ela já comeu os ovos ali do pé de ovo. Olha tudo,
0: ó. Pai, deixa ser fofoqueira, eu dei. Eu deixei a velha comer os ovos. Tá muito fofoqueira, tá? Tá vendo como é que você é? Tem que parar com isso, rapaz. Ah, brincadeira. E o jogo do Brasil hoje, velho? Qual que é o placar?
2: Ó, pai, eu não sei não. Pra cá hoje, acho que 1-0 é goleada com esse time do Brasil.
0: Ô, meu irmão, o time foi bem na última partida.
2: Não jogou contra ninguém não, pai. Hoje vai pegar mais ou menos aí uma seleção mais ou menos. Vamos ver o que que vai arrumar hoje.
0: É, mas Marrocos ganhou dela, né?
2: Não me interessa não. O que interessa é a seleção brasileira. Se ela vai mesmo ou não vai. Ó, e hoje tem... promoção lá do Sol Laranja, viu, Paiva? Pra gente poder curtir aquela Copa do Mundo.
0: O que que tem lá, velho? Fala comigo.
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0: Ô, véi, para! Ó, nada a ver, você. Ó, pá, que pegada, pai. Ó, mas a do Sol Laranja foi boa, viu, véi? Bora que bora, porque tá começando o Claro Vox Play. E hoje tá valendo o quê? 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Teremos notícias, muita música e a sua participação, porque aqui quem dá o play é você! E no desabafo

0: hoje, o jogo da seleção é hoje, dia de São João. Ó, hoje tem jogo da seleção, hoje é dia de São João, hoje é dia do leite, hoje é dia do disco voador. Primeira coisa que eu quero saber, qual o placar do jogo do Brasil hoje? E aí é o seguinte, vou seguir o conselho do velho. Quem acertar o placar, eu vou antecipar o kit de churrasco de sexta-feira, beleza? Vai mandar aqui, e aí é o seguinte, critério de desempate. Você mandou o placar, presta atenção, você mandou o placar, mas outras pessoas mandaram também o mesmo placar e acertaram. Aí vai para o sorteio de sexta-feira do kit de churrasco da Paladar, somente as pessoas que acertaram o placar do jogo de hoje. Beleza? Vale. Agora, se você acertar sozinho hoje, ninguém mandou o mesmo placar que você e acertou o placar, você já leva o kit de churrasco hoje. Bolão do papai. Então manda aqui, manda o seu resultado, porque tá valendo o kit de churrasco da Paladar. Mas também eu quero saber, presta atenção, como hoje é dia de São João, dia do leite, dia do disco voador, manda aqui que eu quero saber o que você irá fazer para curtir o jogo do Brasil hoje. Manda aqui, porque também eu quero saber o que você irá fazer. Vai ser churrasco? Ou vai ser que nem aquele Brasil e Japão? Vamos supor que vai estar bem friozinho. Eu lembro naquela Copa do Mundo Brasil e Japão, não, na Copa do Mundo do Japão, que tinha aquela queimadinha, minha tia, a gente acordava de madrugada pra assistir os jogos, minha tia fazia queimadinha, chá de amendoim, eita, aquilo era bom demais. Eu quero saber o que você vai fazer para curtir o jogo da seleção hoje. Manda aqui que eu quero saber, mas mande o placar pra você poder concorrer ao kit de churrasco da Paladar também. E será que vai ter disco voador lá no estádio hoje? Hoje é dia do disco voador. Manda aqui que eu quero saber, o número do Claro WhatsApp é esse.
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0: A galera já tá participando, repita.
1: 983-763-3371, Claro WhatsApp.
2: Ele gosta demais.
0: Peraí, fala, menina.
3: Coloca uma música pra me dançar.
0: Eu vou colocar a música da Shakira, tá, filha? Pra você dançar aquela...

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6: No Vale da Vox são 9h42.
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2: Ei, Paiva, que horas são agora?
3: Agora são 9h52 aqui no Vale da Fox.
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0: isso aí, e o Redação Vox já tá aí. Na próxima eu converso com o Gil pra gente falar do Zelage, beleza? Pera aí, fala.
1: Ah, não vai conversar comigo?
0: Não, porque não vai dar tempo. Bom pro Redação Vox, vai falar alguma coisa. E o Brasil hoje, qual o placar?
1: A placar hoje? É. 3-1, Brasil.
0: E o Zelage, o que, que ele vai fazer na hora do jogo?
1: Botar meia, né? Botar meia.
0: Vai estar frio, alguém vai botar meia nele.
1: Vai botar meia nele.
0: Muito bem, grande Zelage. Bora pro Redação.
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1: No Vale da Vox, 10 horas.
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5: E o lateral esquerdo, Kaique, do Cruzeiro, viajou ontem para a Itália, onde faz exames médicos e, ao que tudo indica, vai assinar com o Como, equipe italiana, por 14 milhões de euros, ou seja, cerca de 84 milhões de reais. Para os canais Vox, repórter Fernando Silva.
1: O dólar abriu a sessão desta quarta-feira em alta e marcava um avanço de 0,14% perto das 9 horas, cotado a 5,19. Já as negociações do Ibovespa, principal índice da Bolsa Brasileira, começam agora. Quadro de juros no Brasil e nos Estados Unidos segue na mira dos investidores. No Oriente Médio, a volta do tráfego de navios pelo Estreito de Hormuz fica no radar e ajuda a diminuir as cotações do petróleo no mercado internacional.
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1: O Instituto Nacional do Seguro Social, INSS, publicou uma nova portaria que amplia a exigência de cadastro biométrico para a concessão de benefícios previdenciários e assistenciais, como aposentadorias, auxílios e o benefício de prestação continuada, BPC LOAS. O cadastro biométrico da carteira de identidade consiste na coleta das impressões digitais dos dedos das duas mãos e da fotografia do rosto do cidadão, que são armazenadas em uma base de dados do governo federal. O objetivo é confirmar a identidade do beneficiário e impedir que terceiros recebam valores de forma indevida.
8: Um homem de 32 anos agrediu outro de 31 anos com um pedaço de madeira durante uma briga na rua Ravene, no bairro Esperança, em Patinga. Os policiais encontraram a vítima com um ferimento na cabeça, apresentando sinais de confusão e comportamento compatível com possível uso de substâncias de entorpecentes. O homem deixou o local antes da chegada do atendimento médico. Populares indicaram quem teria cometido a agressão e, durante a abordagem, o suspeito afirmou que havia se desinteressado entendido com a vítima e, após uma discussão, atingiu na cabeça com um pedaço de madeira. A companheira do suspeito confirmou a versão e disse que a agressão ocorreu após uma troca de ofensas entre os envolvidos. O suspeito foi conduzido, assinou um TCO e se comprometeu a comparecer em juízo na data marcada pela autoridade competente. Para os canais Vox, repórter JL.
1: Próxima edição às 11 horas. 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
4: Ei, Paiva, que horas são agora?
1: Agora são 10h11 aqui no Vale da Vox. 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

É isso aí, são 10h12, estamos de volta com o nosso Claro Vox Play. Tem muita gente respondendo a nossa enquete. Tô perguntando hoje qual é o placar do jogo do Brasil. Ah, será que o Brasil vai vencer? Tem muita gente aqui mandando mensagem porque tá valendo um kit de churrasco completo da Paladar no Bolão do Papai. Olha que legal. Se você acertar o placar hoje e só for o seu comentário, só o seu palpite, você já leva o kit. Agora, se outras pessoas mandarem o mesmo resultado e o jogo, ó, pum, bateu pai e pou, como diria o Ademir Cunha, na sexta-feira eu vou fazer o sorteio somente das pessoas que acertaram o placar, beleza? E a outra pergunta é... A outra pergunta que o papai vai estar fazendo aqui hoje pra você. O que que você vai arrumar? Vai fazer aquele churrasco? Vai ter aquele caldo? Hã? Aquela queimadinha? Vai estar frio, hein? Manda aqui que eu quero saber. Tem muita gente respondendo. Daqui a pouquinho eu vou rodar as participações da galera. Mas antes, eu vou chamar um intervalo aqui rapidinho, porque eu estou com uma promoção rolando lá na Atual Móveis e aqui eu estou recebendo o Leandro. Daqui a pouquinho, então, eu chamo aqui o Leandro, porque eu quero saber quais são as promoções da Atual Móveis. É daqui a pouquinho.

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isso aí, estamos de volta, 10h21. Tem muita gente mandando mensagem aqui, mas antes deixa eu só dar um play pra você. 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

0: com papai.
1: Vá. Linha rapidinho.
2: Bom dia, papai. A Vox 97, a onda roxa que já brilha entre nós, né?
1: Fala, Washington.
2: É, rapaz, tamo aí, né?
1: Beleza.
2: A expectativa hoje, sabe quanto? 4-0.
1: 4-0?
2: Eu acho que o Ferrari foi o Fabrício. Com gol de Neymar.
1: Boa. Bom dia, Manuel. Que Deus abençoe. O dia de vocês, o placar vai ser 2-1 para o Brasil. Quem mandou foi a Carmen do Macuco. Quem mais?
0: Fala, fala, fala com papai, vá.
3: Bom dia, papaiva. Deus te abençoe, tá? Aqui, quanto é que é de hoje?
1: Ah.
3: Eu vou dar 2-1.
1: 2-1?
3: Brasil. Agora, para assistir o jogo, para acompanhar o jogo... O
1: que que você fez?
3: Eu vou ficar acompanhada com um queimadinho. Adoro.
1: Eita,
3: Maria
1: boa. Boa, Maria.
4: Bom dia, papai. Tô no nome na cumbuca e hoje.
1: Já tá
4: no Brasil 3-1.
1: 3-1?
4: Antônio de Souza da Salles.
1: Boa.
4: E na hora do jogo nós vamos petiscar aquela carne aquela cozida carne. Com batata.
1: Eita, com batatas, hein?
4: Saborosa.
1: Nossa.
4: De preferência, bastante peito.
1: Que delícia, rapaz. Com a pimentinha ainda, pelo amor de Deus. Bom dia, Brasil, 3-1, Marcelo lá do João 23, boa. Bom dia, hoje vai dar 3-1 pro Brasil, vamos fazer um churrasco com a família. É a Liliane Lírio Santiago, do bairro Recanto Verde, em Timbó. Boa, Liliane! Chama o papai, vem churrasco, tem que me chamar.
0: Fala, vai. Fala, fala com o papai, vá.
5: Bom dia, papai, vai ter o Baixinho na Terneira aqui do bairro de Antunes.
1: E aí?
5: Ô, papai, com esse frio que tá fazendo, pra poder assistir o jogo, tem que ser no sofá, enrolar no cobertor.
1: É?
5: Né? Mas eu vou arriscar um palpite aí de 3-1 pro Brasil hoje, tá, meu irmão? Alô, muito obrigado e fiquem todos com Deus aí, papai.
1: Tá bom, baixinho, valeu.
6: Bom dia, papai, bom dia, Equivox. Papai, hoje, infelizmente, é 1-0 pra Escócia.
1: 1-0?
6: Deram um aquela grande. Forte abraço.
1: Grande guerreiro da Ileon. Meu amigo, pois é, será que o Jaspion também colocaria esse placar? Bom dia, meu garoto, 3-0, quem mais?
0: Fala, fala,
1: não
0: fala,
1: colocou nome,
0: papai, vá.
7: Bom dia, meu garoto, papai,
1: meu garoto.
7: Menino bom,
1: fala, meu garoto.
7: Miranda.
1: E aí?
7: Eu vou ver o jogo hoje tomando água mineral com gás e um limão caipira. Mais nada. O time não abandona o jejum dele, não.
1: Isso aí, meu
7: tio. Um abraço, um bom dia e fica com Deus.
1: Tamo junto, valeu.
8: Bom dia, Manuel Paiva. Aqui é José Lázaro, mano, da Viana, Coronel Feliciano. Seguinte, cara, essa abertura tá vendo melhor, tá?
1: Não vai não.
8: Gostando mais dessa abertura,
9: tá vendo
8: profunda, né?
1: Não vai não.
8: Rapaz, sobre o Brasil, é o seguinte, a seleção de empresários.
1: É.
8: Eu não torço pro Brasil, nem assim jogo do Brasil mais, entendeu?
1: É mesmo?
8: Porque eu sou cabuloso, Cruzeiro cabuloso.
1: Aí sim. Aí,
8: é o seguinte, o Brasil vai perder 2-1, entendeu? É isso aí, seleção feia. Eu não vou assistir, não vou comemorar. Eu só vou comemorar se for derrota. Falou, um abraço pra você, Gilberto. E pra fazer no meu bullying aí, viu?
1: Eu quero só saber quem que vai colocar a meia em você pra você curtir o friozinho de hoje, hein? Quem que vai pôr meia em você, Zelage? Depois você me fala. Bora que bora, porque agora tá chegando hora de promoção aqui no Claro Vox Play. E é isso aí, são 10h26, eu estou recebendo aqui Leandro, que é o gerente da Atual Móveis de Coronel Fabriciano. 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
10: Ah, eu vou apostar aqui no 3-0 pro Brasil, né?
9: 3-0? Boa, hoje
10: tá
9: confiante. 3-0 é o primeiro
10: que eu tô escutando
9: aqui.
10: Não vamos deixar eu marcar nenhuma contra, não. Entendeu? Não,
9: é 3-0. 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
9: Bora pro intervalo, daqui a pouco eu continuo com mais Claro Vox Play pra você. Não saia daí.

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2: Ei, Paiva, que horas são agora?
3: Agora são 10h35 aqui no Vale da Vox.
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5: Ei, Paiva, que horas são agora?
6: Agora são 10h49 aqui no Vale da Vox.
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0: isso aí, Gilberto Pacheco Medeiros, 10h53. Ô Gilberto, sem vergonha na cara. Ele gosta, ô Zé Lai.
1: Ele gosta.
0: Ô Zé Lai.
1: O Zé tava brabo no áudio dele.
0: Ali, falou que a gente tá fazendo bullying com ele.
1: Ele falou?
0: É.
1: No áudio dele. Eu tava ali na cozinha, tô ouvindo o Zé, tá soltando os cachorros.
0: Ah, mas tá fazendo frio, não tá?
1: Tá.
0: E o que ele gosta de dormir no frio? Com o que ele gosta?
1: Gosta de dormir de meia,
0: tem. De meia. Aí, beleza. O que ele falou que ele tem dificuldade pra fazer? Calçar as meias.
1: Então,
0: aí alguém vai lá
1: meia nele,
0: pra botar a meia nele e ele gosta.
1: Aí tem gente que coloca a meia nele e fica gostoso.
0: Claro, tem que tá brabo, Zé Lai. Brabinho. Vou passar no camelô hoje, porque talvez no camelô tenha uma meia da seleção brasileira.
1: Vou comprar uma verde amarela pro Zé Lai pra colocar a meia nele. Da, verde uma amarela. Meia
0: verde amarela.
1: Bom.
0: Porque ele já coloca já. Isso aqui eu já sei, porque cada dia da semana, quando tá muito frio a semana, ele coloca.
1: Ele tem
0: meia branca. Então ele coloca meia branca, e coloca meia preta, e coloca meia de todas as
1: cores. Ele tem
0: a meia vermelha que ele mais gosta.
1: Mas ele tem uma verde fluorescente que é um negócio legal, velho. Aquela verde fluorescente grandona, fica bonita mesmo.
0: Ai, Zé. E aqui, hoje ele falou que porque tá frio, ele vai fazer caldo de pinto pra poder assistir o jogo do Brasil.
1: Caldo de pinto. Ele gosta de caldo de pinto?
0: Gosta. Gelado, irmão. Pode. Ele tá tomando caldo de pinto.
1: Gelado.
0: Esse Gelado conhece, cara. Esse é nosso amigo.
1: A Cida, aqui do Maria, a Cida falou que adora, né?
0: A parte do Zé Lai.
1: A parte do Zé Lai. Ela e a Ângela, né?
0: Um abraço pra elas aí, tá? Beleza. Bem, hoje eu acho que vai ficar 2-0 pro Brasil. Eu não gosto dessa seleção que tá em campo. Porém, hoje é 2-0 pro Brasil numa probabilidade de acordo com o placar do último jogo da seleção e do jogo dessa seleção contra Marrocos.
1: 2-0
0: Brasil.
1: Tô imaginando 3-1 Brasil.
0: Não, eu coloquei 2-0 porque 1-0 é de acordo com a equipe que nós temos.
1: Certo.
0: E 2-0 é o peso da nossa camisa. Ela pesa. E 2-0.
1: Beleza. Tá fechado.
0: Esse é o meu placar para o jogo de hoje.
1: Vamos lá, vamos ver. Se é 2-0 ou 3-1, vamos ver amanhã.
0: Beleza.
1: O que eu ganho?
0: Beleza. O Zé Lage falou.
1: Kit da Paladar?
0: Aqui, ó. Acabou de mandar o placar aqui, 4. Dizer que vai ficar de 4. Grande Zé Lage. Vai ficar
1: de 4,
0: Zé Lage. Beleza. Você vai acertar, hein? Boa. Bora.

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1: No Vale da Vox, 11 horas.
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5: Campeonato Mineiro do Módulo 2. Ontem à noite, pela sexta rodada do Grupo B, no estádio Israel Pinheiro, em Itabira, Valério 1, Ipatinga também 1. O Tigre segue na lanterna da chave, agora com menos 5 pontos, e se aproxima do rebaixamento à terceira divisão estadual. Para os canais Vox, repórter Fernando Silva.
1: O Ministério da Saúde da França anunciou nesta quarta-feira a confirmação do primeiro caso positivo de ebola no país durante o atual surto da doença. O paciente que retornava de uma missão humanitária na República Democrática do Congo foi imediatamente encaminhado para um hospital de referência. Encontra-se em estado estável e está sendo tratado sob protocolos rigorosos de segurança biológica. Essas pessoas deverão cumprir 21 dias de isolamento domiciliar com monitoramento contínuo pelas autoridades regionais de saúde.
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1: Um grupo de 63 lavradores em situação análoga à escravidão foi resgatado de 3 fazendas localizadas nos municípios de Santana do Manhuaçu e Matipó, ambas na zona da Mata Mineira. Todos eles colhiam grãos de café nas propriedades rurais. De acordo com informações da Superintendência Regional do Trabalho e Emprego de Minas Gerais, os fiscais encontraram diversas irregularidades nas 3 fazendas. Os trabalhadores não tinham a formalização do contrato de trabalho, não tinham controle de ponto e eram submetidos a jornadas extensas, 7 dias por semana, sem intervalos regulares de descanso ou almoço.
8: Um acidente envolvendo 2 veículos foi registrado amanhã de terça-feira na Avenida Pedro Lolasco, no Ideal, em Ipatinga. Após a colisão, um poste foi derrubado e caiu sobre a pista, atingindo outro veículo que passava no local. Ainda conforme o relato, o motorista de um Chevrolet Corsa relatou que seguia pela avenida quando precisou desviar de uma motocicleta que realizava uma ultrapassagem. Segundo o motorista, a manobra ocorreu em um trecho onde não havia espaço suficiente para passagem da motocicleta. Durante a tentativa de evitar um acidente, o veículo acabou atingindo um poste às margens da via. Com o impacto, o poste caiu e interditou parte da pista. A estrutura atingiu outro automóvel que trafegava pelo local no momento do acidente. Conforme o motorista, uma mulher sofreu ferimentos considerados leves. Ele afirmou que não se feriu e que passaria por exames médicos após o acidente. Para os canais Vox, repórter JL.
1: Próxima edição às 14h. 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

0: meu Deus, Gilberto Pacheco Medeiros ainda continua aqui comigo. A gente tá dando risada aqui, ele não é tão tiozão assim não. Ô Gil, fala com o Papaiva aqui, Gil.
1: Fala com o Papaiva.
2: Fala comigo, Manel. Ô Gil, qual que é a ideia?
0: Esse friozinho tá gostoso, não tá? Tá gostoso de
2: curtir? Tá gostoso.
0: Agora, você sabe o que eu acho que é gostoso?
2: Ah.
0: Eu não sei se você conhece, passando pelo bairro Mangueiras... E todas as vezes que eu tô indo lá pra aí, unidade Patinga. Nossa de Patinga lá no O, eu tenho que parar nessa padaria, lá na padaria Jeová Gerê.
2: Tá, cara, eu
0: no Mangueiras.
2: Estive lá na semana passada, lá com o Célio, tá, pastor Célio França, da Jeová Gerê.
0: Ô, pastor! Tá, estive
2: lá com ele, conhecendo.
0: É.
2: Tá, e aí ele falando das fornadas de pão durante todo o dia, tá, desde as 5:30 da manhã até as 3 da, até as 5 da tarde, fornadas quentinhas. E as roscas, cara.
0: Ah,
2: aquelas roscas,
0: fala
2: espetacular.
0: Não, fala não, aqui, ó.
2: E o pãozinho de queijo recheado, velho.
0: O pão de queijo recheado.
2: Gil, e a caçarola?
0: Nossa, que delícia, caseira, caseiraça. Ó,
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0: Ó, que caçarola maravilhosa.
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2: É a principal, é a única padaria ali do Parque Mangueiros, para as redondezas ali, Amaro Lanari, Santa Terezinha, aquela coisa
0: tem
2: toda.
0: Tem um prédio grandão assim, a padaria logo embaixo e olha.
2: Show, show.
0: 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Então se você quer um pão... Ô Gil... 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
2: Tá? Passar e pegar daquele quentinho. Bacana, papai.
0: 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Meu amigo, minha amiga, passa lá e depois você me conta, tá? Bora que bora! 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
4: Ei, Paiva, que horas são agora?
3: Agora são 11:13 aqui no Vale da Vox. 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
2: Ei, Paiva, que horas são agora?
3: Agora são 11:30 no Vale da Vox.
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1: Ei, Paiva, que horas são agora?
2: Agora são 11h46 aqui no Vale da Vox.
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0: isso aí, são 11h57, o Claro Vox Play tá chegando ao fim, pois é.
1: Já chegou no fim?
2: Já acabou. Acabou.
0: Não chora não. Muita gente mandou um palpite aqui, lembrando que quem acertar, se alguém acertar sozinho, vai levar o kit de churrasco amanhã da Paladar. Se você ficar empatado com alguém, colocou o mesmo placar aqui.

0: aqui mais uma, de mais de uma pessoa. O sorteio será na sexta-feira. Beleza? Então, beleza então. Beleza então, porque o Claro Vox Play chegou ao fim com oferecimento de paladar, qualidade, sabor, carne, é paladar, Rogers Pizza, venha viver essa experiência. 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Fique agora com 98 Futebol Clube, diretamente de Belo Horizonte. Os caras falam de tudo, até mesmo de futebol. Eu vou, mas eu volto amanhã, claro, com a permissão do Papai do Céu, que é o Papai do Papaiva. Obrigado pela sua audiência. Ah, uma beijoca do Papaiva. Tchau, meninas. Tchau, caras. Valeu.
1: Até mais, Paiva. Um abraço.
0: Até mais. Pode crer, Paiva.

0: Programa não recomendado para menores de 14 anos.
1: 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Ao top de 5 indecisões do casão se Neymar deve ir ou não à Copa do Mundo, 98 Futebol Clube.
2: É, na minha opinião, não. É, talvez, né? É, depende. É, se ele tiver bem fisicamente, é claro que vai. É, não sei. Ou ele joga futebol ou ele joga pouco. É, eu tô indeciso. Eu não tenho opinião formada.
3: Boa tarde, Belo Horizonte. Boa tarde, Minas Gerais.
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3: Olá, Brasil. O 98 Futebol Clube. O programa que fala de tudo, até de Copa do Mundo. Está no ar nesta quarta-feira, dia 24 de junho de 2026. Dia de terceiro e último jogo da seleção brasileira na fase de grupos da Copa do Mundo. O Brasil hoje define a sua situação no grupo, se será líder, se será vice-líder. E aí tá bom, né, gente? Menos do que isso não, né? Menos do que isso não. Como é que fica a situação do Brasil, na sua opinião, hein? Você já pode participar do 98 Futebol Clube. Nós temos o WhatsApp liberado, novo número 9898-9898. YouTube, canal 98 Live, com Arthur Mesquita moderando e registrando todas as participações. Você pode mandar sua mensagem, seu placar pro jogo de hoje. Hoje é o jogo, hein? Aquele tal jogo da abdução extraterrestre, das visões de vó baiana. É, não sei não, hein? Será que teremos algum fenômeno ufológico hoje em Miami? Será? 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Na Rádio 98, na Rede 98, o 98 Futebol Clube traz estes destaques.
5: Muito bem!
3: Atlético! É, de olho no mercado, o Galo se prepara para o segundo semestre.
5: Cruzeiro!
3: O destaque do Cruzeiro! Entra na mira de time inglês, será, hein? Vai voltar o Cunha? Com o Neymar, Brasil enfrenta a Escócia em busca de classificação na Copa do Mundo. Cristiano Ronaldo, o homem dos sonhos molhados de Arthur Mesquita, bate recorde histórico em Copas do Mundo. Ibrahimovic ironiza a comemoração de CR7. A atual campeã do mundo, ela, a Argentina, de Lionel Messi, enfrenta tabu de 36 anos. O feiticeiro tradicional de Gana afirmou ter feito mandinga para Harry Kane. Olha, funcionou, hein? Não funcionou?

0: Hoje tem seleção brasileira. Terceiro jogo do Brasil na Copa. Pra vencer, hein? Pra ser líder do grupo e ver o que acontece a partir dos 16 avos. E agora é essa, né? Quem vai pegar, hein? Quem o Brasil vai pegar? Boa tarde, Milton. É hoje!
1: É hoje, seu Gilbert.
0: É pra hoje. Fechar bem, pra terminar líder, hein?
1: Exatamente. Terminar líder e a expectativa de.
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0: São os ETs, né?
3: É um jumento.
1: Exatamente. Vamos ver o que vai acontecer.
0: Você tá achando que vai ter alguma coisa? Você que é. Por que eu tô perguntando pra você? Porque você é mais sensível.
1: Você mas, que é isso,
0: você costuma dizer, mais sensível. Você tem uma sensibilidade. Então, ele tem uma sensibilidade diferente. Ele costuma prever algumas situações, ele já sonhou com coisas aqui no programa que aconteceram. E por isso aqui é sério, agora não é sacanagem com o companheiro, não, tá? Tem alguma coisa estranha? Você tá sentindo que vai acontecer alguma coisa?
1: Alguma coisa vai rolar.
0: Você acha mesmo?
1: Eu acho que vai.
0: Com isso de ET?
1: Eu não sei se é de ET, mas tem alguma coisa que vai pintar lá.
0: É, né?
1: Alguma coisa vai rolar.
0: Você também fez. Você também sentiu, você sonhou?
1: É sim.
0: Olha, Milton, quando olha, você fala.
1: Mas vamos lá.
0: Mesmo brincando, eu paro pra você prestar para atenção.
1: Vamos aguardar.
0: Porque você não é normal, cara.
1: Vamos aguardar.
0: Tá, vamos aguardar. Só veremos na hora, né? Ô, Arthur Mesquita!
4: Boa tarde, viu?
0: Sim! Monstrão, hein?
4: Eu falei.
0: Eu falei que
4: ele ia fazer gol. Falei.
0: Mas um dos nomes da Copa, né? Uma das estrelas da Copa.
1: Não jogou contra ninguém.
4: Ah, não. Quando a bosta do Messi faz gol.
0: Esfrega na cara dele.
4: Faz gol contra Chique do Norte. Mauritânia. Zâmbia. Aí vale.
0: Aí é o Messi.
4: Baba Ovo. Careca, Baba Ovo.
0: Ele é craque. O Cristiano Ronaldo é um monstrão também. O Messi também é, tá?
4: Não, é dois Baba Ovo, o Careca aqui e o Pac-Man aqui do meu lado.
0: O Pac-Man também.
1: Como?
4: Dá pra ver.
0: Boa tarde, Pancelotti. Mostra a camisa pra câmera. Mostra a camisa. Vai lá, hein. Pancelotti, o nosso Pancelotti. Hoje é dia, hein, Pancelotti. Monstro, vamos ganhar a Copa, Pancelotti. Você vai ganhar. Primeiro técnico estrangeiro da seleção brasileira, vamos ganhar a Copa.
5: Sim, verdade. Mas existe uma coisa que eu esqueci. Não posso deixar. No intervalo, vou colocar a peruca do Wellington.
0: Não pode quebrar a corrente, não, hein?
5: Não.
0: Boa tarde, meu Padreco.
6: Boa tarde, Jurca.
0: Vamos lá, vamos que vamos, né, padrinho?
6: Opa!
0: Vamos ganhar mais um. Oi, boa tarde, Igor. É hoje, Igor Tepe!
7: Hoje
0: você vai, hein?
7: Hoje é nóis.
0: Você vai até amanhã, hein, Igor?
7: Ainda mais agora, eu vou fazer uma.
0: Almoço?
7: É normal, né?
0: Ai, meu Deus.
7: Normal. Vou fazer vou estar lá na Avenida Fleming, fazendo uma invasão pra rádio junto com a Drogaria Araújo, Gilbert, nos bares ali, no Filé, no Tatu Bola e no Altas Horas.
0: Você já vai levar o remédio pra galera que bebe muito?
7: Né? Vai ter aquele remédio kit ressaca, né?
0: Isso é bom, hein?
7: Proteção de fígado pra ressaca, Neosaldina também, tudo. E aí, Gilbert, o que eu vou fazer? Acabou a ação, que acaba 10 minutos antes do jogo, senta ali no boteco e já começa a entornar, fi.
0: Aí é
7: pau dentro. Já pega o seu kit anti-ressaca, né?
0: Já vou e já vai, pau dentro, fi. Aí é...
7: Opa!
0: Renata só me vê amanhã agora.
7: Opa!
4: Não satisfeito, falou duas vezes.
0: Sim.
7: Eu gostei do filé.
0: Olha só, pessoal, de acordo com a vidente, né, que nós trouxemos aqui, no início da Copa do Mundo, a avó baiana, que aliás... foi muito gentil em participar deste programa, nos concedeu uma entrevista. Até tentamos um novo contato, mas hoje ela está requisitadíssima. Ah,
7: depois que falou aqui, né, velho?
0: E hoje é o dia, né? Da previsão dela. O dia 24 de junho, o dia do jogo Brasil-Escócia em Miami, nos Estados Unidos. Então, o mundo inteiro está repercutindo sonhos de vó baiana para esse jogo de hoje. O que ela disse? Só para contextualizar, que neste jogo algo terrível vai acontecer e que uma nave gigante, uma nave mãe extraterrestre, vai pairar sobre o estádio e fará uma abdução, um sequestro em massa de pessoas que estiverem por lá. Aí jogadores, ela se lembra disso nos sonhos, estava também na nave, chorou muito e sentiu muito essa experiência, somatizou,
7: uhum.
0: Esses sonhos acabaram causando dores à avó baiana, que participou aqui conosco. Bom, feito o contexto, o que de fato você espera de atípico para o jogo de hoje? O que de fato você espera de atípico para o jogo Brasil e Escócia. De fato, espera que algo estranho, como o Milton disse aqui, sobrenatural aconteça, ou que o atípico seja, por exemplo, o Brasil fazer um bom jogo. Ah, o Brasil fazer um grande surpresa, jogo. Hein? Porque aí o Brasil ainda não jogou tudo que pode jogar, tudo que deveria jogar, tudo que precisa jogar para ganhar uma Copa do Mundo.
3: Mas tem tudo isso mesmo?
0: Pois é, mas poderia ser, na minha opinião. Um grande jogo de futebol da seleção brasileira contra uma Escócia retrancada. Arthur Mesquita.
4: Neymar entrando em campo, saudável, e fazendo gol.
0: Nossa, aí vai ter uma turma que vai, hein, acusar o golpe, vai ficar um mês sem trabalhar, hein?
5: Eu concordo com ele, mas só colocaria o plural aí. Fazendo gols.
0: É, gols no plural. Não,
4: aí é muito
0: aqui. Aí você vai aposentar uma turma aí, hein?
5: 6 gols hoje.
0: 6 gols?
5: Será que o Juca Kfouri e o Trajano ganhou hoje?
4: Eu não queria falar isso, não. Cara, Neymar não entra em campo.
0: O Juca tá torcendo pra Argentina ser campeã, né? Ele falou claramente, claro que ganha. Ah, tá.
5: Não, eu tô esperando.
0: Enfim. Você tá esperando algo atípico pro jogo de hoje, Guinho?
7: Não, acho que hoje vai ser um jogo padrão de Copa. Um jogo difícil, placar apertado, mais que o Brasil vence.
0: O Brasil vence? Ah, então pro Brasil vencer, pra esquentar o pé, vamos trazer o nosso tema da Copa!

0: Sumadeira.
1: Belo lançamento, dominou, cruzou pra área.

0: nosso tema da Copa do Mundo, pra dar uma esquentada no pé da galera pra logo mais, hein? Às 7 da noite a bola vai rolar e o Brasil precisa muito da vitória. Pode ser 0-0, pode ser goleada, venha como vier, precisa muito dos 3 pontos pra passar em primeiro e depois vai pegar o...
1: Arigatô!
0: Eu acho que vai ser o Japão.
2: Vem o traçando aí, Nacional Kid. Ah,
0: vamos lá. Acho que vai ser o vai.
2: Eu gosto de dizer.
0: Porque o Japão agora vai pegar a Suécia, não é isso? Suécia? É, a Suécia tá com saldo de gols muito aquém, né? Tá 0, né? E o Japão tá com 4 saldo de gols.
3: Impressionante que a Suécia ganhou de 5-1 e perdeu de 5-1.
0: Perdeu de 5 na Holanda, é. E aí agora a Holanda vai pegar a Tunísia, né?
3: E que vai fazer
0: 200. Então a Holanda vai terminar em primeiro e o Japão em segundo, gente. Ah. A não ser que a Suécia apronte hoje pra cima do... É, não sei. Vamos ver.
2: Mas você tem que ver o seguinte, nem te interrompendo, mas o Japão tem que tomar cuidado. E quem construiu tudo isso que eles sabem foi o Zico.
0: É verdade.
2: Não sei se você sabe disso.
0: É verdade. Isso é
2: só informação histórica.
3: Será que eles vão perder pênalti?
2: É, vão sim.
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0: 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Bom, jogos de ontem, Portugal meteu 5 no Uzbequistão. Ontem teve... Depois eu vou contar a história do feiticeiro aí que amarrou as pernas do Harry Kane, 0-0, Inglaterra e Gana. Acionou, hein? Meu Panamá querido não suportou a Croácia, 1-0 pra Croácia.
3: Fraco.
0: O vovô Modric, fez mais uma grande partida com a Croácia. O cerebral Modric. Colômbia 1 e Congo 0, jogos de ontem. Daqui a pouco a gente fala das partidas de hoje, mas vamos trazer o Galo. Vamos trazer a informação do Atlético atualizada. Daqui a pouco tem um Cruzeiro também. O torcedor tá perguntando. Ih, vão vender o Otávio? Daqui a pouco o Arthur Mesquita vai trazer essa informação atualizada. Mas Igor Depp começa.

0: Paulo e Gotep. A turma já tá treinando, a turma tá correndo, perdendo os quilinhos a mais, conquistados nas férias, merecidas férias. Agora é a intertemporada, um mesinho pro Galo voltar e voltar bem contra o Bahia, jogando no Campeonato Brasileiro na Arena MRV no dia 21. Igor Tepe traz as mais quentes do Galo nesta quarta-feira, dia de seleção, dia de Brasil, mas dia de Galo, hein?
1: Brasil.
0: Dia de Galo, hein?
2: É isso, Gilbert, dia de Galo, agora só dia 21, né?
0: 21,
2: jogo quando... sim.
0: Retornar, mas agora
2: lá, hein?
0: Jogadores treinam, hoje os trabalhos vão acontecer em dois períodos, ou seja, trabalharam na parte da manhã, ficam na cidade do Galo, Rango lá, aquela descansada depois do almoço, de bucho cheio pra você dormir, peidar.
2: Cardápio hoje, massas e proteínas.
0: Lá tem muito macarrão, lá a carne lá é filé mignon, tá?
2: É filé, sei.
0: Filé mignon.
2: Lembra quando teve lá aquele almoço que a gente foi lá aquela vez? Aí o padre foi lá na cantina, depois de servirem um café da manhã, um buffet gigante, uma mesa, parecia a mesa do rei.
0: Brotou.
2: Aí o Marquinhos Baiano, nosso amigo Marquinhos Baiano, foi lá na cantina pra almoçar.
0: Absurdo. É, o Adroaldo também.
2: É, ué.
0: Ah, o Adroaldo também?
2: Lá foi.
0: É, olha que absurdo.
2: Lá é assim.
0: Comida e aí,
2: foi feita pra comer, velho.
0: Comido véio. Pra caramba, velho.
2: Não, e aí eu virei pra eles e falei assim, gente, vambora, vamos almoçar. Não, que agora era o jogador. Eles ficaram putos que eu não deixei eles almoçarem.
0: O sete câmera tinha chamado eles pra sentar na mesa.
3: Comigo. Não, enquanto eu tava ganhando, eu não parava não, cara.
0: Ah, moleque.
2: Ô Gilbert, então os jogadores almoçam, aquele almoço gostoso na cidade do Galo.
0: Muito bom.
2: Um chefe de cozinha bacana, pessoal da cozinha lá, bem legal. E à tarde, mais uma atividade. Jogadores sendo liberados logo após para poderem acompanhar esse jogo do Brasil contra a equipe da Escócia, Gilbert. O Atlético ainda não disse, Gilbert, quais jogadores da base serão incorporados nessa intertemporada, mas a gente está buscando essa informação porque o Eduardo Domingues disse que quer esses jogadores. Mas como esses primeiros dias são de testes físicos, testes médicos e tal, e esses jogadores da base já estão em franca temporada. Ontem, inclusive, teve um jogaço no SESC Venda Nova, o Galinho perdeu por 4-3 pro Palmeiras no Campeonato Brasileiro Sub-17, mas foi um jogaço. Eles não têm essa necessidade desse primeiro contato de testes e tal, por isso vão ser incorporados a partir do momento que houver treino com bola. A gente imagina que isso aconteça amanhã, até porque, Gilberto, a imprensa foi convidada para acompanhar a atividade desta quinta-feira lá na cidade do Galo. Então, às 9:00 e pouca da manhã, eu já vou estar na porta, entrar até às 10 e vou participar ao vivo do 98 Esportes, trazendo algumas notícias.
4: Você foi convidado, padrinho?
3: Fui, mas eu não pude, não vou poder ir porque eu tenho um compromisso. Eu tenho que gravar para ganhar muito dinheiro.
4: Ah, tá.
3: Mas iria, com todo prazer, é claro. Porque aqui é Galo.
0: Não é mais simples você falar assim, não fui convidado.
3: Não é questão de não ser convidado. Eu não me convidei. Se eu me convidasse, eu entraria. Que é assim que se faz.
0: Se você só entraria lá,
3: diga
0: com lá. Convite,
3: sim.
0: Ou com o Igor Tepe, te ajudando a pular o muro. O que isso? Que não vai acontecer?
3: Eu sempre entrei pela porta da frente lá, cara. Sempre entrei e saí pela porta da frente.
0: Mas então, Iguinho, a gente estava falando...
4: É porque para você entrar e sair tem que abrir um portãozão mesmo.
3: É o noticiário do Galo ou alguma... Você quer TV Fama agora, é? É isso, é?
0: Você só não fofoca. Gosta do Galo, você só
3: não gosto, que... eu só amo. Mas cada um tem uma forma de amar, né?
0: Hoje você...
4: Deixa o cara falar, Pequim.
0: Você vai cantar o hino, hein?
3: Vou não dou conta, não. Hoje que eu tô mais emocionado ainda.
0: É, porque...
3: O Igor precisa falar, cara, porra.
0: É um canalha,
3: cala
0: né?
3: Cala a boca, cara!
0: Iguinho, vai lá, vai. Senão...
2: Não, tô vendo aqui que o Atlético começou a lançar um teaserzinho de assinatura de contrato e tal, mas deve ser o Léo Duarte. Olha, se essa assinatura aqui lembra Léo Duarte, o padrinho de alguma forma, isso é um Duarte, não é esse negocinho aqui, é um Duarte, não
4: dá
2: é?
4: Dá pra ver, não?
2: É, por aí. Um Léo Duarte, né?
0: Então
3: é. Tá parecendo a assinatura do Senna.
2: T no final aí.
4: Deve ser contrato do
0: Senna. O Galo com o Léo Duarte e o Cruzeiro com o Rojas, é a confirmação da confirmação da confirmação da confirmação.
2: É, até conferir agora, não tem nenhum jogador da base ainda que foi recrutado, não, até porque os trabalhos com bola não começaram ainda, Gilberto. Primeiro foi a parte física, jogadores fazendo testes ossinéticos, saber negócio de força e tal. Então vamos aguardar, Gilberto. Não tem muito, pra falar a verdade de tudo, não tem muito o que falar do Atlético a partir do momento em que nada acontece, né?
0: Bom, pelo menos que a gente saiba, né? Espero que esteja acontecendo, ainda que seja discretamente, em silêncio, porque isso tem
2: um motivo, né? O Atlético não quer despertar interesse de concorrência e com poucos recursos, recursos parcos, se você começa a vazar informação, daí a pouco você tem 3-4 times disputando, e esses 3-4 times entram numa condição um pouquinho, não precisa ser muito não, tá um pouquinho melhor que a do Atlético, acabam levando. Então assim, a gente tá aqui brincando, ah, não tem nada, não tem nada. Eu espero que tenha, de verdade, porque precisa, né, Igor? Porque precisa, né?
0: O técnico disse.
2: E o técnico disse isso, né? Na última coletiva. Mas tudo bem se o clube tá conseguindo segurar essas informações, e isso é importante para a negociação acontecer e não virar concorrência também,
0: né? Só não pode estar segurando por vergonha, né? De quem tá contratando.
2: Meu Deus.
0: Só pra gente.
2: Não faz comigo, não. Você tá sabendo de alguma coisa, então você fala, caramba.
0: Não, tô sabendo.
2: Eu tô aqui passando um pano danado pros dois, tá? Pro Atlético e pro Cruzeiro, viu? Porque o Arthur também fala a mesma coisa. Não tem nada, gente. O que tem de novo hoje é interesse em levar mais um jogador do Cruzeiro. Daqui
0: quando
2: a pouco a gente vai falar sobre isso.
0: Você vai saber.
2: Eu sei.
0: Ô, Gilberto, só pra gente passar aqui, ó. Tem data confirmada da semifinal do Brasileirão Sub-20. Galo e Ceará se enfrentando no dia 1º de julho, na quarta-feira que vem, então, daqui uma semana, lá no Ceará. Jogo único também, viu, filhão?
2: Certo, meu filho. Ok, Guinho.
0: É isso, tem nada. Vou falar o quê? Vou ficar inventando notícia? Vou não.
2: Tá bonito com essa camisa do Ronaldinho Gaúcho.
0: É legal demais essa camisa.
2: Inventando. Como é que é o nome do amigo nosso que mandou pra você, mandou pra mim? Como é que é o nome dele?
0: É o pessoal do Mercado Alvinegro.
2: Mercado Alvinegro.
0: Não pode usar mais o Mercado Alvinegro, né?
2: Não pode? Por quê?
0: Porque o Atlético não autorizou.
2: Olha lá, aquela camisa do
0: Ronaldinho. É o Thiagão. Thiagão agora. Ele tá. Essa camisa tá no site Copa.plus.
2: Obrigado, Thiagão. É linda essa camisa. Todo mundo gosta. Onde eu vou? Pô, camisa legal, mas invejoso. Pra quem não tá na TV, no vídeo, vendo, gente, quem tá no rádio, é uma camisa, aquela, você lembra daquela foto do Ronaldinho na piscina com as mulheres? Pois é, só que no lugar das mulheres tem as taças, as conquistas das Copas do Brasil são 5 e o Ronaldinho falando, invejoso.
3: Você quebra a inveja, porque você não sai com cara, você não sai com a resta de ar pendurada no pescoço. Esse espanto, olho gordo.
2: Hoje é dia, hein? Hoje é dia, não sequem o Brasil, hoje é dia, e você tá no YouTube, no canal 98 Live. Participa aí, vai. O que você espera de atípico, de diferente, inusitado, de impactante, hein? Pra virar notícia no mundo inteiro, no jogo do Brasil-Escócia. O Júlio César falou, hoje tem Brasil e tem Neymar, meu filho. O Fred Computadores, essa é a empresa dele, Fred Computadores. Tô precisando de um PC, hein, PC Gamer.
0: Já ganhou.
2: Temos que fazer uma permuta aí, viu, Fred? Hoje é dia dos jogadores irem no espaço. Opa!
3: Ou para o espaço.
2: Espaço. A Vanessa Mesquita disse: olha, o sobrenatural será o Brasil vencer de 7-0. Aí seria, hein? Grande momento, grande dia, Brasil 7-0. Obrigado a quem está participando aqui. Gilberto, boa tarde. Corrige a Peppa aí. Não é somente brasileiro sub-20, é brasileiro sub-20 Série B. Ai, ai, ai.
0: Deixou de ser brasileiro, não?
2: Só quis dar uma zoadinha em você. Série B, né?
0: Por enquanto, né?
3: Série B de Brasil, cara.
2: B de quê?
0: Brasil!
2: Valeu, B de Brasil!
0: Uma passada de pano.
2: Divisão. Direto.
0: Divisão especial, Júlio.
2: Divisão de acesso, né?
0: É, divisão especial.
2: Porque o atleta lá é especial.
0: Ó, jogos de hoje, Copa do Mundo, às 16h, Bósnia e Herzegovina versus o Catar. Que jogo, hein, senhoras e senhores? Às 16h também tem Suíça e Canadá. Às 19h aí, grupo do Brasil, né? Marrocos e Haiti, no meu horário de Escócia e Brasil. Eu sempre vou falar Brasil e Escócia, viu, gente? É Brasil e Escócia. Quem é Escócia na fila do pão? Às 22h tem Tchequia e México. E também, no mesmo horário, África do Sul e Coreia do Sul. Jogos importantes aí dessa terceira e última fase. Na verdade, a terceira rodada. Terceira e última rodada da fase de grupos, que é a primeira fase. Aí já a partir da semana que vem, teremos 16avos. O Brasil joga na segunda-feira, às 14h, ou às 22h, correto?
2: O torcedor pode comemorar, viu, Gilbert?
0: Ah. O Atlético anunciou oficialmente o Léo Duarte.
2: Ai, ai, a confirmação.
4: Já temos algumas seleções classificadas, né? Alemanha, Estados Unidos, México e Argentina já são as seleções já nos 16avos.
2: Tá certo, é isso. É pra saber como vai ser hoje o Brasil, hein? Placar pra hoje? Seu placar, Milton, você não falou.
4: Torce contra, caramba.
2: Não, torce Milton contra, não. Milton é nosso, cara. Você tá louco?
0: Eu acho que vai dar uns 2-0 pro Brasil.
2: 2-0, né? É. Tomar não vai tomar, né, da Escócia?
0: Não,
2: né?
0: Não.
2: Jogo Escócia difícil. Nem vai ter a bola, sabe?
0: Jogo difícil,
2: com certeza. Mas... Arthur Mesquita, você.
4: 1-0.
2: 1-0? Uhum. Quem faz o gol, Zéinho?
4: Matheus Cunha.
2: Matheus Cunha. Ah, o surfista, hein? O surfista.
4: Meu 10.
2: Seu 10? Eu tô botando fé hoje, gravei um vídeo aí. Acho que o Vini Júnior vai ser o cara do jogo, mas o Matheus Cunha vai ser destaque de novo.
4: Boa.
2: Ô, Padreco!
4: Oi!
2: E o senhor hoje? O senhor sempre tem uma linguinha bifurcada, ferina.
4: É Escócia,
2: mas tá? Hoje não vai gorar o Brasil. O que que você vai?
3: Não, eu lembrei de 58, cara. Opa. Podia repetir o placar, 5-2.
2: 5-2.
3: O Brasil, é.
2: Você sabe que o Neymar fez dois gols na Escócia em 2011, né? Mas eu fiz o...
3: Não, foi Suécia.
4: Mas... Cara, ele tá confundindo, porque ele já me perguntou hoje se era Brasil e Suécia.
3: Sim.
4: Agora ele falou, placar igual da final de 52, que foi Brasil... 58, que foi Brasil e Suécia.
2: É não mesmo, foi Escócia, cara. Na final, né?
3: Oi, e você? A B12 tá muito baixa, né? Tá terrível. Tem que tomar remédio, cara. Tô esquecendo das coisas. Assim, do nada.
2: Olha, tá já esquecendo até de respeitar, né? Porque o pessoal, Iguinho e você, aí você tá falando... Sim, né? Vai lá, o seu placar, Iguinho.
1: Ô Gilbert, eu acho que vai ser uns 2-1. Vocês falam que não toma gol, mas com um goleiro que não faz nenhuma defesa em Copa é difícil.
4: Ô, cara, chato. Ah,
2: porra, não, mas não dá pra. Ele não tá falando mentira.
4: O cara foi bem pra caramba.
3: Ele tomou gol o último jogo?
4: Não.
3: Tá pronto.
2: Mas contra era o Haiti!
1: É contra o Haiti, pelo amor de Deus.
2: Era o Haiti!
3: E daí?
2: Ah, gente, vocês também. Ó, não é o goleiro dos sonhos, é verdade. É, não passa confiança, é verdade. Tem melhores opções, é verdade, mas é o nosso goleiro, Igor Tepe. Tomara que ele não fale hoje, Guinho. Mas se tiver que falhar, tomara que o Vini resolva, tomara que o Cunha resolva, tomara que o Hendrick resolva, tomara que o ataque... Ah, não é possível, Pancelotti, bota o menino Hendrick hoje mais um bocadinho, hein?
3: Não, Martinelli hoje.
2: É, meu, Martinelli foi pra coletiva, né?
4: Preciso.
2: Tá com um cara que vai ser o Martinelli mesmo.
3: Martinelli é bom.
4: Deus me livre.
2: Tá bom, galera, participa aí, vai, deixa a sua opinião, deixa o seu palpite. E o que vai acontecer no jogo de hoje? Será que teremos realizada a profecia dela, a vó baiana, de uma nave extraterrestre, mãe gigante, raptando, abduzindo milhares de pessoas em Miami? Meu Deus, meu Deus. Vamos ouvir a galera, vamos fazer um intervalo, mas antes... 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
2: 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Bora ouvir a galera, daqui a pouco tem o Cruzeiro, hein? Xiii! Querem levar o Otávio? Bom dinheiro, hein?
5: Fala, Gilbert. 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

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Oba, está de volta o 98 Futebol Clube. Hoje, dia de jogo da seleção brasileira, hein? Hoje, dia de Brasil e Escócia.

0: da seleção.
1: Estamos nos chamando de iludidos aqui. Ó, o programa é top. O Azemar falou que o programa é top. É legal esse programa de vocês aí. Mas que vocês são muito iludidos. Vocês são iludidos demais. Bom, a gente é iludido com muita coisa. É com a seleção brasileira? É a graça do futebol, hein? O Milton chama de egrégora. Lembra do Eu Acredito? Quando tudo parecia perdido, a torcida se juntou e gritou Eu Acredito e a coisa aconteceu. É, hoje é assim, né, ô Pancelotti? Hoje nós estamos acreditando que o Brasil vai vencer, vai ser líder. Você vai passar no Japão. Ai, meu ídolo.
2: O Wellington Campos. Ô, Wellington, quando trocar de roupa, vê se não está sendo filmado. Agora uma pergunta.
1: Fala, Pancelotti. Aí eu tô a trazer aqui, viu, a previsão pro jogo de hoje. Sim, tá?
2: Antes da pergunta, quero mandar um abraço a Vanessa e a Fernanda e também para Galvão Bueno.
1: Ô, Galvão.
2: Que pra mim é o homem que tem.
1: A voz da Copa, a voz do Brasil, né?
2: O melhor trabalho do mundo.
1: Aí eu acho.
3: A voz do Brasil.
2: Trabalha três jogos e descansa o resto. Hã?
4: É, mas até chegar nessa possibilidade de trabalhar três jogos e descansar o resto, ele trabalhou muito e construiu uma história, né? Louco,
2: Galvão, não entra na piscina, senão você vai matar o Igor.
1: Não, mas o Galvão é o melhor, né?
2: Ah, simplesmente
1: Galvão é o melhor, né, velho? Ó, jogo da seleção brasileira. Aí, com o Galvão narrando é diferente.
2: Ô, gente.
1: Olha, cara, cabelo liso, que legal, cara. O Neymar disse que o Andrei não decide nem jogo contra o Botafogo, gente. Vão decidir Copa do Mundo, vocês estão de brincadeira, é ilusão. Ah, e se o Totonho tiver no jogo hoje, é 3-0 pra Escócia, hein? Meu Deus, é meu. O Totonho tá lá, aliás, nos mandou um vídeo, daqui a pouquinho a gente vai colocar no ar aqui. O 98, o Futebol Clube vai trazer mais do Cruzeiro, hein? Ele tá lá em Miami, tá fazendo um vídeo lá da Marina, todo, é. Cai aí não, legal, Totonho?
4: Legal que deixaram.
1: É o quê?
4: Ele desceu de tubo água no tubo água, não?
1: O que, o Totonho?
4: É.
1: Ah, não sei.
4: Porque lá tem os parques antarquáticos.
1: Tem os parques aquáticos, né?
4: Tem. Miami e tem.
1: O Totonho gosta de descer num tubo água, né?
4: É?
1: Ah, é. 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Hoje, Brasil-Escócia. É o jogo da nave, o jogo dos ETs. É o jogo do Neymar, é o jogo da liderança do grupo, o jogo da classificação.
5: Enquanto o Brasil se prepara para enfrentar a Escócia em um duelo que promete parar o coração da nação, uma profecia assombra os bastidores do futebol mundial. A lendária vidente vó baiana, conhecida por suas revelações que desafiam toda a lógica terrena, lançou um aviso que nenhum torcedor pode ignorar. Segundo a profecia, na noite de hoje, 24 de junho, exatamente quando a emoção atingir seu ponto máximo dentro do estádio, naves extraterrestres surgirão sobre o gramado e metade da torcida será levada para uma experiência que vai muito além de qualquer Copa do Mundo. A grande questão que fica: os aliens torcem pelo Brasil ou pela Escócia? Especialistas em ufologia já estão em alerta máximo. Alguns torcedores já cogitam levar capacetes de papel alumínio. Outros preferem correr o risco. Afinal, ser abduzido durante um jogo do Brasil pode ser a aventura de uma vida. Uma coisa é certa: hoje, o estádio pode ficar pela metade. Mas os que ficarem vão ver o verdadeiro extraterrestre.
1: Quem?
5: O menino Ney.
6: Vai, Brasa.
7: Brasil!
1: Aê, nossa, hein? Até os ETs são nossos, hein? É.
6: Opa! Voa, canarinho, voa.
1: Opa, voa, essa voa.
6: É época, mostra pra esse povo que é judeu.
1: Júnior, o capacete.
6: Voa, canarinho, voa.
1: Tá bem, o Júnior tá bem, não tá?
2: Demais, cara.
1: Tá bem, comentando? Tá comentando a Copa?
2: Claro, claro.
1: Conhece muito.
2: Conhece muito, inclusive.
1: Conhece muito, é, Júnior. Muito. E uma figuraça, viu? Já encontramos com ele várias vezes aí nesses jogos pelo Campeonato Brasileiro.
2: Muito generoso, cara.
1: Cara fino, cara demais. Bacana demais, viu?
2: Bacana.
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1: 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Eu disse, o Toton está lá, direto em Miami. O Cabeçola nos mandou um recado do palco do jogo, Brasil e Escócia. Chega aí, Totonho!
0: Bom dia, 98, é o Totonho na Copa, ou fora dela, é isso mesmo. Sabemos que eu tô? Tô em Forte Lauderdale, há 20 minutos, mais ou menos, do Hard Rock Stadium, muito próximo mesmo. Mas a cidade ainda parece que dorme, né? Fort Lauderdale tá dormindo ainda. Esse tanto de iate maravilhoso, maravilhoso. Aí eu tô aqui na expectativa do jogo, mais ou menos daqui, sei lá, 8 horas mais ou menos, porque o jogo vai ser 6 horas da tarde no Hard Rock Stadium. E nós vamos numa fanfest, porque o ingresso tá caríssimo, né, gente? É, muito caro aqui, mais de $2,000. Dizem que ainda tem ingresso. Conversei com o pessoal aqui ontem, dizem que tem uns ingressos ainda, mas eu não sei. Eu nem vou comprar porque é muito caro, não dá pra mim. Mas dá pra ir na fanfest, é isso mesmo. Vai ter a fanfest, nós vamos sair daqui mais ou menos 4 horas da tarde. E vamos pegar um trem e vamos pra fanfest, que vai acontecer em Miami. Agora, o nome Mayday, uma coisa assim, eu acho que é uma onda assim, e nós vamos pra lá pra assistir pelo telão, é claro, igual vocês aí no Brasil ou nos bares, né? Mas nessa fanfest assistir esse jogão Brasil-Escócia, né? O Brasil precisando vencer, a gente sabe, pra ser o primeiro do grupo. Enquanto isso, deixo vocês nessas imagens maravilhosas aqui de Fort Lauderdale. Ah, gente, curiosidade, hein? Aí, ó, apartamento de $700,000. Tá Opa. Querendo comprar, Gilbert?
3: Eu tô.
0: Tem também apartamentos de $400,000.
3: Só não tem dinheiro.
0: Então, tem aluguéis baratos, com valores de $2,000. Ah, dólares. É. Ó, nem consegui falar. $2,000, $4,000, é isso aí.
1: Ô, Totonho, um abraço pra você, meu querido. Um beijo no seu coração. Obrigado pela matéria, pelo conteúdo bonito.
3: Traz ali boa, bem.
1: A Marina de Fort Lauderdale é a cidade do Dr. Eduardo. Já fiquei lá nas férias esse ano. Aí os apartamentos são mais caros porque é no litoral, viu, Totonho? Vou te ensinar essa, tá? Compra no litoral não, rapaz, porque aí é pertinho. Compra um pouquinho mais afastado da praia, coisa de 20, 30 minutinhos, você pode ir pra praia todo dia, mas é muito mais barato. O compra aí na beira da praia, que é muito caro, meu filho, $700,000, apartamentinho pequenininho.
3: Ah, não, então tá, você vai morar no Rio de Janeiro, vai comprar em Jacarepaguá, então.
1: Eu não vou morar no Rio de Janeiro, nenhuma circunstância vai me levar ao Rio de Janeiro.
3: Você não gosta?
1: Aqui é outro nível, nós estamos falando de Miami, Flórida.
3: Se eu for pra Miami, Forte da TD, eu prefiro ficar litorando.
1: Eu fiquei aventura aí. Deixa eu falar um negócio pra você. Com esse dinheiro aí, ele compra uma single house, né? Que é aquela a casa.
3: Aqui não é geminada.
1: Que não é geminada. Em Orlando, que tem praia a 30 minutos, cara.
3: Quantos mil? Quem falou?
1: 700 mil dólares.
3: 700 mil, compra uma casa boa.
1: Compra uma casa boa, cara.
3: Quanto? 700
1: mil dólares.
2: Cara, com 750 mil dólares, eu moraria no Rio de Janeiro, mas eu construiria Deus uma coisa maravilhosa em Porto Seguro com 750 mil
3: dólares. Uai, aí você vai morar no Rio de Janeiro aonde?
1: Tchau.
3: Rio de Janeiro já saiu da conversa, tem pelo menos uns 5 minutos.
1: Tem mensagem aqui, o Júlio César, programa muito bom, como sempre. Hoje é 3-0, 2 do Neymar, 1 do Vini. Vamos, Brasil! Hoje é dia de Neymar, calar os críticos. É muita gente torcendo pelo menino Ney, que faça hoje a sua estreia na Copa do Mundo, Neymar. Mais mensagem aqui, Alcione. Coisa típica, hoje eu Paquetá sair no TikTok, parar de dançar e começar a aprender a jogar bola. É que isso aí.
3: Paquetá foi bem pra caramba.
1: Do Paquetá. Sabe fazer a dancinha do Paquetá, Arthur?
3: Ah, só um pouquinho. Você
1: sabe fazer. Como é que é?
2: Vai lá.
1: Não precisa levantar, não.
2: Vai lá na frente, você sentado. Na frente que é legal, cara. Vai lá.
1: Você faz melhor sentado, vai. Ah, não, é. É a dancinha do país.
4: Só pra não desvirtuar.
1: Boa, boa, boa, Arthur. O Roberto falou: oi, turma, vocês são feras, hein? Mas hoje, Brasil 5-0. Ô, meu Deus do céu, bom demais, hein? O valor, eu torço muito para o Brasil, mas a minha fé no Hexa ainda não engrenou. Tá bom, eita coisa. Mas vai engrenar o valor, tu. Vai engrenar. 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
1: 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Ah, tá chegando o Cruzeiro, hein?
8: Cruzeiro!
1: Arthur Mesquita, Guilherme Melo. E o torcedor acordou preocupado. Que notícia é essa? Querem levar o goleiro do Cruzeiro? Mas qual? Qual deles? Não é o titular, é o
4: Cunha,
1: não, né?
4: É o Cunha, né, não?
1: É o Cunha, Milton?
4: 13 milhões
1: no 13 Cunha, milhões no Cunha? Imagina. O Arthur vai lá, velho. Entrega a domicílio. Isso, entrega Mateus, a domicílio Mateus, ou Mateus, em domicílio? Vamos ver se você sabe.
4: Vamos ver se você sabe.
3: Boa. Último jogo do Cruzeiro contra o Fluminense, né? Eu tava lá atrás do gol, no aquecimento dos goleiros. Ele olhou pra mim e fez assim: nós somos igual. E então tal, ele falou.
1: Viu? Gordo?
3: É, pode ser. Que a galera fica fazendo, né, a brincadeira aí nas redes sociais, fica me zoando aí. E ele já viu. Mas vamos lá, então, vovô Mafalda, falar do Cruzeiro.
2: Beleza.
3: O torcedor pode ficar despreocupado, tá, Gil? A gente falou, sim, hoje mais cedo, de o interesse do Nottingham Forest sobre o Otávio. É um clube da Premier League que tem aí a intenção de fazer uma proposta na casa de 13 milhões de euros, que é muito dinheiro, tá?
1: Jamais um goleiro foi vendido por esse valor.
3: Não, mas o Bento, ele foi pro Al-Nassr.
1: Quanto?
3: Por um valor maior.
1: Direto pra lá?
3: Direto pro Al-Nassr. Mas tirando o Bento, que foi pro mercado da Arábia Saudita, goleiro que foi pra Europa, o mais caro foi o Alisson, e foi coisa de 8 milhões de euros.
1: Isso é muito dinheiro pra um goleiro,
3: velho. De fato, é muito dinheiro. E aí, essa informação inicial do pessoal do GE, do Pedro Rocha, eu fui atrás de apurar um pouco mais sobre isso, e o Cruzeiro não recebeu nenhuma sondagem do Forest, não recebeu nenhuma proposta, então não tem conversas nesse momento, porque também o Cruzeiro não tem o interesse de negociar o Otávio, tá?
1: A famosa não notícia do dia, né?
3: É, então. É. A notícia é o interesse do Nottingham Forest, ou seja, o Forest tem o Otávio como um jogador mapeado, é um jogador que interessa, mas pra isso aí o Cruzeiro também tem 1 milhão de jogadores mapeados no mercado.
1: Agora, olha a importância do Wallace que vocês estão descartando e jogando fora, mandando pro Vitória. Que ele seja muito feliz lá e o Vitória vai ganhar um grande jogador. Olha a revolução e o ganho, inclusive financeiro, que o Cruzeiro pode ter a partir daquele post no grupo feito pelo Wallace.
3: É isso.
1: A troca do goleiro, a ascensão do Otávio, fechando o gol, Cruzeiro bem.
3: Cruzeiro campeão da Libertadores no final do ano.

0: Otávio
1: tem contrato...
0: É, ainda não chegou, né? O Otávio tem contrato até o fim de 2029. O Cruzeiro, inclusive, já estuda aqui uma renovação com o jogador. Já era algo que o Cruzeiro já pensava por conta...
1: Abriu, olha isso, não é...
0: Exatamente, por conta do destaque do Otávio nesses jogos recentes. É um cara que, sim, velho, entrou no gol do Cruzeiro no momento mais difícil da temporada e mostrou que pode ser o goleiro titular do Cruzeiro, que deve ser o goleiro titular do Cruzeiro.
1: Provando que o Igor Tepes estava certo mais uma vez, né?
0: Vamos continuar aqui, porque ainda mais com esse interesse do mercado europeu para cima dele, aí que o Cruzeiro precisa abrir o olho mesmo e falar, opa, precisamos renovar o contrato com esse garoto aqui. O Milton, de acordo com ele, quando o Cássio estiver pronto, ele quer o Cássio como titular do Cruzeiro.
1: Não vai nunca.
0: Então, Milton, você mantém essa opinião?
2: Sim, e aí vende o Otávio, né? No caso aí, se chegar
0: então, a proposta. Então, se chega 13 milhões de euros, você vende o Otávio agora?
2: Pô, cara, é uma grana violenta e o Cruzeiro contrata um goleiro.
1: Não, eu, quem, então? Se vende o Otávio, quem?
2: O Donnarumma, por exemplo. Não, aqui, cara, não tava querendo
0: o John? O próprio Nottingham Forest pediu ali 8 milhões de euros no John, mais ou menos.
2: É. Você sabe por quê? Olha só. Ah,
1: faz uma catinha,
2: um então, hein?
1: Manda aí, o Otávio e pede uma deixa voltinha. Deixa eu te
2: falar uma coisa.
0: Se os caras querem o goleiro que é o nosso,
1: pra
0: substituir o deles...
1: É, então é porque não tá bem lá,
0: por que, que não vou pegar o deles? Se o nosso é melhor, se os próprios caras de lá já acham que o nosso é melhor.
1: Botar o crocro no bolso aí.
2: Você tem razão. Agora, aí, é um detalhe.
1: Pegou, hein,
2: 13 milhões, chegando uma proposta de 13 milhões de euro.
1: Euros.
2: Eu falei,
1: Já não basta falar que na Áustria tem canguru e agora erra no plural.
0: Oh, Deus, vai, Milton.
2: A gente fala dois real. O que acontece é o seguinte, então, se você tem 13 milhões de euros, tá? Dificilmente você vai conseguir segurar o próprio jogador. Eu acho que pro Otávio, igual você falou, pra um goleiro receber uma proposta desse é muito difícil. E se recebe, pra ele, praticamente é a sua liberdade financeira aí. Imagina o quanto que ele vai levar na parada aí, né? Pelo menos, se você colocar aí 1 milhão que vai pra ele de...
0: Não, claro, não é isso, mas
2: cara, tipo assim, o próprio empresário vai forçar a saída. Então é muito difícil você segurar o goleiro com esse valor. Então, por isso que eu tô falando. Vende o Otávio, volta aí o Cássio e vai ter que contratar mais um.
0: Tá.
2: Cara, é isso, não tem o que fazer, cara.
0: Mas qual que é a ideia da diretoria do Cruzeiro nesse momento? É manter a base do elenco.
2: Sim,
0: claro. E isso passa por manter o Otávio. E aí, cara, falando assim, vamos projetar. O Otávio na fase boa que ele tá. Se ele voltar e conseguir manter esse nível
2: sim,
0: aí.
2: Sim, sim.
0: Você tem a possibilidade do Cruzeiro disputar aí os principais títulos.
2: Sim.
0: Se o Cruzeiro ganha um campeonato esse ano, com o Otávio sendo o titular do time e agarrando tudo como ele tá, você acha que no final do ano ele não vai valer mais?
1: Não, mais que 13?
0: É.
1: Não, acho, não sei. Porque os 13 já é um valor alto demais pra um goleiro,
0: cara. Mas um cara problema, campeão,
1: cara. Mas pegando
0: não,
1: tudo.
0: Não, não é,
1: se o Cruzeiro for campeão da Libertadores.
0: Entenda uma coisa. A média não é essa. A média não é essa.
1: Se o Otávio for pra seleção, se o Otávio jogar um torneio importante com a camisa da seleção, ok. Mas isso... Isso é muito dinheiro para um goleiro. E já dá para olhar pro Otávio como um cara diferente. Então, assim, se o Cruzeiro for campeão da Libertadores, acho que impacta pouco nesse valor final. Ele já tá valorizado. Ele já tá com um preço que não se vê no mercado. 13 milhões de euros. É dinheiro demais, cara.
0: Sim,
1: é dinheiro demais. E outra coisa, o valor tá perguntando aqui o Wallace vai ter comissão, né?
2: O Wallace vai ter que ter uma comissão aí, né? Eu entendo tudo que você falou. Mas o problema não é esse. O problema é saber o seguinte: o Otávio vai querer ficar?
1: Ah, tem isso.
2: Hein? O empresário vai querer.
1: Cabeça do jogador, hein?
2: Porque o problema não é esse, é a pressão. A gente sabe muito bem, o Arthur, quando você tem. O Cruzeiro até pode, não queremos vender.
0: Sim.
2: A gente quer, mas aí pode sofrer uma pressão do empresário, do próprio jogador que quer ir pra Europa. Então, assim, cara,
0: assim, é muito sendo, difícil. Sendo bem honesto, como foi o caso do Kaique.
2: Né?
0: Como foi o caso do Kaique. O Cruzeiro, ele quer segurar o Otávio, pra essa temporada. Quer segurar o Christian também, que já é um alvo também de clubes europeus, como no caso do Krasnodar. Quer segurar o Jonathan Jesus também, que tem o interesse de outros clubes. Então a ideia é...
1: Mas segura aqui também, então.
0: Manter a base do elenco e a partir disso reforçar o time. Como o Cruzeiro fez no início do ano, renovando com o Pereira, renovando com o Caio Jorge, trazendo o Gerson, o Cruzeiro quer fazer essas mesmas movimentações agora na janela do meio do ano. O Kaique é um caso que, sim, de fato não dava pra segurar. Porque o Kaique já quase foi no início do ano,

0: foi convencido a ficar. Agora, nessa janela do meio do ano, pô, é um valor que 14 milhões, pera, mais 1 milhão em bônus, não dava pra segurar.
1: Você falou que o jogador quer ir pra Europa, tem um sonho de ir pra Europa! No ar!
2: Efetivamente, companheiro, tô com a peruca do Ancelotti. Mas vou lhe falar uma coisa, meu caro amigo Otávio. Pra que ir pra Europa? A Europa é aqui. Aqui você compra 1 quilo de carne moída por R$70.
1: É, pra quê, né?
2: Pra quê?
1: Pra quê pagar em euro, né?
2: R$70. Uma dúzia de ouro, R$45.
1: A Europa é aqui, é o melhor. É.
0: Isso aí, parece que a gente tá pagando em euro, né?
1: É, vai ter que contar o cálculo daquela conta.
0: Mas.
1: É conversão todo dia, né, velho?
0: Vai lá. Cara, pra mim o Cruzeiro não pode negociar o Otávio, tá? É a minha opinião.
1: Claro.
0: Se o Cruzeiro quer ser campeão esse ano, ele tem que manter a base desse elenco e isso passa por segurar o Otávio, Jonathan Jesus, Christian e qualquer outro jogador que chegar.
1: Você não acha que o Cunha pode ter se recuperado aí nesse tempo treinando a parte, fazendo ali o trabalho?
0: Pode ser que sim, pode ser que não.
1: Então.
0: A gente não sabe. A gente não sabe. O que a gente sabe é que o Otávio...
1: Quer arriscar não? Quer arriscar não?
0: Não. A gente sabe que o Otávio, no momento mais difícil da temporada, mostrou porque ele tem que ser o titular do gol do Cruzeiro. Quando o Cássio retornar, no ano que vem, nos próximos anos, tá, Milton? Porque aí, igual o seu pensamento, se é pra o Cássio voltar...
1: O Cássio em setembro, Flamengo, né, gente? Cássio em setembro, né?
0: É...
1: Oh, o pessoal tá falando que em setembro ele volta, viu, gente?
0: Segundo as informações que a gente pôde apurar do Cruzeiro, é segunda quinzena de agosto.
1: Aí tá vendo? Antes ainda.
0: Tá.
1: Pois é, então aí, neste caso, gente, o Pedrinho vai fazer uma conta simples, tá? A conta simples. É o cavalo passando arriado. O Otávio é um baita de um goleiro. Mas o Cássio tá voltando.
0: Se o Cássio chega agora, Cruzeiro e Flamengo, aí o Cássio tá de volta. Supondo, sim, né?
1: Supondo. Que é o jogo mais importante aqui, né? Essa primeira,
0: isso,
1: esse retorno agora.
0: Por isso eu tô perguntando justamente desse jogo. Se o Cássio estiver pronto pra jogar, você escala o Cássio?
1: Cássio.
0: Aí, tá vendo?
1: Então, gente,
0: vocês
1: não têm a noção. Nenhum de vocês passou por uma cirurgia de ligamento cruzado anterior, tá? Então, deixa eu contar pra vocês uma coisa.
2: Vai lá, doutor.
1: Uma coisa é o cara tá pronto, saudável, pra retomar uma vida normal. Outra coisa é ele performar em alto nível. É diferente, gente. Para com isso. O Cássio não vai voltar performando em alto nível logo no primeiro dia de retorno dele às atividades.
0: Isso é muito louco, velho.
1: O que, que tem a ver com o que eu tô falando?
0: O cara querendo botar o Cássio titular no jogo contra o Flamengo.
1: Não, mas isso
3: o time é meu, não é seu. Você fala no horário do seu time.
1: Tá, isso aí. Isso
3: tá tudo bem.
1: Pronto.
3: Então, é isso.
0: É o que eu tô falando com ele, é uma suposição, tá? Se o Cássio estivesse pronto para o jogo contra o Flamengo, o que muito provavelmente ele não estará. É no final de agosto, de
1: fato. O dia que vocês operaram o LCA, a gente volta a conversar.
0: Aí o doutor já operou o LCA.
2: Varíola. Aqui o negócio é o seguinte aqui. Otávio, você quer fazer esse negócio? É coisa simples. A partir de agora, quando você começar a pegar no gol do Cruzeiro, começa a falhar, cara. Toda hora toma um peru, falha, porque os caras vão querer dispensar você. Aí você vai pra esse novo time pagando 15 milhões de euro.
0: Mas aí a gente tá fazendo muitas suposições aqui, mas o fato é, não tem proposta na mesa do Cruzeiro.
1: Tá certo, ok.
0: Quando chegaram, se chegar de fato essa proposta, aí a gente pode começar a conversar de verdade. Negocia, não negocia, a partir de uma proposta na mesa do Cruzeiro. A gente sabe que tem o interesse, proposta concreta não tem, e mesmo se chegar, pra mim, não vem de Otávio.
1: Ok, e aí é justo que você tenha a sua opinião. Ou seja, Otávio de saída em breve
0: da. E eu tenho uma informação pra você, tá?
1: Por favor.
0: Sabe que dia é hoje, né?
1: Sei.
0: Hoje é dia
1: 24.
0: 24
1: é aniversário do Messi hoje?
0: Do 6. É aniversário do Messi.
1: É dia de São João, hein?
3: É mesmo.
1: É dia de São João, aniversário do quem falou aqui no chat.
3: É, gente, do Messi.
1: Sim, não, mas um ouvinte nosso aqui mandou aqui no chat. Eu tava selecionando aqui o Marcos Ribeiro. Aliás, Marcos, um abraço pra você. Ele falou que hoje, parem as máquinas hoje, 24/6, aniversário de 39 anos do alienígena Lionel Messi. Deve ser por isso que a avó baiana previu a invasão de extraterrestres.
0: Mas você sabe outra
1: Bahia,
0: coisa?
1: Escócia. É a Bahia, é Brasil e Escócia. Bahia não, né?
0: Você sabe, sabe uma outra?
1: Qual?
0: Hoje, dia 24 de junho, é o Dia Mundial.
1: Dia Mundial.
0: Do Disco Voador.
1: É mesmo?
0: É, tô falando.
1: Jesus. Que isso, hein?
0: Cara, é a data, isso, a data marca o famoso avistamento de 9 objetos em alta velocidade do piloto norte-americano Kenneth Arnold em 1947.
1: Ó. Oh. Caramba!
0: Foi o que deu início aos estudos ufológicos, dia 24 de junho. Oh. dia de Brasil e Escócia, o dia da abdução.
1: Gente, tem muita coisa aí, hein? Muita coincidência, hein? O Milton mais cedo me disse, olha, tem alguma coisa que vai acontecer.
0: Se é pra contar mentira, vamos contar mentira direito, né?
1: Não,
0: é,
1: tem com dados, né? Se é com dados aí, ó.
3: É com dados.
1: Olha só aí, Cristiano Ronaldo! O homem de Arthur Mesquita ontem fez chover no Portugal 5, Uzbequistão 0. Segunda rodada, grupo K da Copa do Mundo. Dois gols foram dele, do Robozão. Com isso, Cristiano Ronaldo se tornou o primeiro jogador a marcar gols em 6 edições de Copas do Mundo. E após o jogo, dois momentos chamaram a atenção na zona mista. CR7 se recusou a responder uma pergunta relacionada a Lionel Messi. Ignorou o repórter na tela da live aí, ó.
4: Fez o que fez hoje. O Messi também consegue um hat-trick, consegue fazer um. O que diz sobre ela?
1: Ai. Foi. O cara tá ali, mas também, velho. Vai gostar, hein, velho? Vai gostar. Em outro momento, um repórter da Live Modes TV, que é a Cazé TV, né, gente? É, de Portugal, foi entrevistar o Cristiano Ronaldo e pediu aumento pra ele, que ele é um dos sócios, é um dos donos aí, ó, na tela da live.
4: Tu agora és acionista na Live Mode, tu recentemente adquiriste parte da Live Mode, portanto, tecnicamente, tu és o nosso patrão. Primeiro, és o maior boss do mundo. E em segundo lugar, queremos perguntar quando é que podemos negociar aqui um aumento, Cristiano.
5: Da minha parte, não quero o aumento. Queria te perguntar se com o evoluir da nossa relação dá para ter carro da empresa, pode ser qualquer um dos teus.
4: Sentido de humor, gosto. Hoje é o dia para ter sentido de humor. O último jogo não era. Hoje é.
2: Estás bem?
4: Está tudo bem.
2: Bom, obrigado, Cristiano.
3: Muito bom, velho. Ganhou um aumento assim na boa, hein, velho.
0: É, agora do chefe,
3: né? Pediu pro dono, isso é
0: isso importante. Aí. Ele ia falar, hoje é dia de fazer humor, né? Ontem não era. Você viu? Alguém deve ter feito uma perguntinha engraçadinha antes e tal. É. E aí ele falou, ontem não, gente. Se fizer cagado ontem.
1: Mas tem que entender o seguinte, cara.
0: Fez dois gols, né? Tá feliz, pô.
1: Os caras estão. Ninguém sabe o que foi feito de humor ontem. Você sabe o que foi feito, que ele não gostou? Se é que ele não gostou. Mas é isso, é hoje mesmo que tem que fazer.
3: Pegar no pé dele que ele não tinha feito gol até então. Tal,
1: mas aí duvido os caras iam falar isso.
3: Ah, brinca, o humor é assim mesmo. Humor
0: ainda mais na TV dele.
1: Na TV dele, acho que não, hein?
3: É, o cara
1: bom, é isso. Bacana. 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Ah, porque hoje tem jogo do Brasil, Iguinho.
6: Brasil, hoje
1: tem jogo, tem jogão, amanhã tem mais, tem Copa do Mundo, todo dia tem jogo bom, e você na frente da TV, né, reunindo a galera, já preparando aquela resenha, mas ninguém quer perder, sair de frente da TV e ir lá pra cozinha fazer drink pros outros.
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1: 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O Josué falou que o Fábio, quando passou pela mesma lesão, voltou em alto nível sim, tá, gente? O Vladimir...
0: Não, mas volta-se, só não volta na primeira semana.
1: É, o Vladimir pode ser o substituto, o Otávio pode ser o substituto do Fábio, já que o Cassiopeia já é veterano.
3: Que isso.
1: É. A Fernanda mandou aqui abraço pro Padreco, segundo ela, o preferido dela, depois do Arthur.
3: Obrigado.
1: É. Adoro. A Rafaela falou, Brasil vai ganhar de 3-2 hoje, gol de desempate vai ser do menino Ney. Menino Ney. O Valor tá perguntando, teremos vuvuzela da Gabi hoje? Sim. O Valoto, depois do intervalo, Gabi nas ruas, trazendo o povão de meu Deus com o Vuvuzela. A gente vai pro intervalo, ouvindo a galera. O que você espera de atípico, impactante, no jogo de hoje? Será? A nave vai aparecer? ou teremos outras notícias de Brasil e Escócia. Fala, galera!

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1: 1:08. 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
7: De volta com o 98 Futebol Clube Nastral. Lá em cima, hoje o Brasil vai ganhar. Daqui a pouco teremos Rica Perrone e vai nos dizer. Ele está em Miami, ele está indo para o estádio. Daqui a pouco tem a Gabi com o Vuvuzela. Quê? Sabe o que é isso? A torcida da Escócia. Scotland's on fire. Vão perder, mas cantam bem.

0: Scotland's on Fire. Eles trocaram Free From Desire por Scotland's on Fire. É, não é um bom dia pra tocar isso, né?
1: Não, ele tá dizendo Escócia pegando fogo, é isso?
0: On Fire não. É que tá, né? Viril, como viril. Disse a mulher que
2: o Milton. Nós estamos pegando fogo.
1: Que é o um negócio, é Escócia?
0: Viril.
2: On Fire.
0: Ela tá on fire. Ah,
1: assim,
0: né? É. Você lembra que aí ela falou seu hino do Atlético viril, aí o Milton ficou dessa mulher. Doente.
2: Cíntia Chagas.
0: Cíntia Chagas. O Milton, essa mulher é uma doente.
1: Chagas,
0: pô. Ó, vamos falar da Xodó de Miro. Ficou bravo demais com a Cíntia Chagas. Mandou textão. 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
0: 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Leira Gabi, tá chegando com vovuzela na sequência, Rica Perrone, hein? Aqui no Diretoria. Chega aí, Gabi!
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5: Mas você falou que não tá torcendo pro Brasil, Leonardo?
6: Não tô torcendo pro Brasil. Nessa Copa eu vou torcer contra o Brasil.
5: Por quê? Que revolta é essa, moço?
6: Eu vou torcer contra o Brasil, porque desde a Copa, aquela Copa lá que perdeu pra França, a Copa foi vendida, a Copa do 7-1 foi vendida, e toda a Copa do Mundo, se a CBF...
5: Ô, oh, Leonardo, ó...
6: Eu vou torcer contra o Brasil.
5: Você tá certo, você pode torcer pra quem você quiser. Bate-bola com a Juju, mais conhecido como Júlia. Você tá assistindo os jogos da Copa do Mundo?
7: Mais ou menos.
8: Mais ou menos.
5: Por que mais ou menos?
7: Ah, eu tô... Eu sou uma pessoa agora, né, meu filho, que eu gosto de sair, mas eu tô acompanhando mais ou menos. Eu só sei que o Brasil ficou, acho que 1-1 com o Marrocos, não foi?
5: Foi.
7: Uai, o Brasil ganhou de 3-0.
5: Ah, então você tá sabendo demais, Júlia?
7: Eu tô sabendo.
5: Tá sabendo mais que eu?
7: Porque eu vi o comentário.
5: É, isso aí. Ô, Júlia, você acha que o Brasil vai ser hexa?
7: Acho.
9: É, tá bom.
5: Vamos falar aqui agora um bate-bola dos jogos de hoje. Eu quero saber o resultado. Suíça e Canadá?
6: Suíça e Canadá...
5: Quem ganha?
6: Canadá.
7: Canadá.
5: Bósnia e Catar?
6: Hã?
5: Bósnia e Catar?
10: Ah, essa vai ser a minha melhor vigarice.
6: Bósnia e Catar?
5: Bósnia e Catar. Bósnia e Catar.
7: Bósnia.
5: Marrocos e Haiti?
6: Marrocos.
7: Haiti.
5: Escócia e Brasil?
6: Escócia e Brasil, Brasil.
5: Uai, você falou que você contra o Brasil?
6: Não, todos contra o Brasil.
7: Aí lógico vai ser o Brasil, né?
5: Brasil, vai Brasil. África do Sul e Coreia do Sul?
7: Coreia.
5: Agora, duelo do Sul. África do Sul e Coreia do Sul e Internacional e Grêmio.
6: Coreia do Sul, Grêmio.
5: Cheque,
6: Brasil.
5: Cheque e México.
6: Hã?
5: Cheque e México.
6: México.
7: O México.
5: Isso aí. Agora, Júlia, só vale resposta errada. Sensação da Copa?
7: Ah, pra mim não é muito boa, não, mas...
5: Homem mais gato da Copa?
7: Ah, o Neymar.
5: Com quem você passaria uma noite?
7: O Bono Fox, vocalista do YouTube.
5: Quem tem as pernas mais bonitas?
7: Eu acho o Neymar.
5: Só vale resposta errada. Quem que é seu jogador preferido?
7: Neymar.
5: Se você pudesse eliminar uma seleção?
7: A Alemanha, a filha da Alemanha.
5: Tchau, Alemanha, 7-1, nunca mais.
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0: É, a sensação não tá muito boa mesmo, não.
2: A sensação da Copa. Não, pra mim não tá muito boa.
0: Tá muito boa.
2: Vou falar da Claro, hein? Daqui a pouco tem o nosso presidente em loco.
0: Ele foi abusado.
2: Abusado ainda não?
0: Ainda não.
2: Não, ele vai pro jogo.
0: Abusado.
2: Ele garantiu que vai pro jogo hoje. Tá do lado da casa dele também, se não for também, né, velho?
1: Ele abre a porta, cai dentro do meio campo.
2: É. Mas aí tomara que ele não seja aquele pé frio, porque no Marrocos ele foi, né? No Marrocos ele ficou um tempo e saiu no intervalo.
0: Ele não foi pra Filadélfia, não?
2: Não, foi não.
0: Ixi.
2: E aí o que aconteceu?
0: O Brasil empatou no segundo tempo.
2: Empatou assim que ele saiu, né?
0: É verdade.
2: Não foi?
0: É, foi pé frio do cacete, né?
2: É, eu tô começando a ficar preocupado. Acho que a nave podia levar o menor dos nossos problemas.
0: É.
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2: 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É, mensagem. Rica já chegou?
0: Gabi.
2: Rica Perrone? Já tá, é?
0: Foi abduzido.
2: Tá conectado? Então vamos lá. Vamos falar com o Rica primeiro. Vamos chamar o diretoria que tá no ar de importância.
0: Agora.
2: Diretoria.
0: Minha diretoria.
2: Com Rica Perrone.
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2: É o Olodum, já chamei aqui, viu, Rica, para dar sorte hoje. Precisamos dos 3 pontos. Aí, o Rica a caminho do estádio, de dentro do seu Rolls Royce.
0: Que é isso, hein?
2: Que é isso, hein?
1: É um Bentley.
2: É, ele tá de Rolls Royce e tá comendo McDonald's. Que legal, hein, Rica?
0: Isso prioridades.
2: Aí é do povo, né,
1: filho? Na humildade aqui, comendo o que dá, tomando um negócio, um M&M no meio da estrada.
2: Vamos que vamos. Mas, presidente, é hoje, hein? Presidente. É o dia, hein?
1: Só que não. Estou num posto de gasolina a caminho, cheio de escoceses e brasileiros misturados. Não há briga, não há clima hostil. Pensei em puxar a saia de uns dois, deixei quieto, né? Mas hoje é o dia.
2: Hoje é o dia, ô Rica. E antes de o Pancelotti falar, que não adiantar a escalação, ele nunca vai adiantar, às vezes dá umas pistas, mas quem é que vai jogar no lugar do Rafinha? É o Martinelli? Você acha que é o Martinelli?
1: Cara, eu não duvido que seja nem o Martinelli nem o Paquetá. Mas, assim, o normal seria o Rael Luiz Henrique, mas eu não duvido, né? Porque o Ancelotti, nas outras vezes, ele montou um time e quando chegou no campo ele fez outro, então ele gosta de dar uma despistada. Eu não duvido que seja o Martinelli, mas seria meio, sei lá, eu não ia gostar muito, não.
11: Rica, boa tarde.
1: Rayan.
11: Boa tarde, mister. Rayan, tá bom pra você?
1: Eu prefiro o Luiz Henrique, mas o Rayan pode começar também, tá bom?
0: Ah. E o Hendrick?
11: Hendrick,
1: acho que não.
11: Não sei. Não sei, não tô precisando do Henrique agora.
2: Oh, mas como assim? Você levou o carro? Para com isso que tá. O pessoal tá começando a perceber que você tá com má vontade com o Henrique. Hein?
11: Levei, mas acredito que o futebol do Henrique, pelo menos que eu vejo, é muito parecido com aquele Thiago...
2: Igor Thiago. Sério,
11: lembra um
2: véio?
11: Pouco.
2: Tem nada a ver,
0: mano. Você colocou até o Igor Thiago e não colocou o Henrique.
11: Me lembra um pouco, mas não tem problema.
2: Ô, Rica, você sabe que eu não gosto de polêmica, né? Mas hoje a nossa produção trouxe aniversário do Lionel Messi, parabéns pra ele, né?
1: Parabéns por quê?
2: Hã?
1: Parabéns por quê?
2: É aniversário do Messi hoje, não é não? Por mais um ano de vida, o ser humano Lionel Messi hoje tá completando. Mas a nossa produção fez um levantamento interessante, porque a Argentina há 36 anos, não sei se você sabe disso, ela não vence uma seleção de primeira linha do futebol mundial. Não vence a Brasil, não vence Espanha, não vence França, não vence Inglaterra, não vence Alemanha. Pessoal, mas peraí, mas não ganhou da França? Tá, empatou com a França.
0: Argentina é fezes.
2: Empatou. E aí nessa conta, vitória nos pênaltis não conta porque o cálculo é feito em cima do tempo dos 90 minutos. Uhum. Então, em 90 minutos jogados, há 36 anos a Argentina não ganha de nenhuma seleção de ponta. Eu não gosto de polêmica. Em Copa, em Copa e Mundiais, né?
12: Ah, tá.
2: Que é o que tá rolando.
1: O mais agora. Interessante é que em 20 e pouco, quantas Copas do Mundo teve até hoje?
2: Cara, desde 90, né? Desde 90. Porque em 90 o.
1: Não, quantas Copas do Mundo teve no total até hoje?
12: Ah, um monte.
2: 22 Copas.
1: Começou em 30. Quando em 22 Copas, o Brasil teve 14 pênaltis a favor. De 2022 até essa, a Argentina teve 8.
2: Caramba, hein?
12: É isso aí, galera. Tava comparando a artilharia aí do Messi, o Cristiano Ronaldo, que é o jogador que fez gols em 6 Copas do Mundo, o único.
2: É.
12: O Messi teve 5 pênaltis só na Copa de 22. Não,
13: eu achei muito engraçado, Rick, eu vi seu post ontem, realmente você me chamou a atenção, e aí daqui a pouco você deu punch do humor. Quer dizer, então, que o Messi, você desejou um parabéns pra ele, por quê?
1: Ah, porque ele é o jogador que bateu o recorde, é o jogador que mais perdeu pênaltis em Copa do Mundo.
2: Mas são números.
1: Mas tinha algum outro recorde pra parabenizar, porque vem aí o recorde do Cristiano Ronaldo, que eu também não vou dar muita moral, porque afinal de contas ele vai estar, quem sabe, se tudo der certo, igualando o Túlio Maravilha.
2: Dos 1000 gols?
1: É, se ele igualar o Túlio, parabéns pra ele. Vai faltar só 300 pro Pelé.
2: Ele tem o recorde, né? Ele é o único jogador que fez gols em 6 edições da Copa.
13: É isso.
2: Nesse recorde aí, eu acho que vai ser difícil dele ser batido, mas o Mbappé vai chegar lá. É. E o Mbappé vai rasgar o recorde do Messi e comer com farinha, viu, ô Gilbert?
1: Mas... Você é obrigado a torcer por um francês agora.
2: Eu tô nem aí pro Mbappé, velho. Não, você pode torcer pro Igor Thiago fazer 17 gols também.
1: Sem goleiro, inclusive.
12: Mas só falta 19 pro Igor Thiago bater o Messi, ué.
2: Tem o Vini Júnior aí, cara. Pô, tem
12: 3 gols até agora.
2: O Cunha já tem 2 gols nessa Copa.
13: Neymar hoje.
1: Quantos gols o Vini já tem?
12: O Vini tem 3, né? Um na Copa de 22 e 2 nessa.
1: Ele só fez 1 na passada?
12: Foi 1, né?
13: É, 1 só.
2: Não, você tá perguntando. Ele tá te perguntando, você tá perguntando pra mim.
12: Foi contra a Coreia do Sul.
2: Ó, estranho foi ele ter feito.
1: Eu achei que ele tinha feito mais uns 2 gols durante a Copa. É verdade, o Brasil saiu cedo, né?
13: É. Mas o Neymar hoje, Rick, ele vai nos brindar com uns 4, 5 gols e 3 assistências. O que você acha? 8-0.
1: Cara, eu não boto muita fé nisso, não, mas eu acho que vai entrar só pra dar uma corridinha ali, mas. Você pensou que delícia? 0-0, Neymar resolve o jogo amanhã? Ah, meu Deus!
2: Hoje.
1: O que aconteceu? Eu não vi.
2: Aí você.
1: Tá roubando essa imitação aí, ó.
2: Eu tava vendo outro jogo do grupo.
1: Só tava vendo Marrocos e.
13: Só um momentinho. Eu não sabia que
1: ali. Eu tava vendo Marrocos, não tenho mais o que fazer.
13: E além de jornalista, ele era palhaço. Eu gostei da sua imitação.
2: Adorei. Agora vem cá. Você não acredita nesse negócio de ET, de nave, de feitiçaria? Olha só.
1: Nuvem tem, agora nave realmente até agora, já olhei pra cima umas 3 vezes, pensei em Valbaiano, mas até agora nada.
2: Tá, mas aí você começou a falar
13: aqui, o negócio começou a falar.
2: Pra gente aqui começou a dar um picote na sua voz, velho. Foi só falar do negócio. Mas vem cá,
1: os ETs impedindo a comunicação na Terra.
2: Você sabe quem é Nana Kwaku Bonsan?
12: Ah, você sabe quem que é Nana Gouveia.
2: Nana Kwaku.
1: Não, Bonsan. Só conheço o Nana Gouveia, só.
2: Não, é um feiticeiro tradicional de Gana. Ele afirmou ter feito uma mandinga para Harry Kane não marcar contra a seleção africana. Viu o gol que ele perdeu, o Kane?
12: Deu certo.
2: Pois é, e ele falou, eu, Kwaku Bonsan, o espiritualista mais poderoso do mundo, amarrei Harry Kane. Vocês o viram ontem à noite? Pois é, ele nem sequer viu a bola. Sou o espiritualista mais poderoso do mundo. Agora vou libertar Harry Kane para que ele possa marcar no próximo jogo da Inglaterra, mas não contra Gana. E aí, o Harry Kane ontem perdeu um gol na cara, não foi?
13: Foi incrível.
2: Na cara. O gol que o Harry Kane não perde, velho.
13: O cara enrolando ali com linha.
1: Se sair desse certo, Gana tinha 3 Copas do Mundo, né?
2: não brinca com essas coisas, velho. Vai lá, o Rica, escala o seu melhor Brasil para hoje. Quero ver se você tá. Vai levar o seu pé quente, espero que dessa vez o Brasil vença com você no estádio, porque não tem sido assim, né? Mas escala aí o seu melhor Brasil pra hoje, hein?
1: Mas eu prometo que no mata-mata, pelo menos os 16 alvos, eu não vou. Prometo que nesse eu não vou.
2: Fico agradecido.
13: Ô, Gilberto.
2: Deixa ele fazer o escala.
1: Cara, acho que é o time básico, não tem nada, não tem muita mudança. É o time do jogo passado, sai o Rafinha, eu entraria com o Luiz Henrique, mas ele ou o Raian, pra mim, é diferente.
2: O meio campo com o Casimiro, mantém o Casimiro no meio campo. com Magalhães, e enfim.
1: Não teria. Nesse jogo aí, acho que não, não vai tirar, assim. O meu time titular lá atrás teria o Danilo e tal. Mas hoje eu mexeria só no que é obrigatório.
2: O Rick é baba-ovo do Casimiro, porque ele é cria lá de São Paulo.
0: É do Tricolor!
2: Mas vem cá, só uma pergunta já, não me atirem as suas pedras.
0: Ô Rico, o Bonjaro tá fazendo efeito, viu, velho? Tá fininho, emagreceu desde quando eu tava aí, hein?
2: Tô chegando. Patroa tá cuidando bem de você, hein? Manda um beijo pra ela.
1: A patroa tenta engordar, eu que tô me cuidando sozinho.
2: Ah, é, a patroa que tá com saco de M&M dentro do carro, a caminho do estádio, velho.
1: Ela que me dá essas coisas, ela faz minha lancheira, tá.
2: É verdade, ela faz doce toda semana, né?
0: Que beleza, é sério isso? Que beleza, hein?
2: Ô Rica.
1: Toda semana.
2: É só uma pergunta. Por ser um jogo amarrado, jogo difícil, com um adversário fechado, tentando se segurar ali num terceiro lugar do grupo pra avançar pra próxima fase, você não acha que ele possa colocar o Igor Thiago nesse jogo?
1: Eu acho que ele pode botar no segundo tempo. Eu só me prepararia hoje, e estou preparado para um jogo ruim, muito difícil, e que a gente vai passar perrengue, não no sentido de tomar pressão deles, mas assim, de ter muita dificuldade para fazer o gol, de o jogo ser chato, amarrado, vai ser bem difícil jogar bem, porque como você falou, a Escócia, mesmo perdendo, ela vai querer tomar o mínimo de gols possível para passar em terceiro. Então ela não vai sair de lá de trás, mesmo que o Brasil faça sozinho, ela não vai sair. Vai ser um jogo bem duro de assistir hoje.
2: Eu também tô esperando, eu vou já preparado, coração aberto, esperando 1-0. Sim,
1: prepara. Difícil ter show contra time retranqueiro,
2: é muito complicado.
11: Difícil. Sim, mas eu mudei de ideia.
2: O que você vai fazer?
11: Mudei de ideia, o Hendrick vai.
2: O Hendrick vai?
11: Vai sim.
2: Vai o quê?
11: Vai ficar no CT pra arrumar tudo, porque no outro dia tem treino.
2: Tá vendo?
1: O Ancelotti podia surpreender o mundo hoje e começar o jogo com Hendrick e Neymar, já pensou?
2: Nossa, aí eu aposto do 5-0 pra cima da Escócia.
0: Aí é audiência.
1: O estádio vem abaixo.
2: Vai dobrar, viu, velho?
1: Aí eu audiência. Acho que o Ancelotti, se o Brasil tiver que o jogo ganho, 2-0, 3-1, alguma coisa assim, eu acho que ele bota os dois ao mesmo tempo nos 25 do segundo tempo. Pra o estádio pegar fogo.
2: Se ele começar com Hendrick e Neymar, eu faço bundolelê lá na Flame hoje, viu, Gilbert? Eu vou estar lá.
0: Não começa. Tá melhor que não comece.
11: Não, pra ver sua bunda, não vou colocar ninguém.
2: Bom, Rica. Bom jogo pra nós aí, viu? Traga a vitória, por favor, hein?
1: Tudo nosso, rapaziada. Hoje é nós. Vai dar nós.
2: Fiquem
1: tranquilos. Apesar de eu estar aqui, vai dar nós.
2: Nos falamos no Direto da Copa, daqui a pouco às 3 da tarde. Lá no Shopping Cidade, pra falar muito, muito, muito desse jogo do Brasil e do outro jogo também do grupo, que é importante. O Marrocos vai pegar o Haiti, é a vaquinha do grupo, e a gente torce muito pro Haiti hoje. Não é?
0: Sim.
2: Pode ser uma loucura da minha parte dizer isso, mas eu vou torcer pro Haiti.
0: Loucura não.
2: Empatar um joguinho tá ótimo. Empata o Haiti pontinho.
11: Contra o Marrocos.
0: Sim.
2: Não, eles vão jogar contra o time de outro grupo.
11: Contra o Marrocos.
2: Marrocos. Tá certo? Bom, vamos fazer um intervalo rápido pra gente voltar daqui a pouquinho com o Imbé Martins nas ruas com o microfone aberto. O povão falando na Copa, falando na 98. 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
0: Que isso, hein, velho? Quem conseguiu esse número pra rádio, tive a manha demais, né?
11: Opa, sensacional.
2: Ah, não. Você é o Wallace da 98, né?
0: Ah, eu tive a manha. Fala aí. Cláudio Tafarel quer levar o crédito pra tudo.
2: Pé, não é?
0: Ué, ressorça porque não tá aí.
2: Ó, foi Gui mesmo, foi verdade.
11: Deus, você fez o mundo. Ah, só fiz porque o Iguinho ajudou.
2: Não, mas eu trabalho, né? Ó, mensagem aqui pra gente fazer intervalo.
0: Trabalho, né, gente? Eu não sento aqui, abro o microfone e vou embora pra casa quando acaba o programa, não. O
2: Frederico falou que calma, sem polêmica. Hoje é dia de Brasil, é dia de harmonia aqui nesse programa. Só hoje, amanhã volta ao normal. O Arthur, olha a contribuição do Wallace, cara. Ele promoveu a subida do Otávio, pelo menos tira o prejuízo do próprio do Wallace mesmo, que é com dinheiro, né?
12: E tá ótimo, porque agora o Wallace vai jogar no Vitória, que ele não tava jogando no Cruzeiro, e o Cruzeiro vai continuar pagando o salário dele, olha só.
2: É verdade.
12: Que benfeitoria.
2: É verdade. Tem mais mensagens. O Brasil vai ganhar de 3-2, isso aqui é a Rafaela. O Lelei falou, cheguei, seus ETs de Varginha. E o Philip, quando o intervalo interativo acaba rápido... É, agora essa musiquinha que fica aí rolando aí no fundo, eu vou pedir o pessoal pra mudar a musiquinha então pra você, ô Felipe, porque ele falou que não gosta da musiquinha de espera aqui no YouTube.
13: Põe Tiririca, xalala.
2: Não, mas aí não tem como, tem que ser lá no Comando Mestre. Viu, Felipe? Vou levar a sua reclamação, mas deixa o like pra nós então, se inscreve no canal, manda seu placar aí, hashtag placar de hoje pra Brasil e Scotland. A gente vai e volta já já. 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
12: Rebola, Arthur! O Arthur adora imitar a Shakira aqui no programa. Vai gostar, viu?
13: Meu Deus.
12: Eita! 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
12: 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Ó, o Imbé Martins tá nas ruas falando com a galera. Microfone aberto da 98. Pro povão falar, né? Hein, Imbé?
13: Gilbert Campos, falamos aqui das sério? Ruas de BH neste dia de apreensão, de tensão.
12: Meu Deus.
13: Da iminência de uma invasão alienígena durante o jogo Brasil-Escócia. Tanto é que eu vou mudar minha saudação, não vou dizer olá, seres humanos, vou falar apenas olá, porque aí a possibilidade de estarmos sendo ouvidos por Skrulls, Krills, Greys e reptilianos. Mas o microfone da 98 segue aberto aqui para falar com o torcedor. Tudo bem? Qual o seu nome?
15: Wallace. Professor Wallace.
13: Professor Wallace, me ensina uma coisa. Tá sabendo dessa possibilidade de invasão alienígena durante o jogo da seleção hoje?
15: Não tô sabendo, mas eu gostei da notícia.
13: Gostou?
15: Gostei, acho que vai chacoalhar e movimentar a partida.
13: Você acha que eles podem levar alguém no porta-mala da nave? Talvez o Paquetá, o Igor Thiago?
15: Ou o Ancelotti.
13: Que isso? Você tá na birra com o professor?
15: Não, eu gosto dele. Gostei. Acho que ele manda bem. Eu gostei da novidade.
13: Muito
15: bem. Vai ser dinâmico.
13: Quem sabe eles podem trazer de volta o futebol do Neymar Júnior?
15: Com certeza. Nós estamos precisando.
13: E para não te falar que eu te dei só notícia ruim, vou te dar uma notícia boa aqui. No último jogo entre Brasil e Escócia, lá em 2011, Neymar fez 2 gols. Aí. Olha aí, te anima essa possibilidade?
15: Anima. Boa notícia.
13: Boa notícia.
15: Boa história.
13: Bota fé no menino Ney?
15: Boto sim. Vai voltar bem.
13: Bom demais, é isso aí, Gilberto Campos. O torcedor brasileiro tá animado. O Wallace, dá um grid Brasil aí pra nós aí.
15: Brasil!
13: Aí, isso aí, vai com você do estúdio aí, meu querido.
12: Valeu, Imbê. Isso aí, tá animadão ali o professor, hein? Camisa do Brasil, bacana, hein? Vamos ganhar, professor. Ó, pessoal, vamos trazer uma notícia aqui. Pra mim é inveja. Pra mim é inveja, mas já vocês vão entender o que é. O Arthur vai concordar comigo.
14: Já concordei.
12: Já concordou, né?
14: Já.
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12: 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Bom, após a goleada, a sacola do Portugal para cima de Uzbequistão,
14: sacola 5-0. Do Cristiano Ronaldo.
12: Foi a sacola do Ronaldo?
14: Foi.
12: O ex-atacante e hoje comentarista da Fox Sports, Zlatan Ibrahimovic, ironizou a comemoração do CR7, que falou, I'm back, né? Estou de volta. Uhum. E ele falou, comentando, de volta exatamente de onde, né? Porque se você marca dois gols e grita I'm back, soa como se você tivesse desaparecido por 10 anos e de repente voltasse de outro planeta. Olha, mais um falando negócio de outro planeta.
14: Aí, ó.
12: O Cristiano Ronaldo anunciar que tá de volta é como se o sol anunciasse que amanhã vai nascer de novo.
15: Gente, que inveja. Mas
12: isso é inveja.
15: Ah, pelo amor de Deus, a inveja é o mau hálito da alma.
14: Olha só, o que ele quer dizer, apesar, né, da a inveja aí do Ibra, que também é um fraco, né?
12: É, olha só, porque o Cristiano Ronaldo não fez gol no primeiro jogo.
16: Ele quis dizer o seguinte, o Cristiano Ronaldo não está de volta, ele sempre teve ali.
14: É porque ele nunca foi, é isso que ele quer dizer, nunca foi, né?
15: Que não foram.
14: Então, assim, não tem por que ele falar que está de volta, porque ele sempre esteve aí, como o Igor falou. Mas
12: ele falou, I'm back.
14: É.
12: E eu entendo o que o Cristiano Ronaldo quis dizer.
14: Sim, também.
12: Porque não fez gol no primeiro jogo, marca dois no segundo, pô, tô aqui de volta.
16: Apanhou mais que...
12: É, exato.
16: Tamborim em escola de samba.
14: Mas sabe o que aconteceu? Porque o Ibra é mordido com o Cristiano Ronaldo.
12: Ah, tá explicado.
14: Porque quando foi pra ele ir à Copa do Mundo, que foi na Copa de 2014 aqui no Brasil, quando teve ali a repescagem da Copa, deu Portugal e Suécia.
12: Cara.
14: Portugal ganhou as duas partidas, Cristiano Ronaldo fez só 4 gols, tá?
12: Que isso, hein?
14: E carregou Portugal até a classificação pra Copa aqui no Brasil e o Ibra ficou de fora.
6: Morde as costas.
12: Morde as costas! Tem aqui no chat, deixa o placar, viu, galera? Tem gente dizendo aqui, o Igor Mas 0x0, 0x0, velho. Nossa, mãe. Brinca não, deixa eu ver quem mais falou aqui.
14: Calma, Barba Domingues.
12: Deixa eu ver, quem falou aqui que o Milton hoje vai deitar nas Salinas hoje? Oh. Quem mandou aqui já prevendo que o Milton vai tomar todas hoje na hora do jogo. 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
12: tá devendo lá a CEMIG, padre? Hein? Tá devendo a CEMIG?
15: Não, devendo nada. Eu só tô atrasado 8 meses.
12: Nossa,
14: dá pra ver.
12: Não, você não tá falando sério.
15: Não, tô brincando. Tá,
12: tudo oito meses eu já estaria sem até
16: você
12: a
16: tá rede. Igual o Totonho, tá lá em Miami, tá em Fort Lauderdale, que é do lado. É, dizendo que não vai, é muito caro. De fato, não é barato.
14: Luxando e devendo.
12: Mas peraí, luxando e devendo?
15: É.
12: Você tá aí já, Totonho. Esse pão duro, pô, vai perder uma experiência dessa, tá aí do lado. Vai, $2,000 o ingresso, vai. $2,000.
16: O mais difícil você já conseguiu, que foi a liberação do Jonas pra poder viajar, ué.
15: $2,000, 10
12: Totonhas.
15: Tá louco.
12: Um abraço pro Cabeçola, hein? É, $2,000.
18: Sei mesmo. Qual que é o preço do seu sonho, padrinho? Vai tomar. Ah,
19: meu sonho deve estar. Hoje custa, acho que é uns R$6,50 na padaria de São Geraldo. Bom demais.
18: Só pensa em comer mesmo.
12: Ó, o Thiago falou aqui, ó, 3-0 hoje, com 2 do Hendrick e 1 de cabeça do Bruno Guimarães. O Augusto tá falando aqui, 2-0, hein?
18: Aviso anti-alô.
12: E um gol do Danilo e outro do Neymar de pênalti. Ah, o Brasil vai ganhar de 4-0, falou aqui a Lucimara. E 4 gols do menino Ney. Caramba, hein? O empate hoje, hein? Escócia e Brasil, disse aqui o Sérgio. Ô, Sérgio, o Heller falou 3-0 pro Brasil, hein, gente? É, a maioria acreditando aqui numa vitória da seleção brasileira e por um placar dilatado.

0: Eu fui contratado para um evento de uma grande empresa lá em São Paulo. Aí para dar o Miguel, ele falou assim: Rodrigo Carneiro, deixa eu ir para esse evento, que além de eu receber o meu salário, eu vou fazer um network, eu vou levar essa grande empresa para anunciar na rádio. Aí ele demete esse Miguel, mas faz nada, velho.
1: Ó, deixa o menino ganhar dinheiro,
0: gente. Tá certo, ele tem que ganhar mesmo.
2: Uai, quem, se o patrão, em algum lugar, né? Se o dono da rádio liberou, quem acabou, sou eu para questionar?
1: Você pediu benção para papai.
2: Eu só falei que poderia ser o CJ. O CJ também é muito legal lá no Direto da Copa. Muito legal mesmo. Muito bacana. Mas hoje a equipe completa, o time sem mexidas, hein? Com Rafa, comigo e com Leandro Cabidaço. Você
0: tá querendo dizer que o CJ é mais legal que o Cabido?
2: Não, o CJ é um bom ativo da rádio.
1: É um artista completo.
2: Ele é muito legal.
0: É a cara da rádio, né,
2: gente? É, o CJ é muito legal. Eu adoro trabalhar com o CJ. Bom, o Cabidaço também é, pô, firmeza demais, né, Fio? Aliás, Cabidaço, você tá levando a camisa pro ouvinte que passou lá ontem, que pediu? O senhor lá de 70 anos,
0: ele pediu prometeu uma
2: camisa. Aí eu falei assim: pô, Cabido, camisa é com você. Aí saí, deixei o Cabido. 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
5: Ô, Gil. Oi. O ouvinte aqui, ó, Diego, falou que se pegar as camisas do Padreco e do Arthur, é possível fazer uma capa pro estádio hoje. Os ETs vão errar até de estádio. Aí, Padreco. A minha é só G, tá?
1: A sua
5: pega até o Wi-Fi, 4G.
0: O seu G é de gigante, né? Só
5: vai. Você acha que ele falou do C?
4: Arthur, eu sou gordo, você é largo.
5: Ah, tá. Nossa, você também é largo, viu, Padreco?
2: Ih, que troço esquisito agora que você disse aí, hein?
0: Ficou ruim, né?
2: Ficou um feio. Assim, sabe? É, deixa eu ver se tem mais placar aqui, daqui a pouquinho o Ricardo Amado. A gente tem que passar o programa pro Ricardo Amado, passar o horário pro Ricardo Amado. Só quero... aqui, ó, a Fernanda mandou aqui 3-1 com o gol do Neymar, mais uma vitória do Brasil. Thiago Pereira falou que é o Magalhães faz gol. O Neymar vai deixar 2 hoje, tá dizendo aqui o Adriano. Então deixa o like também, viu, galera? Manda pra cá, deixa o like.
0: Deixa eu fazer um convite pra galera,
2: Gil. O Lincoln tá dizendo, o CJ é espetacular e é mesmo, viu, velho?
0: É muito bom.
2: Ouvinte Caratinga, alô, Caratinga, Welle, obrigado pela audiência. Pois não, Iguinho?
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2: Ok. Bora, né?
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1: No Vale da Box, 2 horas.
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4: O Cruzeiro confirmou mais um amistoso de intertemporada. O Cabuloso vai jogar contra o Grêmio no estádio Mané Garrincha, em Brasília, dia 12 de julho, um domingo, às 5 da tarde. Lembrando que no próximo dia 4, um sábado, o Cruzeiro também vai jogar amistoso contra o Defensor do Uruguai no Mineirão, às 4 da tarde. Para os canais Vox, repórter Fernando Silva.
1: O Instituto Nacional do Seguro Social inicia hoje o pagamento dos benefícios referentes a junho. Os depósitos para quem recebe até um salário mínimo seguem até 7 de julho. Já para os segurados com renda acima do piso nacional, os pagamentos começam em 1º de julho. A data dos depósitos varia conforme o número final do cartão do benefício. Para consultar a data de pagamento, o segurado deve considerar o número que antecede o dígito verificador. Por exemplo, no benefício 0108, dígito 4. O final considerado é o 8.
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1: O senador Espiridião Amin, do PP de Santa Catarina, disse à coluna Platô BR que não há como banalizar ou relativizar o escândalo envolvendo o Banco Master. Amin acrescentou que o país corre o risco de se tornar inviável caso não leve a sério as investigações em andamento. O senador, que disputará a reeleição, atribui o caso Master à forma como terminou a Lava Jato. Aspas, o caso Master é cria da Lava Jato. A coisa voltou ainda maior. Agora é preciso fazer um freio de arrumação. Sem isso, vamos instituir o prêmio à sacanagem e não sei onde vamos parar, afirmou.
7: Na tarde de terça-feira, uma briga entre casal terminou com a prisão de uma mulher na rua Vale das Trombetas, no Morro Serra Azul, em Fabriciano. A ocorrência teve início após uma denúncia de violência doméstica envolvendo um casal. Com a chegada dos militares, o homem, de 21 anos, alvo da denúncia, fugiu pelos fundos da residência. Mas, no local, a polícia localizou e apreendeu 172 pinos contendo cocaína, 24 buchas de maconha, crack, R$ 1.270 em dinheiro, comprimidos de drogas LSD, e a mulher, de 27 anos, foi presa e conduzida para a delegacia. Para os canais Vox, repórter JL.
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0: Boa tarde, tarde! Estamos chegando aqui na Vox 97 FM, a onda roxa que tomou conta do Var do Aço, com mais um Clube da Vox.
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0: Hoje é quarta-feira. Hoje é São João, né? Véspera de São João. 24 de junho, 2026. Lua crescente. E o tempo está bom, o sol está brilhando, 27 graus a temperatura, umidade relativa do ar 50%, apenas 5% a possibilidade de chuva decorrer do período. É inverno.

até lá, meu amigo Júlio César Correia. A direção geral, doutor Jonair Cordeiro. É, e a partir de agora, a música, a informação, o entretenimento, a sua participação, que é mais importante. E lembrando que, olha só, daqui a pouquinho nós teremos o Clube Premiado. O Clube Premiado, que vai presentear você sexta-feira, dia 3 de julho. Semana que vem já é julho, hein? Isso mesmo. Na sexta-feira de semana que vem, 3 de julho, vamos sortear 5 ouvintes aqui no nosso programa, tá bom? É isso mesmo. E entre os acertadores, semana atrasada, dessa semana e da semana que vem. Aliás, semana passada, dessa semana e a semana que vem, tá bom? 5 ouvintes, 5 acertadores serão contemplados. E o nosso Clube da Vox apresenta hoje, a partir das 3h15, aquela que o tempo não apaga. Você pode mandar o WhatsApp a partir de agora pelo 983763371. 983763371, WhatsApp mais famoso do Vale do Aço. E pedindo a sua música para matar saudades, beleza? É isso aí. 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Vamos juntos até as 16h. Começamos assim, ó. Jande Pilares. Ainda bem que agora encontrei você, danadinha. Boa tarde.

Xande Pilares. Ainda bem, às 2 horas e 13 minutos, começando o nosso Clube da Vox aqui na Vox 97 FM, a onda roxa que tomou conta do Var do Aço. Boa tarde, você, minha amiga dona de casa, tudo bem com você? Beleza? Alô, você, minha querida secretária do lar, um beijo, um bom trabalho, tudo de bom. Você do volante, obrigado pela carona que me dá com a Vox 97 FM no rádio do seu carro. Lembre-se que em casa alguém espera por você. Você que está em casa, no trabalho, onde quer que você esteja, o nosso muito obrigado pela audiência, tudo de bom. Você que está acompanhando a gente aí pelas plataformas digitais espalhadas pelo mundo inteiro, Vox 97 FM, um abraço. E pelo nosso aplicativo mais famoso, Vox 97 FM, onde quer que você vá, um abraço.

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3: No Bordavox, 12h17.
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3: 2 horas e 18 minutos agora, 2h18. Vamos ver quem está interagindo conosco aqui já. O nosso WhatsApp 983763371. 983763371 é o nosso WhatsApp. Daqui a pouquinho vou falar, tá bom? Olha aqui, 2 horas e 18 minutos, 2h18. Uma boa tarde para você, tudo bem? Alô, meus amigos de aplicativos, hein? Motorista de táxi, o nosso abraço, o nosso muito obrigado pela audiência, obrigado pela carona aí com a Vox 97 FM no rádio do seu carro. Lembre-se que em casa alguém espera por você. 2h19, Ed Sheeran.

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0: 2:27, ele já está chegando por aqui, hein? Meu amigo Fernando Silva, daqui a pouco ele vai falar se ele quer Neymar hoje jogando, entra jogando, coloca depois, como é que é. Olha só, o Clube Premiado está no ar, hein? E atenção, hoje nós estamos perguntando o seguinte, hein? Você faz conta de cabeça? Quanto vale 9 vezes 5 mais 5? 9 vezes 5 mais 5 dividido por 5.
1: Você entendeu a pergunta?
0: Quanto vale 9 vezes 5 mais 5 dividido por 5? Agora eu quero ver. Mandando o WhatsApp, o 983-763-371. 983-763-371. O Alexandre Calisto. Brasil 3-1, que tá falando aqui, ó. Um abraço, Alexandre. Tá animado, hein? Aqui, a Aparecida já tá ligada. É, danadona. Deus abençoe seu dia, amém. Tudo de bom, tá, querido? Pra você e família também. Tá. Olha aqui, o Washington Ferrari apareceu. Repete pra nós, fazendo um favor. Atenção, Washington. Quanto vale 9 vezes 5 mais 5 dividido por 5? Repita, por favor. 9 vezes 5 mais 5 dividido por 5. Esse menino aqui na primeira ele falou pra mim. Ele é bom de matemática, mas de história ele é muito ruim. Sempre assim, né? O problema dele é música. Fala aí pra mim aqui, o meu amigo Fernando Silva, boa tarde, tá aqui meu cartão, comigo é Bora no Cordão, e aí?
2: Ademir Cunha, boa tarde pra você, amigos do Clube da Box, muito obrigado aí pela oportunidade de falar o seu
0: que programa, isso, que é uma... Você é sempre bem-vindo.
2: Uma liderança de audiência.
0: Você é um baluarte também. O Fernando, nós fizemos muitas jornadas juntos, né?
2: É verdade.
0: Naquela Copa Anva,
2: ao Andes. É. Mas eu prefiro voltar aos anos 2000.
0: Vamos lá.
2: Lá em 2000, quando você morava na antiga Itatiaia, Vale do Aço, ali no Cacheiro do Vale, que o Chico Treva te acordava de madrugada.
0: 3 meses na suíte lá, pai. Tinha uma suíte na Cachoeira do Vale.
2: É.
0: 3 meses. É, o banheiro, tudo direitinho, né, Fernando?
2: É verdade.
0: E o Chico doido não deixava a gente dormir.
2: Isso,
0: Chico não deixava. Chico, a gente fala, é o Chico.
2: Chico Operador, Chico Treva.
0: Você chama ele de Treva?
2: Ele tinha um apelido lá de Chico Treva. Figura carismática, mandava, não era o produtor do programa de do Wilson Camus, Camargo, né? Saudoso Camargo.
0: O Chico trabalhava de meia-noite às 6 da manhã. Ele chegava lá antes, que ele morava lá no Veneza, né?
2: Isso. Parece. Veneza ou Esperança? Sei lá.
0: Esperança, Esperança. Lá de lá. Aí ele vinha de ônibus, né? Quer dizer, tinha que pegar 2 ou 3 ônibus, não sei, pra chegar em Cachoeira do Vale. Se perdesse aquele ônibus da 7 da noite, meu filho, um abraço. Aqui. Aí o Chico, pai, toda hora ele entrava na kitnet. Ai, meu pai, não sofri muito. Nossa Senhora. Aí dava 4:30 e começava a brigar com o Camargo. O Camargo
2: chegando... Perdeu o ônibus ontem, né? Por isso que você tá falando isso, aqui. Né? Ontem o entrevistado fez ele perder o ônibus.
0: É.
2: Aí por isso que ele tá jogando a minha cara. Mas o bairro dele tem toda hora o ônibus. Aliás, é um bairro que não pode reclamar da Saritu, de horário de ônibus. Esse bairro, Recanto Verde em Timóteo. Esse bairro não pode reclamar de horário. Toda hora tem ônibus pra esse bairro.
0: É.
2: É impressionante. Que bom.
0: Ele tem. Ele sai daqui 19 horas, 7:15 tem um aqui, não tem? 7:10, é aí. É só descer a escada, já pegou onde aqui em frente, um ponto ali.
2: É, eu um dia ainda quero ter os mesmos privilégios que os moradores do bairro Recanto Verde em Timóteo.
0: Aqui, 4:30 da manhã, o Camargo chegava com cheio de disco vinil do bar do braço. Aí começava a briga, o Chico, nós vamos começar com essa música hoje, tá? Não, Chico, não. Ó, nós vamos começar com essa...
2: E o Chico... É o operador que mandava no programa, impressionante. Ô, Ademir, sem contar, numa vez que a gente estava tendo uma reunião de esporro, né? Com o Leandro Carneiro, filho de Emanuel Carneiro, veio aqui, era o dono da rádio. Botou todo mundo sentado ali naquela escadinha na entrada.
0: Eu não tava lá, não.
2: Eu tava, aí... 2001. Aí o... Tava José Rodrigues do Amaral, carioca, né? O Cir Romão, olho puro.
0: Carioca, quando eu passei, ele tava lá, ó, na varandinha, na sacada dele,
2: lendo
0: com o livro.
2: Isso,
0: tomando aquele sol, mestre. O sol da manhã, tá?
2: Isso. Aí, beleza, aí tinha um repórter nosso lá, que tinha uma cabeça grande, cabeça, né? O cara não tinha boné que cabia na cabeça dele.
0: É mesmo?
2: É. Ah. Eu já te falei o nome dele, não posso falar no ar, não.
0: Não, depois aí, você me lembra quem é.
2: O... Ele foi falar, olha, a gente tem que entrar mais no bairro tal, porque falou um bairro de uma cidade aí. Acho que a rádio tá chegando pouco nesse bairro lá, porque um dia eu fui lá fazer uma matéria e as pessoas me viam, ficavam assustadas. Ele quis dizer que as pessoas não conheciam a marca, porque ele tava uniformizado com a camisa da Itatiaia Valdoaz e tal, porque as pessoas não conheciam a Itatiaia lá no alto de Ipatinga, lá, né? Era Ipatinga. Porque as pessoas não conheciam essa rádio lá e tal, tal, não conhecem, não sei o quê. Aí as pessoas ficaram olhando pra mim, assustadas, espantadas. Aí o Chico, a reunião tensa, cara. Aí o Chico pede a palavra, só levanta o dedo. Pois não. Não, eu quero dizer o seguinte, as pessoas ficaram assustadas porque ela é sua cabeça, ela é muito grande, você parece um ET.
0: O Chico falou assim?
2: Falou isso.
0: Nossa, cara, daí. No meio o Chico era assim, ó.
2: Reunião.
0: Era o único que subia na torre. Ficaram
2: com medo de demissão.
0: E outra coisa, o Chico era o único que subia naquela torre nossa lá da M, né, quando estávamos em Cachoeira do Vale, pra trocar a lâmpada lá de cima.
2: E ele era tão doido que ele que dava choque na torre.
0: Não, entendeu? Só ele que trocava aquela lâmpada lá no fim da torre, né? Tinha uma lâmpada vermelha. Às vezes, quando ela queimava, tinha que descer. Ela sempre funcionando, né? E o Chico era o único que subia lá, tá?
2: Pois é.
0: Não cobrava nada por isso também, não.
2: O nosso amigo Juarez Teodoro, discípulo de Chico Treva. Podemos dizer isso?
0: Não, Juarez, você sabe que Juarez...
2: Juarez é o mestre.
0: Ele coordenava os operadores lá. Eu lembro, se não, Juarez, você era ruim, tá? Sabe do Salame? Salame, ele era folgador. E o folgador...
2: Esse é o programa da família brasileira. É,
0: aqui. Tinha 4 operadores, mais um de gravadora, 5. E o Salame era o folgador, né? Então, o dia da folga dele... Como é que era o negócio? Por exemplo, você ia folgar hoje... Ele vinha cumprir o horário, ele era obrigado a cumprir o horário, mesmo que o cara não tivesse de folga. Então o Juarez colocava o cara pra capinar aquele pátio lá, pá, lavar 3 carros lá que tinha lá, não era? Tinha Paraty, né? 2 é Paraty. Você que
2: tá dizendo aí.
0: Não,
2: Paraty já... tinha mesmo, porque o cara capinava, eu não sei.
0: O Juarez pode ir. Não, mas o Salame hoje tá bem, graças a Deus, mas ele não reclamou por causa disso, não, porque o Juarez ele cobrava. O Juarez cobra, fala, entendeu? Esses meninos não conheceram o Juarez, não, rapaz. Juarez está ali só escutando.
2: Aqui. Como é que é a terra dele lá?
0: Orizânia. Tem aí ele esteve lá semana passada agora.
2: Tem sítio, tem tudo lá.
0: É, e o fazendeiro de Orizânia. Beleza. Esteve lá semana passada. Diz que lá tá fria, pode estar caindo até geada lá de madrugada. É mesmo.
2: Ô, Ademir.
0: De 10 graus.
2: Qual a sua. Nós estamos com tempo para fazer uma pergunta para você ou estamos na hora de ir embora?
0: Ah, não, pode falar.
2: O que que você acha? Apareceu aí. No noticiário, em tempos de Copa do Mundo, um bar lá em São Paulo com brasileiros que torcem pela Argentina e odeiam a seleção brasileira.
0: Que é mesmo?
2: Aí a reportagem da Globo perguntou assim: você é de onde? Você é de Buenos Aires? Não, sou de. Mauá. Tudo de São Paulo. Não tem nem. Eu acho que eles nunca pisaram na Argentina.
0: Não, mas tem um personal treino.
2: Não, mas eu tô falando de argentino, não. Tô falando de brasileiro.
0: Pois é, esse menino é brasileiro, pô, Gabriel.
2: Os caras lá
0: ele na... Ele torce pra Argentina.
2: Fizeram... velho, aqui, na boa, cara. Eu não sou muito fã dessa CBF, entendeu? Eu acho que tinha que ter uma reviravolta, virar aqui de cima pra baixo, de baixo pra cima. Pra ser o que tem de rolo ali. Agora, cara... A Federação Argentina, só para deixar bem claro, também é um lixo, tá?
0: É isso.
2: Agora eu quero dizer o seguinte: o que faz um torcedor do Brasil, um brasileiro,
0: cara? Torcer para.
2: Cara, pode até falar, não torço para a seleção, né? Por causa da CBF, eu entendo. Mas o cara torcer para a Argentina, vai me desculpar, é a minha opinião. É muita vira-latice, sabe?
0: Não importa.
2: É vira-latice. Cara, não, mas me desculpa. Não tem... Lá os caras chamam a gente de macaco.
0: É.
2: Sabe? Se pergunta lá. Pergunta lá se alguém torce para o Brasil. Ninguém. Eu torci com orgulho pela França na final com a Argentina. Infelizmente, jogador da França errou um gol no fim com a defesa do Dibu Martínez. Perderam nos pênaltis. Eu não queria. O Messi é um grande jogador. Um capítulo à parte, assim como Maradona, de Stefano,
0: Mário Kempes. Marcou Kempis. 2 ou 3?
2: Que... Sabe?
0: 2, né? Errou o pênalti.
2: Sabe? Aqui, na boa, cara. Brasileiro torcer pra Argentina, você vai me desculpar. Eu não aceito isso.
0: Eu não
2: concordo
0: não aceito,
2: com isso. Não concordo. É sul-americano. Cara, com o Brasil na Copa ou sem Brasil? Vamos espelhar se o Brasil tiver, se a Argentina estiver fora e o Brasil na Copa, eles vão torcer fervorosamente contra o Brasil.
0: É isso
2: mesmo. E aqui o espírito de porco. O cara pode gostar do Messi, mas sabe, os caras tiram sarro da nossa cara.
0: É.
2: Não tô jogando pessoas contra as outras, não tô fazendo xenofobia, eu tô falando no campo desportivo. Você torcer pra Argentina, pra mim é um tapa na cara da sociedade brasileira. É. Entendeu? Assim como é muito, tem mais, tem tapa, tem pior aí que é da política. Eu tô falando no campo do futebol. Entendeu? Então, assim, é um absurdo, é um assinte. Eu acho que é uma vergonha. Esse argentino, se é argentino de Pindamonhangaba, vai tomar banho. Nem lá, nem de lá você é.
0: Você tá torcendo, sabe, pra quem?
2: Nem de lá você é. Uau. Cara, torcer, não precisa torcer pro Brasil, não, por causa da CBF, por causa neutro, do Neymar. Né? Tem gente que tem antipatia de todo mundo, como eu tenho de muita gente ali na CBF. Mas você não vai me ver torcendo pra Argentina, velho. Ah, é a América do Sul. Que se dane, não, a América do
0: não
2: Sul.
0: Não tem nada a ver. Ah,
2: é França e Argentina, que a França ganhe, que a Inglaterra ganhe. Ai, me desculpa. Os caras chamam a gente de macaco, velho. Os caras chamam insultos, macaquitos. Aí apareceu um brasileiro lá, um palhaço. Eu tô torcendo pra Argentina. O cara rejeitou a torcida dele. Lá nos Estados Unidos agora, num vídeo que eu vi aí. O cara rejeitou a torcida dele. Não queremos ser aqui, não. É, esse é o nível. No futebol argentino, ele tem uma rivalidade com o Brasil. Ele trata com arrogância. Aí o pobre do brasileiro, pobre diabo,
0: esse
2: argentino, né? Ainda tem aqui no Brasil umas torcidas idiotas, uniformizadas, que gostam de imitar argentino.
0: É brincadeira.
2: Entendeu? É brincadeira,
0: gente. O Fernando.
2: Esse daí me tira do sério.
0: É isso mesmo.
2: Lembrando que é a música da Alcione.
0: Qual?
2: Você me tira do sério.
0: Você me vira a cabeça, me tira do sério. Fala pra encerrar aqui agora. Neymar pra você hoje.
2: Ó, o Lele do Telemensagem tá gostando da resenha aqui.
0: É. Ó. Aqui.
2: Um abraço aí, Lele. Falou que você é uma lenda do rádio.
0: Obrigado, Lele. Um grande abraço, hein? Ele tá onde, o Lele?
2: Tá em Coronel Fabriciano.
0: Ah, você conhece ele?
2: É, o Lele da Telemensagem.
0: Ah, o Lele. Grande Lele também tem 50 anos que faz isso aí também, não tem? Olha aqui.
2: O Lele da Telemensagem.
0: É. Um abraço, Lele. Fernando. Neymar vai jogar hoje.
2: Ele tá relacionado.
0: É, mas pra você, ele entraria de cara ou você não colocaria ele condição depois?
2: Por mim, nem na Copa estaria. Mas já então que tá foi, ele vai entrar no decorrer do jogo. Eu acho que se o Brasil já estiver com uma margem boa de gols pra primeiro lugar, porque tem que ficar de olho no jogo mesmo. Do Marrocos, hein? O Marrocos vai encher a sacola hoje. É que os atacantes do Marrocos erram muitos gols. Mas verdade. Se eles resolverem e o Haiti, já carne assada. Então,
0: eu falei o seguinte.
2: Se o Marrocos começar a encher a sacola lá, o Brasil tem que ficar quei, como a gente diz no interior. Entendeu?
0: É.
2: Porque, e a Escócia é um fio desencapado em relação à retranca.
0: Os comentaristas estão falando hoje o seguinte, que a Escócia vai entrar fechada e vai só na boa, né, no contra-ataque.
2: Ah, e eles sabem marcar muito bem.
0: É. E para mim, o Neymar, se tiver que entrar, após 15 minutos do segundo tempo, porque não aguenta um tempo também. Então essa é a verdade. Um abraço,
2: Fernando. Só lembrando que na Copa de 78, se tivesse o que acontece hoje, que é a rodada terceira, todos os jogos dos mesmos grupos, no mesmo horário, não teria acontecido o que aconteceu. O Brasil saiu invicto em terceiro lugar.
0: Foi mesmo.
2: A Argentina esperou o jogo do Brasil, tudo armado pelo ditador Peru, Videla. Né? O Brasil ganhou de 3-0 da Polônia, se não me engano.
0: E a Argentina
2: E a Argentina tinha que fazer 4. Aí fez 6. O goleiro é argentino naturalizado peruano, Ramon Quiroga.
0: É duro.
2: E aí o Búfalo Gil, que foi revelado pelo Cruzeiro, pouca gente fala aí, jogou no Fluminense, no Botafogo.
0: Direito.
2: O Búfalo Gil, ele fala que foi treinador no Peru e ele conheceu, foi jogar no Peru. E ele encontrou jogadores lá da seleção de 78 que falaram pra ele. E deu uns vinhos pros caras lá, os caras ficaram embriagados. Todo mundo pegou. Só o Teófilo Cubijas, que é o melhor jogador do time, que chuta uma bola na trave quando tá 0-0 e depois não recebe mais nenhuma bola no jogo.
0: Já pensou?
2: Porque tinha os caras comprados dentro da seleção. E aí aí o cara falou com o Gil, ó, eu comprei 2 apartamentos aqui, velho, com o dinheiro que eles me deram lá.
0: Tá vendo isso.
2: Entendeu?
0: Infelizmente, aconteceu. Aconteceu. Fernando, grande abraço, meu irmão.
2: Um abraço do
0: tamanho do Brasil. É sempre um prazer ter aqui participando e falando dessas coisas que todo mundo gosta, como o Lele aí. E tem mais gente aqui também falando. Boa tarde. Quem é esse aqui? Meu nome é Fabiano Grotto. Ah, tá. O...
2: Narração para José Marcelo Angelo
0: Pinho. Comigo, né, Deus. Aqui, o Edmilson Martins, um abraço, Edmilson. Pra Escócia 4, Brasil 0.
2: Não, que isso.
0: A vidente que falou.
2: Edmilson. Olha, tem gente aqui na rádio que acredita nessas coisas. Nosso operador aqui.
0: É. Entendeu?
2: Ele lê cartas.
0: Vidente.
2: Ele fez um bolão aqui, gente, é sério. Bolão aqui na. O nosso operador que tá aqui, Júlio César Corrêa, o vulgo cunhado, ele fez um bolão de todos os jogos da primeira fase da Copa. Sabe o que ele consultou? Consultou o tarô. Nossa. Eu tenho, assim, o direito de cada um. Consultou as cartas e pôs os resultados lá, jogou a carta e vamos ver se ele ganha alguma coisa, não sei, quem sabe, né?
0: Boa tarde, o Fernando tá nervoso com os hermanos. KKK, é o Paulo, meu amigo Paulão.
2: Ô Paulão,
0: um abraço. É o Serrote, né? Um abraço, Paulo, tudo de bom.
2: Grande olha corintiano, aqui. Hein?
0: Vamos lá que tem hora certa agora, né?
2: Tchau.
0: Já a gente volta.
2: Arrivederci.
0: Arrivederci. Aqui, eu volto já.

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2: No VardaVox, 2h43.
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0: 2:46, 2:46. Vamos lá pro clube premiado. Quanto vale 9 vezes 5 mais 5 dividido por 5? Alô, alô, boa tarde.
1: Boa tarde, Ademir Cunha, danadão.
0: Bom ou não? Bom.
1: Rapaz, a resposta mandei pra você aí, beleza?
2: Tamo junto, não tô.
0: Oi, boa tarde, Jadir. Fala comigo. Cledilson, Cledilson é irmão do Cléo, você conhece ele lá do caladinho de cima? Ah não, você tá cá embaixo. O Cledilson diz que o jogo hoje é 0-0, Fernando. O Cledilson é irmão do Cléo, nosso presidente aqui da Associação dos Aposentados e Pensionistas de Moto, e tá falando aqui que tem chance, o Fernando falou que tem chance e tal.
3: Demi, desculpa invadir o seu programa.
0: Não,
3: desculpa, vontade, Felipe pô. Martins e A. Aqui, o Cledilson é aquele que jogava handball?
0: Ah, eu não sei.
3: Nos anos 90, um forte. Ele é irmão do Beto, não é? O Beto Soró? Ou eu tô falando
0: bobagem? Ele é irmão do Cléo, presidente da Associação
3: Sim,
0: dos Aposentados.
3: Sei quem é
0: eu
3: não o Cléo.
0: Sei se ele tem irmão.
3: Mas o Cledilson, ele jogou handball?
0: Ô, Cledilson, responde aí pra gente.
3: Ele é irmão do Beto Soró?
0: É, fala aí pra gente, sabe, Cledilson?
3: Os caladinhenses saberão ou entenderão.
0: Você viu ele jogando?
3: Não, eu não vi ele. Eu lembro que eu vi ele. Não me lembro do jogo dele especificamente. Não sei se é ele, hein? Mas eu acho que tem um parentesco aí. Se não for ele, é irmão dele.
0: Ô, Cledilson, fala com a gente aqui. Boa tarde para minha amiga Luísa. Ela mandou um áudio aí, Luísa. Tá vestida de amarela, ela e o maridão. A Luísa é irmã do Lucas Valadares, filho, logicamente, do nosso querido, né? O papai dela tá lá em Patinga, tá ligada, né? É, tá ligada, aliás. O nosso querido, o homem da Topique lá, né, Luísa? Um grande abraço pra você, tá, querido? O Vinícius, né, que é o pai dele. Boa tarde!
4: Boa tarde, danadão!
0: Ai, danadinha!
4: Tô ligadinha aí na Vox, hein?
0: Falou,
4: querido! Vou mandar querido a resposta aí por mensagem. Manda um abraço pro Lucas, pro meu pai.
0: Uhum.
4: Até mais, hoje é Brasil, hein?
0: Aê, Luísa! Luísa lá do bairro Professores, irmã do Lucas, filho do Vinícius, o homem da Topique lá do Veneza, em Patinga. Um beijo, Luísa, tudo de bom, tá, querido? Ela mandou a resposta aqui. O Fábio Marquiouro tá na área. Se derrubar é pênalti. Se rasgar a camisa, entra com bola e tudo. É, Ademir, que pessoa maravilhosa esse Fernando. E um abraço, Fernando. É Aparecido, tá falando. Oh, ele era muito legal essa época lá do Cachoeirinha. É. Aparecida. Alô, boa tarde.
5: Ademir Danadão.
0: Olha ele aí, ó.
5: Tem o Garrincha, Blues.
0: Ele tem.
5: Ademir, a resposta aí é 14, viu?
0: Ó, oh, Garrincha.
5: Danadão.
0: Um abraço.
5: Tomo ou não tomo?
0: Tomo! Um abraço pra você, pra Cecília Recanto 21. O Garrincha tem dois nomes de craques: Garrincha e Gerson. O nome dele é Gerson, apelido Garrincha. Canhotinho de ouro, hein? Comentando até hoje, Gerson. É. O Afonso. Repita a pergunta, ô Afonso, me ajuda aí, ó. Tá com cabeça ruim, né? Lembrei o nosso querido falecido, saudoso Orly Pimentel. Orly. 9 vezes 5. Mais 5 dividido por 5. 9 vezes 5 mais 5 dividido por 5. Quanto que é, Afonso? Fala pra mim aí. Mas quem que tá aqui? Ana Angélica Timirim de Moto. Um beijo, Ana Angélica. Tá mandando aqui. Muito bem. Falou, Ana Angélica. Um abraço pra você, pro João Lírio e Maridão aí no Timirim de Moto, pra toda a família, tá, querido? A Vera mandando a resposta aqui. Ai, Vera, lá Cidade Nobre, Patinga, um beijo, querido, tudo de bom, tá, Vera? É, quem tá aqui mandando? Aninha Fernandes, Aninha interagindo na live. Ah, live é, daqui a hoje não tem live não. Ô Aninha, um beijo pra você, depois você fala de onde você tá falando, tá, querida? E a gente volta já.

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2: No Vardavox, 2h51.
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2: 2h53, 2h53. 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

0: 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Quem tá aqui, pera aí, o... Boa tarde, me fala com o Fernando que eu não joguei handball, não. Joguei na escolinha do Cezita com o grande treinador, bola cheia. Nossa, bola cheia já tava lá. Vila Nova do Quitandinha, sou primo do Panterinha, do Caladinha. Primo do Panterinha.
1: Isso mesmo.
0: Ele é primo do Panterinha, mas não jogou handball, não. Jogou aqui no Cezita, na escolinha do Cezita com o Daniel. Ah,
2: então tô confundindo. Você me desculpa aí.
0: Vila Nova
2: mas que eu sei que vocês são parentes lá do Panterinha, eu tenho ciência.
0: Então me desculpa. Que o Panterinha jogou muita bola, é mesmo?
2: Foi craque. Eu fiz um baú 97 com ele em 2021. Eu vou ver se eu tenho essa entrevista ainda, eu vou reprisar. Dizem que foi craque. E na entrevista ele fala que quase teve muita chance de ir pro Vasco. E a família não deixou. Eram outros tempos. Vasco, Atlético, e ele é cruzeirense. Entendeu? Ele é primo do Sérgio Araújo. O Pantera, o Wilson Panterinha, é primo do Sérgio Araújo. Canhoto, camisa 10, rápido, driblador. E ele...
0: Pois é, então se ele é primo do Sérgio Araújo, consequentemente, o Cledilson também é, ué.
2: Não sei, porque tem ramificações e ramificações familiares.
0: Eles são primos, mas pode ser diferente mesmo, igual o Fernando falou. Diz que jogou muita bola. Falou, ô Cledilson. Socorro, Nossa das Graças, Timóteo. Beleza, Socorro? Um beijo pra você, pro Otacílio, e tudo de bom. Minha amiga Aparecida respondendo aqui também. Lucas Valadares. Nós tamo junto no tomo. Tomo. Tá na ligada, vai torcer pro Brasil, tá certo. O Afonso mandou um áudio aí, ó. Se não der pra jogar agora, vou rodar o áudio dele depois. Alô, boa tarde, fala comigo.
3: Ô, Titio Ademir.
0: Opa!
3: O Brasil vai ganhar de 6-0 hoje.
0: Ah.
3: Cabeça ruim. Eu vou mandar a resposta aí, ok?
0: Tá bom. Falou, Afonso. Grande abraço. Tudo de bom, hein? O Alexandre Carice mandou áudio. Vamos jogar o áudio dele depois. Do Fábio Marquioro também. Um grande abraço, Fábio. Tudo de bom, tá? Beleza. 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Gilberto Medeiros está chegando já com redação Vox. E eu volto.
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1: No Vale da Box, 3 horas.
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4: Campeonato Brasileiro da Série B. Ontem à noite, no fechamento da 14ª rodada, no Independência, América 0, Criciúma 1. O Coelho segue na lanterna com 6 pontos ganhos. Para os canais Vox, repórter Fernando Silva.
1: Ao menos 98 municípios de Minas Gerais concentram negócios 100% digitais que faturam milhões e exportam serviços e conhecimento para mais de 180 países. O dado é um levantamento realizado pela empresa de tecnologia Hotmart, que identificou 620 municípios brasileiros que já abrigam operações com faturamento líquido acumulado superior a 1 milhão. O estudo mostra que a geração de riqueza e a retenção de talentos no Brasil passam por uma descentralização, especialmente após o crescimento da inteligência artificial e da aceleração do meio digital durante a pandemia.
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1: Um homem de 31 anos matou 4 pessoas, entre elas a companheira, na tarde desta terça-feira, na cidade de Visconde do Rio Branco, cidade de 39 mil habitantes, localizada na Zona da Mata. Após os crimes, ele foi baleado pela polícia militar e encaminhado para uma unidade de saúde. O estado de saúde dele não foi informado. Inicialmente, o homem matou Thaís, com quem teve um relacionamento. Depois percorreu diferentes pontos da cidade de moto, assaltou alguns estabelecimentos e esfaqueou outras vítimas de forma aleatória.
7: Na noite de segunda-feira, a polícia militar foi acionada no bairro Mangueiras, em Fabriciano. A vítima relatou que convive com o autor aproximadamente 2 anos e que vem sofrendo constantes agressões físicas, psicológicas e ameaças durante o relacionamento. Segundo a mulher, na data dos fatos, após uma discussão motivada por desentendimentos domésticos, o autor passou a ameaçá-la de morte caso ela deixasse a residência. O agressor desferiu um tapa em suas costas e, de posse de uma faca, tentou golpeá-la. A vítima conseguiu se esquivar, pegou sua criança e fugiu para a rua gritando em busca de socorro. A polícia foi acionada. Durante o rastreamento, o acusado, que tem 30 anos, foi localizado e preso. Durante a confecção do boletim de ocorrência, foi constatado haver um mandado de prisão em aberto da comarca de Barão do Cocais. Para os canais Vox, repórter JL.
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0: 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Tem gente para falar com a gente. Alô, boa tarde.
1: Minha resposta é 46. Beleza, Vandeilson?
0: Ó. Falou, Vandeilson. Um abraço, atleticano. Gente boa. Lá do Morada do Vale. Coronel Fabriciano. Boa tarde, danadão. Resposta é o Vinícius Nascimento, jovem de Motel. Um abraço, Vinícius. Tudo de bom. Edemir, boa tarde. Deus continue te abençoando sempre. Saudações atleticanas para você e família, Geralda. Tudo de bom para você, tá, querida? Primavera Timóteo. Tem o áudio do baixinho, o lanterneiro aí. Alô, Laércio, baixinho, lanterneiro, danadinho.
2: Meu amigo Ademir da Cunha, seu danadão.
0: E aí?
2: Seu baixinho, lanterneiro, do bairro John Kennedy.
0: Fala comigo.
2: Olha, eu vou arriscar nessa resposta aí de 46. Se não for, no finalzinho do programa, o senhor fala para nós o resultado.
0: Falou, alô, baixinho.
2: Muito obrigado e fiquem todos com Deus aí, ô danadão.
0: Tudo de bom, tá? Falou, tudo de bom. Então, o Fábio Marqueiro tava sumindo, Fábio, hein? Essa semana ele sumiu. Alô, Fábio.
3: E aí, Demi?
0: E aí?
3: E aí, Demi, beleza?
0: Bom.
3: Tem Brasil hoje, hein?
0: É.
3: É isso aí, Demi. Manda um alô aí pro Branca de Neve. E o Denis. E o Flavinho, tá?
0: Flavinho.
3: Na rua Luiz de Almeida. Bom Retiro.
0: Ipatinga. Luiz de Almeida, Bom Retiro, Ipatinga, Flavinho, o Denis e o Branca de Neve. Estão ligados lá com o Fábio Marquioro, pessoal da Copasa, um grande abraço, tudo de bom. É, quem mais que tá aqui? Eu acho que eu já falei aqui. Falei todo mundo, falei? Maria Alves, Caravera de Ipatinga. Um beijo, Maria Alves, pra você, pro Edinho aí, hein? É, beleza, Maria Alves. Grande abraço, tudo de bom, querida. É isso aí. É o Afonso. O Afonso danadão. O Afonso, quem te falou essa resposta aqui? Meu amigo Eugênio, João 23. Timóteo, um abraço, Eugênio. É, 3-0 Brasil contra a Escócia. Vai, Brasil, que eu tô te vendo. É isso aí. Osmar Pompeu Toledo mandando o áudio aí agora. Osmar, fala comigo. Osmar Pompeu Toledo, Alvorada Timóteo. E aí?
4: Boa tarde, Ademir. Beleza?
0: Bom.
4: Tá um pouquinho de frio pra você?
0: Você tá onde? Lá em...
4: A resposta é 46.
0: Você tá em qual?
4: Coloca um forró aí que é bem melhor, hein? Pra esquentar esse clima.
0: Falou, Osmar. Você tá aí?
4: Tá beleza, tá.
0: São João del Rei ainda ou já voltou? É, esse é o Osmar lá da Alvorada. Eu tava em São João del Rei semana passada, não era? Aqui. Ai, Lili, ai, Lili, ai, Lô. Ele mandou uma foto da Lili, rapaz, aqui, ó.
5: Lili, é nossa.
0: Aí, ó. Ai, Lili, saudade. Outro dia eu fui no shopping, você não tava, hein, não. Foi um...
5: Lili.
0: Aê, Lili! Tá lá no quiosque de doces, no Shopping Vale do Aço. Olha só, 3:10 agora. Hino da manhã típica. Daqui a pouquinho tem aquela que o tempo não apaga.

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1: No Bar da Box, 3:17.
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0: 3:19, 3:19. É, estamos agora, a partir de agora, no nosso Clube da Vox. Aquela que o tempo não apaga, mas antes vamos ouvir os áudios aí. Manda pro ar aí, Jorginho. Alô, boa tarde. Ó, é o Julinho, é o Taca. É o Julinho, de vez em quando eu chamo ele de Jorge. Júlio César, manda pro ar.
1: Boa tarde, Delicunha.
0: Boa tarde. Fala, Elinho.
1: Elinho do samba, é nóis.
0: Olha aí o Elinho, Fernando.
1: Aqui, manda um abraço pra minha irmã do Petrópolis.
0: Soninha.
1: Soninha. Quem? Manda um abraço pra elas aí. Eu tô na chácara dela aqui.
0: Você não é mole,
1: né? Plantando, colhendo e criando galinho. O pau tá quebrando, tá?
0: Ó.
1: Passa a música pra nós aí. Manda um abraço também pro Zezinho Sorriso.
0: Brasil Sorriso.
1: Mariano, mestre Túlio.
0: Falou, Deus, Elinho.
1: Meu amigo, forte abraço. Brasil 3-0, hein?
0: Hoje. Falou, Elinho, grande abraço. Tá lá na chácara da irmã dele. É a Soninha, né? Irmã dele lá no Petrópolis, né? É, Elinho. Grande abraço, tudo de bom. Fernando Silva, mandou um abraço pra você aqui, tá? Eu falei outro dia que o Elinho só ouvia o Baú 97 aqui. Mas não é não, ele ouve a gente também. Né, Elinho? Grande abraço. Elinho é do Ana Rita em Timóteo, né? É isso mesmo. Alô, boa tarde. Tem mais gente pra falar com a gente. Alô, boa tarde.
2: Ei, Demi, você tá joia? Como que você tá? Você tá bem, né?
0: Tudo bem, querida.
2: Aqui. Quem tá falando é a Beth.
0: Ai, calma,
2: aqui, a Beth. Perguntinha, eu acho que eu vou com o pessoal aí, tá?
0: Uhum.
2: Hoje eu vou com o pessoal.
0: Bom, querida.
2: Um exemplo pro Brasil. Falou, Demi?
0: É.
2: Com Deus, viu? Bom jogo pra você hoje também, tá?
0: Falou, tchau, querido. Um beijo pra você, pra Ketri, Novo Tempo de Moto. O Brasil tem que meter gol hoje, segundo o Fernando, conforme for, né, Fernando? Quem vai jogar? O Marrocos joga hoje também? Mesmo horário, ah, todos mesmo horário. Marrocos e Haiti. Marrocos já meteu a goleada lá, você vai ver. Por isso que o Brasil tem que tomar cuidado, que vai o saldo de gols depois, eles terminar tudo empatado. Alô, boa tarde!
3: Cadê a minha danadão? Ah. Eu peguei a pergunta errada aí, tá? A resposta aí é 46, viu?
0: Esse é o Garrincha. Danadão. Ai, Garrincha. Um abraço a você para assistir aí no Recanto Verde em Timóteo. Sempre participando, sempre ouvindo a gente, né, o Garrincha? Grande abraço. A Cecília deve ter ensinado você antes aí. Tem mais gente aqui? Não. Agora, a Quero Que o Tempo Não Apaga começa assim, ó, com Bee Gees. How Deep Is Your Love? Lembra? 3:22.

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8: 3:31, agora 3:31. Alô, meu amigo Alfredo. O Alfredo tá ligado, hein? Lá só Corcel aí no trevo de Coronel Fabriciano. Ele é Rosana, né, Alfredo? Mandou um áudio aqui e eu não ouvi o áudio do Alfredo, tá? Mandou no meu WhatsApp. Vou ouvir depois aqui, Alfredo. Ele mandou aqui. Nossa, ele mandou 2:07. Olha só. Agora que eu tô vendo aqui, Alfredo. Desculpa aí, tá? Vou ouvir seu áudio aqui. 3:32. Tá chegando Legião Urbana Cera.

0: Pois é, Legião Urbana, será? 3h34, junho começou com tudo e vai terminar melhor ainda, hein? 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
0: No Vale da Vox, 3h36.
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0: Três horas e 40 minutos agora, 3h40, o Clube da Vox apresentando a Quero Que o Tempo Não Apague. Hoje nós estamos parabenizando, abraçando nosso amigo Alfredo. Grande Alfredo. Lá da Socorcel, aniversariando hoje. Parabéns, meu amigo. Meu irmão, tudo de bom, saúde, paz, né? Ao lado de todos aqueles que você ama. Ok, Alfredo? Grande abraço, saudações atleticanas, hein? E ele vai ouvir essa música aí, do aquela época, o vinil. Eu dei de presente pro pai dele, o Rubinho, na época. 1982, 83, não sei. Olha aí, Benito de Paula. Além de tudo. 3h41.

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10: No Varda Vox 3:43, ó, 3:49.
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10: 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Um abraço aqui para Aparecida. Ô, Aparecida, agora que eu vi que não vai dar tempo de tocar sua música. Eu tô querendo ouvir o Eduardo Costa, porque agora nós vamos atender o Juju e a Cida, né? Boa tarde, Emi, todos da Rádio Maravilhosa, sou Cida do Juju. Ai, é Cida. O Juju falou que já começou a chorar lá, antes da música começar. Quarto de mansão, com Paulo de Paula, 3:51.

Não. Agora a expressão feita é o seguinte: 45 mais 1, 46. Entendeu como é que faz? É isso aí, né? Você acertou de cara, né, Julinho? Assim que eu falei com você aqui em off, no, que eu tava pegando a perguntinha aqui, ele acertou de cheio. Esse menino é bom de matemática, ele é ruim de história, de geografia. Matéria decorativa não é com ele, não, mas matemática, ele dá um show, tá? Pois é, olha só, você que participou direto ou indiretamente, meu muito obrigado de coração. Vem aí Gilberto Medeiros, redação Vox. Logo após tem o JR com Vox Polícia, segunda edição. 5 e 5, Fernando Silva apresenta com toda a equipe de jornalismo o Vox Cidade. Como é bom e belo ter na consciência a graça do dever cumprido. Tchau, Varduaz, meu amor!

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1: No Vale da Vox, 4 horas.
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3: A Prefeitura de Santana do Paraíso anuncia para logo mais uma nova transmissão de jogo da seleção brasileira na Copa do Mundo 2026, por meio do chamado telão itinerante, que tem percorrido os bairros da cidade. Nesta quarta, a população local vai poder acompanhar a partida entre Brasil e Escócia às 19h, no campo de futebol do bairro Industrial, que fica na rua José Catarino Pessoa, número 107. À medida em que a seleção brasileira avançar na Copa, novos bairros também vão receber o telão itinerante para transmissão das partidas, segundo garantiu a Prefeitura de Santana do Paraíso. Para os canais Vox, repórter Fernando Silva.
2: Pela primeira vez, o censo do Instituto Brasileiro de Geografia e Estatística, IBGE, contará quantas pessoas em situação de rua vivem no país e levantará informações sobre o perfil dessa população. Para realizar o levantamento, o Instituto abriu o processo seletivo com 9.652 vagas temporárias em todo o território nacional. Profissionais selecionados terão direito aos auxílios, alimentação, creche e transporte. Além disso, a partir de agora, haverá pagamento de uma comissão variável, conforme a produtividade de cada censitário.
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2: A vacina contra a dengue desenvolvida pelo Instituto Butantan, que teve a aplicação suspensa pelo Ministério da Saúde no último dia 8, uma segunda-feira, não provocou até o momento qualquer caso confirmado de reação grave em Minas Gerais. O imunizante, que foi ministrado à população de Nova Lima, na região metropolitana de Belo Horizonte, causou apenas registros de reações leves, mas os dois órgãos ainda investigam casos suspeitos.
6: A Prefeitura de Timóteo, por meio da Secretaria de Educação, Cultura, Esporte e Lazer, realiza nesta quarta-feira, a partir das 19h da noite, a terceira edição da Copa na Praça. O evento contará com área coberta e transmissão ao vivo da partida entre Brasil e Escócia, em telão de alta definição na Praça 1º de Maio, no Coreto. Além da exibição do jogo, a programação inclui apresentações musicais de Biscoito do Cavaco e DJ C2. O público também poderá aproveitar a praça de alimentação, que oferecerá diversas opções gastronômicas durante o evento. De acordo com a Prefeitura de Timóteo, o evento contará com apoio da Polícia Militar na área de segurança e do setor de trânsito da Secretaria de Obras para a organização do fluxo de veículos e pedestres. Para os canais Vox, repórter Júlia Ferreira.
2: Próxima edição às 17h. 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
9: Entorpecente posse, teve foragido, suspeito de homicídio doloso, hospital CNJ, situação de branco.
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10: Quatro horas e seis minutos. Boa tarde, Vale do Aço. Quarta-feira, 24 de junho. Esse é o seu Vox Polícia, segunda edição. Confira os destaques da tarde de hoje. Polícia Militar apreende grande quantidade de drogas no Serra Azul em Fabriciano. Tráfico de drogas é alvo de operação no Vila Celeste em Ipatinga. Prédio da Delegacia Regional de Ipatinga revitalizado. Vox Polícia, segunda edição, apresentação do seu amigo JL. Edição e produção, Fernando Silva. Trabalho técnico de Júlio César. A direção geral, Dr. Jonaí Cordeiro. 4 e 7, oferecimento de Alinhadão, na Sirineu Teixeira, 344 Alipinho. 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
10: O Vale da Vox 4:13.
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10: 4 horas e 14 minutos, aumente o volume porque agora a chapa vai esquentar. No fim da tarde de ontem, uma denúncia de que uma confusão envolvendo um casal e a polícia acabou atendendo a esta ocorrência na rua Vale das Trombetas, na região do Morro Serra Azul, que pertence ao bairro Morada do Vale, em Coronel Fabriciano. Sargento Kleber Bento esteve à frente aí da ocorrência e falou os canais Vox. Confira.
0: Então, hoje nós conseguimos lograr isso numa grande apreensão de droga. Foram apreendidos aproximadamente 172 epidófilos contendo cocaína, apreendido aproximadamente 24 buchas de maconha, 6 pedras de substância análoga ao crack e 32 comprimidos de substância análoga, idêntica, né, ao LSD, além de aproximadamente R$ 1.200 em dinheiro.
1: Quantos conduzidos?
0: Nós temos um conduzido identificado, um autor identificado e uma conduzida, uma das autoras que recebeu voz de prisão pelo crime de tráfico e está acompanhando para ser levado para a delegacia.
1: Agora, sargento, a quantidade de drogas é bastante relevante. O valor em dinheiro, R$ 1.270 em espécie, buchas de maconha. Tem comprimidos também de LSD?
0: Algo que nós achamos interessante, que não é comum, é que nós encontramos esses comprimidos, né? Mais de 30 comprimidos dessa substância análoga ao LSD, que é a droga sintética, né? Normalmente utilizada em casos noturnos, né?
1: A localidade em que vocês trabalhar nessa ocorrência, foi uma casa, um barracão, como é que é?
0: Então, nós já tínhamos informações desse casal que estaria praticando tráfico de drogas há muito tempo. Inclusive, ambos já têm passagem por esse crime, né, de tráfico de drogas, além de outros delitos que constam na ficha dos dois autores. De posse dessas informações, e na data de hoje, nós recebemos uma denúncia de uma briga de um casal, de um marido batendo na esposa. Assim que nós recebemos essas informações, nós tomamos a iniciativa já por conhecer esse casal e a minha guarnição deslocou lá para o local para verificar o teor dessa denúncia de Maria da Penha, da agressão que estava acontecendo, e já verificar também sobre esse tráfico de drogas. Assim como nós chegamos no local, nós percebemos que um dos autores evadiu, pulou o muro e tomou rumo ignorado. Só que nós identificamos, pelo fato de conhecer esse autor, eu vi nitidamente quem que seria essa pessoa. E posteriormente nós conseguimos localizar a mulher, que é a dona da casa, inclusive tem documento dela junto com a droga apreendida.
1: Agora, o cidadão que conseguiu fugir da abordagem policial, ele seria Amásio da mulher que está sendo conduzida?
0: Sim, ele é o que mora com essa mulher, né? Os dois residem nessa residência onde foi localizada essa droga.
1: Agora, a princípio, o teor da ocorrência partiu aí de violência doméstica e acabou terminando com o tráfico de drogas. A região, a gente sabe que tem pais de família, tem moradores, pessoas de bem, de boa índole, mas também é uma região já conhecida pelo tráfico de drogas.
0: É, aquele local ali, nós temos diversos, a grande maioria da população são pessoas ordeiras, mas ali, naquele local onde foi apreendida a droga, concentra uma quantidade maior desse, tanto do crime de tráfico de drogas, como também dos usuários, né, que vão frequentemente lá para buscar esses entorpecentes.
1: Sargento, tem uma frase que a própria polícia sempre usa: entrou fácil, saiu fácil. O traficante, ele ganha o dinheiro com muita facilidade, mas também perde muito rápido.
0: É, com certeza, isso daí, eu já tenho aí praticamente 18 anos de instituição na nossa gloriosa aí, e eu consigo perceber isso literalmente. De que sentido? Você vê nesses lugares com tráfico de droga, onde tem um tráfico de droga muito forte, você vê uma movimentação de dinheiro muito grande, mas as condições de sobrevivência das pessoas são algo quase que nojento, vamos dizer assim, desculpa até o palavreado, né? Desumano, obrigado pela palavra. Desumano em que sentido? Você vê pouca alimentação, uma alimentação jogada, casa suja e a movimentação de dinheiro considerável.
1: Inclusive, nós estávamos conversando com um militar que trabalhou com o senhor nessa ocorrência e ele estava comentando que a situação é lamentável, a casa toda suja, o ambiente assim, devastador.
0: Sim, com certeza. Na hora que você chega no local, você vê que são condições subhumanas da pessoa viver no local daquele. Você vê bagunça, sujeira, animal, rato, barata. São condições, literalmente, igual foi falado anteriormente, subhumanas para uma pessoa estar naquele local.
1: Sargento, eu queria que o senhor descrevesse aí a sua equipe, porque nós temos policiais novatos que trabalham com o senhor nessa ocorrência e agora a garotada já chegou dando sangue.
0: Com certeza, eles participaram de forma ativa na ocorrência, assim como a CPU do turno, Sargento Juliana, e a minha guarnição, que é composta por mim, Sargento Kleber, pelo Soldado Paulo e também pela Soldado Naama. É até um pouquinho mais difícil de falar, né? Mas é um nome diferente de falar,
1: é uma guerreira.
0: Mas literalmente, são os militares novos, que chegaram aí no batalhão, e literalmente eles chegaram com a visão e estão literalmente somando com a nossa instituição, com as nossas boas ocorrências que estão aparecendo dia a dia aí.
1: Ou seja, eles estão realmente mostrando aquilo que eles aprenderam aí, ou seja, aprenderam no treinamento e agora na prática.
0: Com certeza, eles estão colocando em prática tudo aquilo que foi aprendido na U9MESIA, Companhia de Ensino e Treinamento, na cidade de Patinga.
10: 4h19, você já sabe que a Metais Macedo está assim. 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
10: 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Mas uma denúncia de um tráfico de drogas no Vila Celeste, em Patinga, mobilizou várias viaturas do Tático Móvel. O sargento Bretas esteve à frente desse trabalho e falou aos canais Vox. Confira.
11: Na data de hoje, durante nosso patrulhamento pelo aglomerado urbano Vale do Sol, fomos solicitados aí para uma indivíduo que não foi qualificado devido a temer pela sua própria vida, que nos informou de um intenso tráfico de drogas no cruzamento das ruas Tico-Tico com Rua Sonhaço. O indivíduo nos falava que um menor infrator, ele utilizava uma residência aí do seu avô, um senhor já de idade, né, para armazenar e fracionar essa droga e vendia a droga já na esquina ali da Rua Tico-Tico com Sonhaço. Deste modo, a gente planejou uma operação, deslocou para o local. Quando a nossa viatura chegou no local, a gente deparou com o indivíduo aí em atitude suspeita, né, características aí de usuário de crack, né? Indivíduo mal vestido, sujo e que ao nos ver demonstrou nervosismo. A gente realizou a abordagem e no bolso desse indivíduo aí a gente localizou 4 alicates de pressão. Esses alicates todos, eles lacrados, né, novos, produtos provenientes de furto. O próprio usuário nos confirmou essa suspeição, nos dizendo que havia pegado os produtos de outro noiado, que ele não quis nos falar o nome, queria passar esses produtos por R$10. Esses produtos, eles tinham nota, etiqueta, a gente conseguiu contato com o proprietário do estabelecimento, que confirmou que esse produto havia sido furtado do seu estabelecimento, né, depósito de construção. Nos falou ainda que, como os produtos estavam com nota, o valor deles é de R$59,99, e o usuário de crack estava trocando ele no valor de R$10, né? Esse produto tinha sido furtado na sua loja e ele ainda nem tinha dado conta do furto na sua loja. Sendo assim, dessa janela da residência, onde a gente abordou aí o usuário de droga, usuário de crack, nós visualizamos sobre a mesa várias pedras de crack, né, inúmeras quantidades. Adentramos no imóvel, onde foi localizado aí, um menor e um maior de idade. Essa quantidade de droga, mais de R$500 em dinheiro, trocadinho, né, nota de 10, nota de 5, nota de 2. E deste modo a gente fez a prisão desses dois, deslocamos até a outra residência, onde a denúncia dava conta que o menor infrator utilizava a casa do avô para picar e armazenar droga. Lá foi franqueada a nossa entrada pelo avô e localizado no quarto desse menor infrator aí de 15 anos, mais uma quantidade considerável de crack, balança de precisão, mais dinheiro e materiais de embalagem para a droga.
12: Sargento Breta, vocês foram para uma situação, então acabou que o tirocínio policial despertou para outra natureza.
11: Sim, sim. Sorte ajuda quem trabalha, né, Jota Passo? Graças a Deus, nosso serviço aí deu certo, né? A gente foi para verificar um tráfico, acabou encontrando aí um noiado, um usuário de crack, que estava aí com esse produto furtado e a vítima nem tinha dado conta que tinha sido levado esse produto da loja dele.
12: E um detalhe, né? Esta ocorrência tem um agravante, né? Porque tem dois maiores e um menor.
11: Confere, dois maiores e um menor de idade.
12: E o avô desse menor ficou surpreso com a situação ou já tinha conhecimento que o neto estava envolvido no mundo do crime?
11: Já tinha conhecimento total. Ele falou que infelizmente ele não tem controle nenhum sobre o neto. Ele é proprietário de um lote aí que são 4 barracos, né? E esse neto, ele se apropriou do último barraco. O avô falou que ele entra e sai a hora que quer, que ele não respeita o avô, que ele até ameaça o avô, manda dar ordens pro avô para ficar calado, para não se intrometer na vida dele.
12: E os policiais que trabalharam ao lado ou sob o comando do Sargento Bretas nesta operação?
11: A Tático Móvel 01, Sargento Bretas, o Cabo Calahan, Soldado Melo. E na UTC também o apoio das demais Tático Móveis, né? Hoje o comando tático é o senhor primeiro sargento Fábio, e é o apoio das equipes da 138 CIA, que é a equipe do GEPAR, do sargento Gustavo, e a POP 9 do sargento Vinícius Oliveira.
12: Sargento Bretas, comigo aqui dentro dos canais Vox, sem tropeço, seu nome e endereço, repórter J. Passos.
10: 4h31, fique comigo porque eu volto em apenas um minuto.
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10: O Vale da Vox, 4h32.
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6: 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Bombeiros recebe 13 9 viaturas em Ipatinga. O Corpo de Bombeiros recebeu 13 9... Opa, vamos lá, né? Gata primeiro, Jotaia. Bombeiros receberam aí 13,99 viaturas na manhã de quarta-feira durante cerimônia realizada no Parque Ipanema em Ipatinga. A entrega dos veículos contou com a participação de representantes do Ministério Público e das Forças de Segurança Pública da região. De acordo com o promotor de justiça Igor Citelli, os novos veículos vão contribuir para a melhoria do serviço prestado pelo Corpo de Bombeiros à população de Ipatinga e dos demais municípios que acompanham a região do Vale do Aço. Promotor destacou que os recursos para aquisição das viaturas foram destinados por meio do Fundo de Defesa do Consumidor. 4h38, conforme divulgado aqui nos canais Vox, foi inaugurada na última segunda-feira a nova Delegacia de Polícia Civil em Coronel Fabriciano, agora com sede no bairro Belvedere. O delegado de Polícia Civil, Dr. Washington Moreira, falou aos canais Vox. Confira.
7: Isso é uma realização do governo do estado, a chefia da Polícia Civil de Minas Gerais, com a parceria do município de Coronel Cabeciano, trazendo uma nova sede para toda a população cabecianense, no sentido de fortalecer a nossa atividade, dar uma melhor estrutura à população que depende do trabalho da Polícia Civil, e esperamos aí que nossa nova estrutura possa atender e possa cada vez mais aperfeiçoar a nossa atividade aqui no nosso município.
8: Então, há mais um passo acesso, né, delegado? Qual é o interesse aqui para a população?
7: A área foi pensada justamente para facilitar o acesso da população. Está localizada na rua Jandira Duarte, 139, no Belvedere, próximo à Justiça do Trabalho, próximo à sede do 58 PTM. Então, agora a gente acredita que a população terá uma facilidade maior em procurar o serviço da Polícia Civil e, assim, a gente puder atender também da melhor forma possível.
9: A determinação, o esforço da equipe da Polícia Civil, comandada pelo senhor, ela chama a atenção das autoridades que somam forças para a realização desses sonhos que se tornam difíceis no primeiro momento.
7: Sim, nosso objetivo é cada vez mais aprimorar a atividade. E aqui foi uma união de esforços, né? Desde a liderança da nossa chefe de polícia, doutora Letícia, ao prefeito municipal, doutor Gilmar, o chefe do departamento, a nossa delegada regional também, doutora Thalita, a nossa delegada da Mulheres, doutora Isabela, todos num só objetivo, que é prestar o melhor serviço à população. Então, a gente acredita que nós temos agora uma estrutura de primeiro nível para que possamos aí aprimorar a nossa atividade e assim dar resultados satisfatórios à população de Cabeciano.
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6: O Vale da Vox, 4h46.
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6: 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Minas Mob, o aplicativo para motoristas e passageiros inteligentes de Minas para o Vale do Aço, tem que ser Minas Mob. 4h47, a reportagem dos canais Vox também ouviu a delegada da mulher, a doutora Isabela Menegassi. Confira aqui nos canais Vox.
19: Nós hoje inauguramos então o núcleo especializado de atendimento à mulher de Coronel Fabriciano. Isso é um marco para a nossa cidade, porque o atendimento especializado, ele significa que vamos ter profissionais da assistência social, que seria então assistente social e uma psicóloga que vai acolher essas mulheres que vão, né, comparecer aqui no núcleo da Polícia Civil. E esse atendimento, além de tudo, ele é capaz de não só fomentar um inquérito policial e investigar o crime que está ocorrendo, mas sim ajudar essa mulher a sair da situação de ciclo de violência, porque aqui nós temos um catálogo de empregos, nós temos os encaminhamentos necessários para a rede de proteção, a área de saúde, área jurídica. Então aqui não é só um acompanhamento da Polícia Civil, e sim de toda a rede de proteção de combate à violência contra a mulher. É o primeiro do Vale do Aço. Nós temos a Delegacia Especializada de Atendimento à Mulher, que é na regional, que é em Ipatinga, e aqui em Coronel Fabriciano nós teremos então agora o Núcleo Especializado de Atendimento à Mulher. A expectativa é que nosso trabalho aumente e que todas se sintam seguras de comparecer aqui na delegacia e, precisando, né, da nossa ajuda, nós vamos atuar firmemente. Nós temos o Frida, e eu posso pegá-lo, né? Eu posso falar aqui para vocês, eu posso pegar no meu celular, porque eu não tenho ele decorado. É um número de WhatsApp onde é possível, inclusive, marcar um horário para comparecer aqui, para também não ter aquela fila de espera e aquela situação de demora de atendimento.
20: Doutora Isabela, a gente observa que o apoio que a senhora tem tido por parte da chefia da Polícia Civil tem sido preponderante para a realização desses projetos, que para caminhar sozinho é difícil.
19: Exatamente, acho que esse apoio decorre do trabalho que a gente faz no dia a dia, no trabalho que a gente faz com eficiência e que faz com que a chefia e os outros órgãos de segurança e os outros órgãos de justiça também confiem no nosso trabalho e façam então o apoio, né, necessário para que uma obra dessa e um núcleo, né, da forma que ele está sendo inaugurado hoje seja possível.
20: As mulheres de Coronel Fabriciano agora têm na Delegacia de Polícia de Fabriciano um porto seguro.
19: Com certeza. Pode vir, né? A gente não deseja que nenhuma mulher precise, né, da nossa atuação, mas caso precise e necessite, a gente vai estar preparadas, né, nós mulheres, e é importante dizer que é somente mulheres que participam desse atendimento para outras mulheres que precisam da Polícia Civil.
6: 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O delegado-chefe do 12º Departamento de Polícia Civil, o Dr. Gilmar Alves, também falou aos canais Vox sobre as recentes conquistas da Polícia Civil em nível regional. Confira.
21: Dos canais Vox, mais uma vez é um prazer imenso poder falar a essa conceituada emissora. É verdade, Jota, olha, nós fizemos hoje a inauguração da delegacia de Coronel Fabriciano, fizemos também a reinauguração da delegacia regional de Ipatinga, e com isso nós buscamos, muito além de paredes, de concreto, de pinturas, nós buscamos a valorização do servidor público, bem como, é claro, o atendimento humanizado, um atendimento mais valorizado à sociedade aqui do Vale do Aço. É importante salientarmos, Jota Passo, que com essas mudanças, com essas novas estruturações, nós buscamos a cada dia o aperfeiçoamento da nossa instituição, a qual seja a Polícia Civil.
20: Valorização do material humano, eu percebi claramente que é um fator preponderante na gestão do senhor.
21: Sim, nós precisamos, Jota, desse atendimento, sair de meros atos para que possamos criar hábitos na excelência de atendimento. Sabemos, a você que está nos ouvindo, que estamos a cada dia melhorando, temos o que melhorar ainda mais, mas é justamente nesse sentido, é a busca desse melhor atendimento, é a busca da valorização da sociedade e dos servidores que trabalham.
20: Doutora Thalita, quando ela assumiu a delegacia, a regionalização da delegacia de polícia aqui de Ipatinga, e naquela ocasião ela disse que o sonho dela era revitalizar o prédio da delegacia e falou uma série de itens que ela gostaria de colocar, e claro, né, as pessoas geram uma série de interrogações, uns dizendo, ah, isso é entusiasmo de iniciante, está começando agora, etc e tal, mas a persistência, a determinação, e aqui ela se propôs, ela mostrou na prática e hoje está sendo realizado.
21: Sim, com certeza, Jorge Paz, tanto aqui na Regional de Ipatinga com essa reinauguração, como também na inauguração da Delegacia de Coronel Fabriciano, temos aqui autoridades policiais capazes, que trabalham com afinco também nós não podemos esquecer, né? As delegacias, as estruturações, as inaugurações, nós fazemos um dia, mas a valorização do servidor, a valorização institucional é algo que nós buscamos dia após dia.
1: Perfeito. Qual a mensagem que o senhor teria agora para os munícipes que porventura precisarem de vir à delegacia de Ipatinga, doutor Gilmaro?
21: Primeiro agradecimento, Jota Passo, nosso muito obrigado à sociedade, nosso muito obrigado a todos vocês que cooperaram para que esse dia, esse evento pudesse ocorrer. Em relação aos atendimentos, eles retornam normalmente a partir desta terça-feira, às 8h30 da manhã. E queremos, é claro, que você também nos ajude a fiscalizar, nos ajude a olhar nessa melhoria, nessa busca constante de melhoria.
1: Mais do que fazer, manter-se firme, né? Manter-se sempre pronto para atender a sociedade.
21: Bem dito, Jota Passo. Muitas das vezes nós fazemos, mas nós precisamos de ter eternas vigilância e fiscalização para que esse atendimento possa ocorrer dia após dia.
1: Doutor Gilmaro, mais uma vez, os canais Vox, eu agradeço pela cordialidade, sempre muito solícito para conosco.
21: Nós agradecemos, nosso muito obrigado aos canais Vox, muito obrigado a vocês da imprensa, que sempre tem cooperado com a instituição Polícia Civil.
1: Doutor Gilmaro Alves, ele que é o chefe do 12º Departamento de Polícia Civil, conosco aqui dentro dos canais Vox, sem tropeço, seu nome e endereço, repórter J. Passos.
6: 4h54, chegamos na reta final do Vox Polícia, segunda edição. Lembrando que amanhã, às 7 horas, tem J. Passa, que bacana, com a primeira edição. Vem aí para você, Gilberto Medeiros, com a redação Vox. E na sequência, Fernando Silva, com Vox Cidade, ao vivo aqui da Vox, em Timóteo. Tchau, porque agora eu fui.
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1: O Vale da Vox, 5 horas.
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1: O Procon de Timóteo recebeu na última sexta-feira representantes do Procon de Coronel Fabriciano em uma visita técnica destinada a conhecer a estrutura e os sistemas utilizados pelo órgão timotense, considerado referência na defesa do consumidor no Vale do Aço. A gerente do Procon de Coronel Fabriciano, doutora Daniela Sabino, afirmou que a experiência de Timóteo é importante para orientar os próximos passos do órgão.
2: O sistema utilizado aqui é diferente porque é questão da aplicação de multa, né? Já tem uma lei municipal que eles aplicam aí há vários anos juntamente com o Senacom. Então nós viemos aí conhecer essa estrutura para a gente levar para o município de Coronel Fabriciano esse serviço tão essencial a toda a população.
1: Para os canais Vox, repórter Júlia Ferreira.
0: O Conselho da Justiça Federal confirmou em junho de 2026 a liberação de R$ 2,140 bilhões para o pagamento de atrasados a aposentados, pensionistas e outros segurados do Instituto Nacional do Seguro Social, INSS. O montante é destinado a 141.369 beneficiários que ganharam processos judiciais contra o Instituto. O pagamento contempla revisões de aposentadorias, auxílios-doença, pensões por morte e outros benefícios previdenciários que foram concedidos, negados ou calculados de forma incorreta pela autarquia.
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0: A empresária e professora Anete Vernaschi Tupan aciona o Banco Central na justiça sob a alegação de ser a verdadeira inventora do Pix. O processo, que tramita no Tribunal Regional Federal da Primeira Região, cobra uma indenização mínima de R$ 1 milhão por suposta violação de direitos autorais. A disputa tornou-se pública em maio, após tramitar em segredo de justiça desde setembro de 2025. O modelo teria sido apresentado ao Banco Central por um sócio entre 2015 e 2016, coincidindo exatamente com o período em que os estudos sobre a atual plataforma começaram.
5: A Prefeitura de Coronel Fabriciano realiza nos dias 26 e 27 de junho a terceira plenária municipal de saúde, etapa preparatória para a 11ª Conferência Estadual de Saúde de Minas Gerais e para a 18ª Conferência Nacional de Saúde. O encontro acontecerá no auditório do Centro Administrativo Mariano Pires Pontes e reunirá representantes da sociedade civil, trabalhadores da saúde, gestores, prestadores de serviços e usuários do Sistema Único de Saúde, o SUS. O objetivo da plenária é fortalecer a participação popular na construção das políticas públicas de saúde, permitindo que a população contribua diretamente com sugestões e propostas para o aprimoramento do atendimento e dos serviços oferecidos pelo SUS. Para os canais Vox, repórter Marcelo Correia.
0: Vem aí, Vox Cidade com Fernando Silva. 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
7: Alô Brasil, alô você que se liga nos canais Vox, muito boa tarde. São 5:06, 5:06, hora certa no Vale do Aço. Começa agora o Vox Cidade, o programa que você ouve e que ouve você. 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
2: 5:12.
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4: Alô Brasil, alô você que se liga nos canais Vox, estamos de volta, são 5:13, 5:13, hora certa no Vale do Aço. 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Nosso povo está vendendo bem, hein? Batendo pasta aí para cima e para baixo. Cada dia chega cliente novo aqui. Que beleza. É Deus abençoando a todos, a nossa casa aqui e a você que anuncia aqui conosco. E as mãos de Deus estão impostas sobre todos nós, não é mesmo? Muito obrigado. Vamos lá. Eu quero anunciar o comentário do dia. Ontem ele não veio, né? Departamento pessoal tá de olho nele. nosso Big Boss, o que ele comenta hoje? Vai falar sobre quem? Cleitinho Azevedo? Então tem polêmica. O doutor Jonair Cordeiro chega com a polêmica do dia na bola.
2: Não é segredo para ninguém que políticos de TikTok não me agradam. E Cleitinho é um deles. Mas Minas não pode escolher governador com base nas minhas preferências, nem eu posso analisar uma eleição por elas. Por isso mesmo, me parece muito estranho ver alguém chegar à reta final da pré-campanha, liderando todas as pesquisas e ainda cogitar ficar fora da disputa. Ele pode? Claro que pode. Ninguém é obrigado a ser candidato a nada. Mas também, ninguém que viva da vida pública deve achar que pode escapar ao julgamento político das suas escolhas. Existe uma diferença entre não querer disputar uma eleição e abandonar uma disputa que o próprio eleitor está lhe entregando. Durante anos, Cleitinho denunciou problemas, atacou privilégios, prometeu fazer diferente. Milhões de mineiros acreditam nele. Se agora decidir não disputar, repito, e tem todo o direito, será difícil explicar aos seus eleitores por que a coragem para a denúncia não vem acompanhada da coragem para governar. Ainda mais quando falamos justamente do líder das pesquisas. Cleitinho não me parece ser um político de grandes recursos intelectuais, mas isso nunca me preocupou. Governador não precisa ser um gênio. Se a questão fosse conhecimento, a gente faria um concurso público. Minas está cheia de gente qualificada tecnicamente. O governador não precisa ser o mais inteligente da sala. Ele precisa apenas reconhecer quem é. Aliás, a própria equipe, o entorno, demonstra isso. Governo não é obra individual, é construção coletiva. O próximo governador de Minas herdará um estado endividado e dependente de diálogo permanente com o poder central de Brasília. Coisa que Romeu Zema nunca conseguiu fazer direito. Não conseguiu arrancar de Bolsonaro a ajuda que Minas precisava e depois, no governo Lula, preferiu transformá-lo em adversário permanente. O Propag trouxe algum alívio, mas não resolveu o problema. E talvez a maior prova das limitações do projeto político de Zema seja a dificuldade de produzir um sucessor competitivo. Depois de dois mandatos, Matheus Simões continua sendo indecolável. Ele não consegue sair do chão. Quem assumir o governo descobrirá rapidamente que vídeos, slogan e indignação não pagam contas públicas. Existe uma diferença enorme entre gravar vídeos de TikTok denunciando problemas e sentar-se efetivamente na cadeira de governador para resolvê-lo. Há momentos em que a política recompensa quem denuncia e há momentos em que ela cobra de quem lidera a corrida a disposição mínima de assumir o volante. Se Cleitinho não for candidato, eu, particularmente, não conseguirei enxergar isso de outra forma que não seja qualificar como covardia. Não me queira mal, que eu só sei lhe querer bem. Melhore seu argumento para não precisar aumentar a sua voz. Eu sou Jonair Cordeiro e falo para os canais Vox.
4: Valeu, doutor. Muito obrigado. 5:20, 5:20, hora certa no Vale da Vox. 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Chiquinho Sorvetes, o sorvete que você ama, o melhor sorvete do Brasil disparado. 5 horas e 21 minutos, eu vou para o intervalo, a gente volta já ao programa. Hoje é dia de jogo do Brasil, vocês acham que o programa tá morno? Tem polêmica hoje aí, hein? O povo tá metendo cacete nas autoridades aí do Vale do Aço. Tem ex-vereador de Ipatinga condenado. Tá tudo no bojo aqui do programa, a gente volta já.

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12: 5:27, 5:27, hora certa no Vale da Vox. A gente continua com o Vox Cidade
13: 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Seguindo com o Vox Cidade, 5 horas e 28 minutos... Vou trazer a repórter Júlia Ferreira. Prefeitura de Timóteo promove esta noite mais uma edição do Copa na Praça. Na bola.
14: A Prefeitura de Timóteo, por meio da Secretaria de Educação, Cultura, Esporte e Lazer, realiza nesta quarta-feira, a partir das 7 horas da noite, a terceira edição da Copa na Praça. O evento contará com área coberta e transmissão ao vivo da partida entre Brasil e Escócia, em telão de alta definição na Praça 1º de Maio, no Coreto. Além da exibição do jogo, a programação inclui apresentações musicais de Biscoito do Cavaco e DJ C2. O público também poderá aproveitar a praça de alimentação, que oferecerá diversas opções gastronômicas durante o evento. De acordo com a Prefeitura de Timóteo, o evento contará com o apoio da Polícia Militar na área de segurança e do setor de trânsito da Secretaria de Obras para a organização do fluxo de veículos e pedestres. Para os canais Vox, repórter Júlia Ferreira.
13: A Prefeitura de Santana do Paraíso anuncia para logo mais uma nova transmissão de jogo da seleção brasileira na Copa do Mundo 2026 por meio do chamado telão itinerante, que tem percorrido os bairros da cidade. Nesta quarta, a população local vai poder acompanhar a partida entre Brasil e Escócia às 7 da noite, no campo de futebol do bairro Industrial, que fica na rua José Catarino Pessoa, número 107. Já foram transmitidas pelo telão itinerante em Santana do Paraíso as partidas Brasil 1, Marrocos também 1, na feira gastronômica do bairro Cidade Nova, e Brasil 3, Haiti 0, na Praça da Matriz. À medida em que a seleção brasileira avançar na Copa, novos bairros também vão receber o telão itinerante para transmissão das partidas, segundo garantiu a Prefeitura de Santana do Paraíso.
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2: 5h32.
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2: Muito bem, amigos do Brasil, 5:36, 5:36, hora certa no Vale do Aço. 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A repórter Júlia Ferreira está de volta. Obra da Copasa para instalação de reservatório gera reclamações de moradores em Timóteo. Na bola.
3: Moradores do distrito de Cachoeira do Vale, em Timóteo, procuraram a reportagem da Vox para relatar transtornos causados por uma obra em andamento na Rua Bahia, próximo a uma rotatória. Segundo os relatos, máquinas e caminhões atuam na abertura de uma área ao lado de residências para a implantação de um novo reservatório de água pela Copasa. Os moradores reclamam principalmente do excesso de poeira e da sujeira provocada pelas movimentações de terra e pelo tráfego constante de veículos pesados no local. Em nota, a Copasa confirmou que está executando obras para a implantação de um novo reservatório de água no distrito de Cachoeira do Vale. De acordo com a companhia, a intervenção integra as ações de melhoria e ampliação do sistema de abastecimento da localidade com o objetivo de aumentar a capacidade de reserva e ampliar a segurança e a regularidade no fornecimento de água à população. A empresa informou que a obra tem previsão de duração de 5 meses. Nesta etapa inicial, estão sendo realizados os serviços de terraplanagem. Na sequência, será construída a estrutura do reservatório em concreto armado. Ainda segundo a Copasa, estão sendo adotadas medidas para minimizar os impactos da intervenção à comunidade, incluindo ações de limpeza da via, controle da poeira e reforço na comunicação com os moradores durante a execução dos serviços. Para os canais Vox, repórter Júlia Ferreira.
2: Valeu, Júlia, muito obrigado. 5:38. Que notícia é essa aqui que a gente vai passar agora, hein? Justiça condena ex-vereador de Ipatinga a quase 18 anos de prisão. Que história é essa? Que ex-vereador é esse? Alô, repórter Marcelo Augusto, na bola.
4: A Justiça de Ipatinga condenou o ex-vereador Osimar Barbosa Gomes, conhecido como Mazinho, a 17 anos e 6 meses de reclusão em regime inicial fechado, em ação penal que apurou supostas irregularidades envolvendo assessores parlamentares na Câmara Municipal de Ipatinga entre os anos de 2018 e 2019. A sentença foi proferida pelo juiz Heydrich Victor da Silva Conde Neiva e Silva, da primeira vara criminal de Ipatinga, e julgou parcialmente procedente a denúncia apresentada pelo Ministério Público de Minas Gerais. Segundo a decisão, Mazinho foi condenado por crimes de falsidade ideológica previstos no artigo 299 do Código Penal, relacionado ao preenchimento e à manutenção de registros considerados falsos em documentos públicos vinculados a assessores parlamentares. Por outro lado, o magistrado absolveu o ex-vereador das acusações de peculato e associação criminosa, entendendo não haver provas suficientes para sustentar a condenação nesses pontos. Na dosimetria da pena, a justiça separou os fatos em dois núcleos distintos. pelo primeiro conjunto de condutas referente aos meses de outubro, novembro e dezembro de 2018, além de janeiro e fevereiro de 2019, Mazinho foi condenado a 7 anos, 9 meses e 10 dias de reclusão, além do pagamento de multa. Já pelo segundo conjunto de fatos reconhecidos na sentença, a pena foi fixada em 9 anos, 8 meses e 20 dias de reclusão, também acompanhada de multa. Somadas, as penas alcançam 17 anos e 6 meses de reclusão, além de 1.260 dias e multa, a serem calculados na forma definitiva da sentença. No mesmo processo, o ex-assessor Adoilson Andrade Sodré foi condenado por 5 crimes de falsidade ideológica praticados em continuidade delitiva. A pena aplicada foi de 4 anos e 8 meses de reclusão, em regime inicial semiaberto, além de multa. Assim como ocorreu com Mazinho, a do Wilson foi absolvida das acusações de peculato e associação criminosa. A defesa de A do Wilson já apresentou recurso de apelação no Tribunal de Justiça de Minas Gerais. No recurso, os advogados sustentam que não houve prova suficiente para a condenação. Afirmam que as atividades dos assessores parlamentares eram predominantemente externas e questionam a negativa do oferecimento de acordo de não persecução penal ao acusado. A defesa também argumenta que a prática de preenchimento padronizado das folhas de ponto era comum no ambiente legislativo e que não ficou demonstrada a intenção deliberada de inserir informações falsas em documentos públicos. Apesar das condenações, a própria sentença registra que não havia motivos para a decretação de prisão cautelar, uma vez que os acusados responderam ao processo em liberdade durante toda a tramitação da ação. Da sentença, ainda cabe recurso. Para os canais Vox, repórter Marcelo Augusto.
2: 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Ipatinga e Coronel Fabriciano. 5h43, intervalo, voltamos já.
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13: 5:47. 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
2: 5:48, 5:48. Vamos seguindo com o Vox Cidade. A repórter Júlia Ferreira está de volta. A Prefeitura de Timóteo autoriza a reforma da UBS, mas já? Maria Raimunda Perdigão, no bairro Ana Rita. Ô, gente, o ex-governador Romeu Zema veio aqui a Timóteo, eu participei dessa cobertura, tem pouco tempo inaugurar essa UBS. Tudo bem, quanto mais manutenção, melhor. Mas já vai passar por reforma? Já vai passar por reforma? É normal isso? Bom, me ajuda a procurar no Google aí, mestre. Ô, cunhado. Quando que foi inauguração da UBS Maria Raimunda Perdigão? Aí você joga na frente, Romeu Zema. Maria Raimunda Perdigão, que aliás foi uma pessoa do mais alto nível na história de Timóteo, mãe do ex-presidente da Câmara, Luiz Perdigão, aqui eu mando um abraço. Já fizemos o Baú 97 especial sobre a dona saudosa Maria Raimunda Perdigão. Que ano que foi isso? Aparece aí. Inauguração da UBS Maria Raimunda Perdigão. Isso tem pouco tempo. 29 de julho de 2021. 5 anos. Não tem nem 5 anos. Ou o povo está cuidando muito mal, ou o povo não está tendo zelo. E aí, quando eu digo povo, pode ser gente que trabalha lá, pode ser o próprio usuário, sei lá. Porque há o tempo. Mas peraí, irmão, não tem nem 5 anos. Tá bom, a prefeitura acerta, vai fazer reforma. Precisa reformar, tem que reformar, parabéns. O que eu tô querendo dizer é o seguinte: por que que chegou nesse estágio? Por quê? E nesse estágio e nesse estado? Eu fui lá, gente, isso aqui num dia de tarde, o Romeu Zema foi lá, eu até conto essa história. Ninguém tava nem aí, tirando os políticos puxa-saco, os puxa-saquistas. O povo tava falando é da dona Maria Raimunda Perdigão, que tem legado, história e moral nessa cidade. Pessoa que ajudou todo mundo. E eu falei isso pro doutor Jonai Cordeiro, falei ao vivo aqui na programação. Gente, o governador ficou pequeno do tamanho da história dessa senhora, que eu não tive a honra de conhecer. Ninguém, quem falava de governador, é só a classe política. O povão mesmo todo tava lá, parabéns, homenagem merecida. Essa mulher foi guerreira aqui na história de Timóteo. E eu vi o governador ficar pequeno, chegou lá cheio de... Aí ele não tem culpa, tá, gente? Mas chegou lá pra inaugurar, tal, não sei o quê. O prefeito na época era o Douglas Wilkes. Aí chegou lá e tal, tá um monte de político, saiu de Ipatinga, saiu de Fabriciano, saiu de outras cidades, saiu das trevas, dos túmulos. E apareceram lá os políticos pra puxar o saco, entendeu? Pra puxarem o saco do governador. Mas ninguém deu mole, ninguém deu confiança não, com todo respeito, governador. Que agora não é mais governador. As pessoas só falavam em Maria Raimunda Perdigão, e que bom. E eu achei aquilo, eu até me arrepio falando isso. É a mãe do nosso presidente, o Perdigão, aqui eu mando aqui, é um homem muito generoso, tá? O Luiz Perdigão é uma pessoa do mais alto nível. Eu gostaria de falar, agora que ele não tá na política, fica até mais fácil falar. Porque senão as pessoas vão achar que eu tô pedindo voto. E eu não faço isso. O Luiz Perdigão é um coração imenso. E eu não tô... Eu tô falando isso de graça, tá? Eu não tô... Ninguém tá me comprando, não. Graças a Deus. Eu tenho dignidade pra falar isso aqui. Isenção. Família Perdigão é muito especial aqui na cidade de Timóteo. Eu conheço alguns aí. São pessoas generosas. Mas voltando ao assunto aqui, vamos lá, Júlia Ferreira, não tem nem 5 anos, já vai reformar a unidade, que coisa, hein? Na bola.
16: A Prefeitura de Timóteo autorizou o início das obras de reforma da Unidade Básica de Saúde Maria Raimunda Perdigão, no bairro Ana Rita. O investimento é de mais de R$ 339 mil e será destinado a melhorias estruturais para garantir mais segurança, conforto e qualidade no atendimento à população. A ordem de serviço foi assinada nesta terça-feira pelo prefeito Vitor Vicente do Prado, autorizando a empresa responsável a iniciar os trabalhos. As intervenções incluem reforma do telhado, impermeabilização de paredes e janelas, substituição de rodapés, recuperação de estruturas danificadas e troca de forros. A expectativa é de que a unidade passe a oferecer melhores condições tanto para os usuários quanto para os profissionais da saúde. Quem comemora a conquista é a moradora do bairro Ana Rita, Dirce Araújo.
17: Sabemos sobre a nova reforma que vai ter aqui no posto, que a gente está precisando mesmo. Está um problema, quando chega a chuva, vai dar para todos verem que está tendo vazamento, o mofo no USB está muito. E questão, né, da reforma é a melhoria para nós, também para as meninas que trabalham aqui no posto, né? Para a gente que depende do posto de saúde, tudo que fizer para nós, seja bem-vindo. Nós te bota aqui de braços abertos para receber tudo de bom que vier para nós.
16: Na época em que a solicitação foi encaminhada, o gerente da Unidade Básica de Saúde era Matheus Ferraz, que destaca a importância da obra para a comunidade.
18: É com muita alegria que hoje a gente veio aqui assinar a ordem de serviço de reforma da Unidade Básica de Saúde Ana Rita, Unidade Maria Raimunda. Nessa ordem de serviço, serão contempladas reforma do nosso telhado, pintura da unidade, reforma na infraestrutura geral, janelas, portas. Essa obra é muito importante aqui para a nossa comunidade, que é assistida na unidade, e também é muito importante para os colaboradores, né? Em período chuvoso, a gente sofria com muita infiltração, goteiras, mofo, e essa reforma vem trazer maior dignidade para quem acessa o posto, seja usuário ou colaborador, vem trazer mais qualidade no nosso atendimento e entregar para a população de Timóteo aquilo que ela merece, que é uma unidade básica de saúde em perfeitas condições de uso.
16: Para os canais Vox, repórter Júlia Ferreira.
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2: O presidente do Sindipa, Geraldo Magela Duarte, frisou aos canais Vox que a Justiça do Trabalho condenou as empresas Uzi Minas e Amoy em uma ação coletiva relacionada à demissão de quase 300 trabalhadores em 2025. Segundo ele, muitos empregados não receberam corretamente as verbas rescisórias e alguns sequer teriam recebido qualquer acerto após o desligamento no ano passado.
20: Ação coletiva contra a Amoy e Uzi Minas por demitir quase 300 trabalhadores e sem fazer o acerto correto, muitos trabalhadores não receberam nada, a juíza condenou as duas empresas a fazer o acerto dos trabalhadores. A Uzi Minas

0: resolverem entre elas depois. Os trabalhadores que trabalharam, que produziram, que gastaram saúde, que botaram a vida em risco, não pode de forma nenhuma sair no prejuízo. Então, esperamos que a Uzi Minas não entre com recurso e que dê um jeito de pagar o que deve para os trabalhadores.
1: Eu já tentei falar com essa empresa, Amoy. O e-mail volta, você manda uma mensagem no e-mail que está lá no site, ele volta o telefone, a gente nem consegue falar. Então, não sei se essa empresa está existindo ainda com esse nome, se mudou, se está com outro nome. A gente não consegue falar. Mas tem uma outra empresa envolvida, que é a senhora Uzi Minas. Pedimos nota e a Uzi Minas nos mandou agora há pouco a nota. Abro aspas. A Uzi Minas lamenta a situação gerada pelo descumprimento por parte da Abreu Manutenção e Operação Industrial, a Amoy, de suas obrigações trabalhistas com os empregados. A empresa esclarece que houve uma decisão judicial condenando a prestadora e a Uzi Minas de forma subsidiária ao pagamento das verbas trabalhistas e rescisórias. O processo segue em andamento. A Uzi Minas espera que a Amoy regularize o mais breve possível a situação junto aos trabalhadores, cumprindo integralmente suas responsabilidades legais. Fecho aspas. Nota da Uzi Minas aos canais Vox. Ou seja, qual que é o resumo disso? Cenas nos próximos capítulos. Uma frase que eu aprendi com o nosso operador Júlio César Correia, o cunhado, que é um grande noveleiro, e ele falou: começa a usar mais essas frases. Cenas nos próximos capítulos. A gente vê muito na novela, eu assisto todo dia com a minha irmã. Então, assim, a gente gosta muito de novela. Começa a usar e homenageia nós noveleiros. Então estou usando em homenagem a Teco Teixeira, Júlio César Correia. Agora eu descobri que o doutor Jonai Cordeiro também é noveleiro. Então, nossa homenagem. Cenas dos próximos capítulos. Mas, gente, eu não tenho nada contra quem vê novela, não, tá? Eu só estou dizendo que é uma coisa que eu não paro para... Não estou parando nem para ver meus times jogarem, Galo e Juventus, para tomar novela. Mas tem gente que gosta e a gente respeita. Intervalo, momento religioso, segunda hora, tá pegando fogo de informação quente, hein? Na bola.
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1: 6:03. 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
4: Muito bem, tem mensagem chegando, eu vou ler daqui a pouco. São 6:05, 6:05, hora certa no Vale do Aço. Eu vou acionar o repórter Marcelo Augusto. Atenção, que notícia boa! Vamos ver o que vai ser feito com esse dinheiro, hein? Mais de 22 milhões de reais extras chegam aos cofres dos municípios do Vale do Aço. Repórter Marcelo Augusto na bola.
5: O Ministério da Saúde autorizou novos repasses do Programa Especial de Saúde do Rio Doce para municípios atingidos pelo rompimento da barragem de Fundão. Com a publicação da portaria GMMS nº 11.542, Timóteo receberá mais de 4 milhões de reais, Coronel Fabriciano quase 8 milhões de reais e Ipatinga quase 10 milhões de reais, totalizando mais de 22 milhões de reais destinados exclusivamente a ações e serviços públicos de saúde. Após a publicação da portaria, os canais Vox solicitaram às três prefeituras cópias dos planos aprovados, informações sobre a destinação dos recursos, cronograma de execução e expectativa de resultados para a população. A prefeitura de Timóteo foi a única a encaminhar a íntegra do plano de ação aprovado no âmbito do Programa Especial de Saúde do Rio Doce. E segundo o município, os recursos autorizados correspondem à terceira parcela do programa e a administração aguarda os créditos dos valores para dar continuidade às ações previstas. O plano apresentado prevê investimento e custeio de diversas áreas da saúde, totalizando quase 14 milhões de reais. Entre as medidas estão a implantação de um centro de atenção psicossocial para adultos, a criação de um centro de atenção psicossocial infantil e a ampliação do atendimento a pessoas com transtorno do espectro autista, a formação de uma equipe multiprofissional para diagnóstico inicial de pacientes oncológicos, a ampliação de consultas especializadas, a realização de cirurgias eletivas, a aquisição de exames de imagem e a modernização do laboratório municipal. O documento também prevê a aquisição de um mamógrafo digital, compra de veículos de transporte sanitário e coleta de sangue, manutenção do horário estendido da Unidade Básica de Saúde do Limoeiro, além da reforma do Centro de Especialidades Médicas, do Hospital Maternidade Vital Brasil, do Centro de Reabilitação e do Centro de Abastecimento Farmacêutico. Entre os maiores investimentos previstos estão quase 3 milhões de reais para a reforma do Hospital e Maternidade Vital Brasil, 1 milhão e 600 mil para a modernização do Laboratório Municipal de Análises Clínicas e 1 milhão para ampliação do acesso a especialidades médicas e 750 mil reais para a aquisição de um mamógrafo digital. A Prefeitura de Ipatinga informou que elaborou e submeteu o plano de ação em saúde previstos no acordo judicial. De acordo com a administração municipal, os recursos serão destinados a obras, reformas, melhorias e fortalecimento dos serviços prestados à população, com cronograma de execução previsto até 2027. O município afirmou que o plano foi elaborado com a base no diagnóstico das necessidades locais e que sua execução ficará sob responsabilidade da Secretaria Municipal de Saúde. No entanto, a administração não especificou quais obras serão realizadas, quais unidades serão beneficiadas, nem quais metas de atendimento foram estabelecidas. Já a Prefeitura de Coronel Fabriciano informou que o plano de ação foi elaborado com base em diagnóstico da rede municipal de saúde e aprovado pelas instâncias de governança do programa do Conselho Municipal de Saúde. Segundo o município, os recursos serão aplicados na ampliação da atenção primária à saúde, redução das filas e consultas, exames e atendimentos especializados, fortalecimento da saúde mental, implantação do centro de autismo, fortalecimento do tratamento fora do domicílio, a ampliação das ações de vigilância em saúde, construção e reforma de unidades de saúde, ampliação da estrutura hospitalar e capacitação permanente dos profissionais. A Prefeitura acrescentou que a execução será acompanhada por metas, indicadores e mecanismos de transparência previsto no programa. Apesar do detalhamento das áreas contempladas, o município não encaminhou o plano solicitado pela reportagem nem apresentou a distribuição financeira dos investimentos. Para os canais Vox, repórter Marcelo Augusto.

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4: 6:13.
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0: São 6 horas e 14 minutos, 6 e 14. Atenção, atenção, hein? Informação também está no portal Vox. TRF revoga restrições e permite retorno de influenciadora de Ipatinga, Larissa Oliveira, às redes sociais. Influenciadora que era alvo de medidas cautelares impostas durante investigação da Operação Sanitas, que apura a comercialização irregular de medicamentos sem registro no Brasil. Vamos a Ipatinga, lá está a repórter Vox, Andressa Estevão, que tem depoimentos exclusivos na bola.
1: Boa tarde, Fernando. Estou aqui com a Larissa Oliveira e com o advogado dela, Rodrigo. Eles vão me falar sobre esse processo. Vamos começar conversando com o Rodrigo, com o advogado Rodrigo. Ele vai me explicar a questão do processo, né, ela que foi liberada para usar as redes sociais. Boa tarde, seja bem-vindo aos canais Vox.
2: Boa tarde. A gente impetrou os habeas corpus, né? O primeiro habeas corpus já teve uma decisão na semana passada, né, liberando os horários dela, e agora em outro habeas corpus nós tivemos aí o êxito de fazer a liberação das redes sociais, né? Então, com essa nova decisão, a Larissa está liberada para utilizar todas as redes sociais que ela sempre utilizou e voltar a fazer o trabalho que ela sempre fez, de divulgação, né, e de marketing das empresas que contratam ela.
1: Doutor, ela ainda usa tornozeleira. Quais são os próximos passos?
2: Então, a questão da tornozeleira também é objeto de pedido no tribunal, por meio também de um habeas corpus. E a gente acredita que nos próximos dias a gente deve ter uma decisão também favorável nesse sentido.
1: Doutor, muito obrigada. Larissa, eu queria que você me falasse como foi para você um dia da sua que você teve que colocar a tornozeleira eletrônica.
3: A única coisa que eu lembro, assim, em detalhes, foi que na hora que você coloca a tornozeleira, você faz uma foto, né, segurando a plaquinha. E aí o policial, muito educado, nossa, agora vai chegar um momento que as pessoas choram, lamentam e tal. E a única coisa que eu disse pra ele, eu falei, vai. E eu fui bem bonita, bem maquiada, porque eu falei pra ele, isso aqui não é meu. Eu estou usando, eu não pertenço a isso aqui não combina comigo. Então você é a única pessoa que vai tirar essa foto sorrindo, e vai sair daqui com dignidade, porque eu não me sinto uma perdedora ou alguém que mereça estar com isso aqui. Eu coloquei e saí. E assim, é viver com esse negócio, né? Não é que você se adapta também, assim, também. Eu acho que dentro dos problemas, acho que esse é um dos menores.
1: Larissa, você chegou e ao shopping com seus filhos, né? Eu queria que você me falasse sobre isso, se você sentiu o julgamento da sociedade neste momento.
3: Muito, ainda sinto. Total, as pessoas olham, as pessoas ficam procurando, assim, como se tivesse alguma coisa perdida no chão. Eu já sei, eles querem ver se eu tô de tornozeleira. Aí, pra facilitar, eu já ia de short, já ia com ela pra fora, pra pessoa não ter que virar muito o pescoço, e já levantava a beirada na calça, pra já entregar o que a pessoa quer ver, porque esse tem um trem que eu tenho dignidade pra seguir sobre esse processo.
1: Larissa, você falou de dignidade, eu queria saber, você é inocente?
3: Completamente.
1: Larissa, muito obrigada pela sua participação aqui nos canais Vox. Para os canais Vox, repórter Andressa Estevão.

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8: Boa tarde, Fernando Silva. Aqui é a Isa, corre derrubadinha, Casa Grande. Eu vejo todo mundo, né, reclamando do sistema público e tudo, mas eu só tenho a elogiar, tanto na UPA, quanto eu fui muito bem atendida, quanto lá no PROCON hoje, vou te falar, foi um atendimento VIP, PROCON de Timóteo, tem o pessoal que atende lá, né? Não vou citar o nome, mas uma senhora muito educada, uma excelência de trabalho. a gente também tem que ver que muita pessoa trabalha, né? Muito órgão público trabalha muito bem. Então a gente tem que elogiar também, não só reclamar. E tá de parabéns o sistema público de Timóteo. Um abraço a todos.
9: Muito obrigado pelo seu áudio, 6h24. Eu vou ler aqui um recado do Renato de Timóteo, que escreve: Fernando Silva, boa noite. Sou ferrenho crítico da gestão do capitão Vitor, mas também sou verdadeiro em relação à matéria da UPA. Matéria da UPA. Independentemente do tempo, ele está de parabéns. Muito obrigado. Deixa eu só explicar aqui o que eu falei, porque quem está chegando agora pode achar: o que que esse apresentador falou aí? O povo está rebatendo a fala dele? Não, deixa eu só explicar aqui de novo, porque o programa tem audiência, obviamente, como todos os programas de rádio, rotativa audiência. O que me estranhou, o que me causou espécie, foi que a UPA, inaugurada no governo Douglas Wilkes, com a presença do governador Romeu Zema no dia da inauguração, a UPA do Ana Rita, de nome Maria Raimunda Perdigão, foi inaugurada dia 22 de julho, não é isso? De 2021, ano em que o Galo ganhou quase tudo no Brasil. Esse ano é inesquecível. 29 de julho, é o ano do Galo. Mas isso é só um detalhe. Mas aí o que que acontece? Não tem nem 5 anos, tá saindo um dinheiro, que bom, para reformar a UPA. Eu não tô criticando atendimento, não tô criticando médico, enfermeiro, recepcionista, não tô criticando isso. O que eu tô achando estranho é que não tem nem 5 anos e já vai ter um valor para ser investido, que tá corretíssimo por parte da gestão, um valor que vai ser investido na reforma. Tudo bem que tudo tem que ter manutenção, carro, casa, a nossa saúde, né, check-ups, tudo. Eu acho um pouco estranho, mas é o meu achismo. Não dá nem 5 anos já ter uma reforma. Agora, se Timóteo está trabalhando com esse tipo de manutenção em menos de 5 anos, parabéns. Aí eu queria saber se esse tempo de vida útil das UPAs no Vale do Aço, de menos de 5 anos, ou a cada 5 anos tem uma reforma, se isso é normal ou não. Me pareceu estranho. Isso eu não estou criticando o governo que passou, o governo atual, nem quem atende lá. Eu estou falando, às vezes, o cara... Ô, gente, lá no meu bairro, lá em Fabriciano, o ex-prefeito doutor Marcos Início inaugurou uma praça linda lá, com academia ao ar livre, com brinquedos para as crianças. Os caras quebraram aquilo em menos de 2 anos. Agora o prefeito atual, Sadi Luca, foi lá e retornou com os brinquedos novos. E aí não é culpa de político, não. Isso é culpa do mau uso de alguns vagabundos que destroem o patrimônio público. Então, muitas vezes, as pessoas acham que quando a gente faz esse tipo de pergunta, a gente está indo para cima dos políticos, e não é. É a própria sociedade. Você se lembra do orelhão? Ligação de ficha? Não existe mais. Os caras quebravam o orelhão, velho. Na época em que o celular era tímido, você não tinha as tecnologias de hoje, não tinha o WhatsApp, não tinha nada. É a mesma coisa do cara dar uma machadada na própria cabeça. É serrar o próprio galho. O sujeito precisava de orelhão, aí no momento em que ele se achava um mutante do X-Men, ele para mostrar que era mais homem que outros, para mostrar que era do mal, galera do mal, grande porcaria, que é um lixo que você faz isso, fazia isso. Aí o cara ia lá, detonava o orelhão, ei, que inteligente, hein? Que homão, hein? Homenzarrão, hein? Nossa, que esse é um mutante. Eu acho que o cara levava as frustrações do desenho animado para a vida real. A única coisa que ele tinha para destruir, que não podia, era o orelhão. Pá, quebrava. Ê, bonzão, hein? Agora a mulherada toda vai se apaixonar por você, idiota. É isso, cara. É isso. Então, as pessoas danificam o patrimônio. O que me causa estranheza é isso. Para ter uma reforma agora nessa UBS do Ana Rita... É possível, eu não fui lá, que alguém, e aí eu não tô nem, eu nem acho que isso é servidor público, às vezes a própria população, sem generalizar, entendeu? Danifica. Isso é possível, é. Qualquer lugar, espaço público, é. Tem gente que faz, aqui no Brasil tem muito disso. Entendeu? Tem uma pracinha arrumada no bairro da pessoa lá. Os filhos do cara brincam lá. Aí costuma o cara lá no momento de macheza, ele vai lá e danifica o patrimônio. Ainda bem que tem câmera pra tudo quanto é lado, pra tudo quanto é lado, pra pegar e fazer o cara responder criminalmente. Entendeu? Então eu não fiz crítica, vou deixar isso bem claro, que às vezes as pessoas podem interpretar errado. Eu não critiquei governo A ou B, eu não critiquei quem trabalha na UBS, só falei, alguém, por que que tem essa reforma já? Eu tenho esse direito, não tenho não. É isso. Então quem tá pegando o bonde andando aí, vamos só ter um cuidado para não sair emitindo opinião em cima do que eu não falei, hein? Ok? E que bom aí que a dona aí do Cavagrande foi bem atendida no Procon e na UPA. Parabéns. A gente elogia aqui. Agora, vamos falar a verdade? Atender bem o povo não é mais do que obrigação, né, gente? Mas como tá em falta, a gente elogia. E tem que elogiar. Tá? Porque tem servidor público aí de tudo quanto é lugar que odeia atendimento. Passa num concurso, quer o salário, não quer mais nada, não quer nem cumprir horário. E tem aqueles que trabalham além da conta, que não podem ser inseridos na mesma categoria, entendeu? Então é isso. Obrigado aí, ô Renato. Ele fala, entendi sua colocação, você é 10. Não, obrigado. Eu nem acho, eu não tô respondendo isso pro Renato, nem pra moradora lá de Cavagrande. Eu só tô dizendo que daqui a pouco alguém pode achar. Mas o que que esse idiota desse apresentador falou aí que eu peguei o bonde andando? Não, eu falei isso. Que a UBS foi inaugurada em 21, já vai sair dinheiro para reforma agora. E pela última vez, não é nenhuma crítica a quem está liberando dinheiro ao investimento da saúde. Todo investimento é bem-vindo, entendeu? É isso aí. Tem uma mensagem aqui da minha amiga aqui. Boa noite, amigo. Tudo bem? Em pleno dia 23/6, uma semana que antecede o pagamento, recebemos esse comunicado por e-mail. Ele é servidor de Fabriciano, vou preservar o nome. Me chamo, aqui tem um nome, né? Me chamo, aqui vou falar fulana de tal. Acabei de receber essa mensagem aqui. E a partir desse mês sou responsável pelo lançamento do QF. O que que é isso? Manda pra mim aí, querido. O que que é QF? Fazendo... Desculpa, gente, eu sou burro demais. Eu sou muito burro. Eu era o pior aluno da minha sala no Celina Machado, o pior aluno da minha sala no Giovannini, o pior aluno da minha sala na faculdade de jornalismo. Eu sou burro. E eu não tô aqui, cara, as palavras têm poder, mas eu já, o poder da burrice já foi instaurado em mim. Então não vai ser uma palavra a mais que vai acarretar nisso. Eu sou um ignorante, um burro, um asno, mas eu sou esforçado. Então eu não sei o que é QF. Que história é essa de QF? Fazendo os lançamentos de extensão desse mês e conferindo a folha de pagamento, constatamos que a extensão de carga horária dos ATS, categoria A, essas siglas me matam, hein? Foram pagas de forma errada nos meses de fevereiro, março, abril e maio de 26. Estava sendo pago o valor de R$ 1.668,04 para 80 horas mensais, sendo que o correto é... R$ 1.112,01, valor calculado pelo sistema quando fazemos o lançamento das 80 horas. A partir desse mês de junho, o valor lançado já é o correto, R$ 1.112,01 para 80 horas mensais, com variação caso tenha algum desconto a ser feito, em caminho para conhecimento. Tem o nome da servidora aqui que eu vou preservar. A servidora que mandou, que está assinando esse documento que uma amiga minha, que é servidora lá, me mandou. Aí a amiga minha manda aqui, um absurdo, não avisa o servidor com antecedência para se ajustar. Questionado a educação, simplesmente definiu esse valor. Como chegou nesse valor, não sabem explicar. Sendo que o plano de carreira do servidor nos ampara. Um cálculo é eles... pagam outro. Um cálculo... Eu não entendi muito bem, não. Amigo, ainda mediante essas denúncias, se nós identificarmos, cortam a nossa extensão do mesmo dia. Não, eu não vou dar nome de ninguém aqui, não. Vamos procurar saber. Eu tô meio confuso aí. A denúncia chegou aqui. É Coronel Fabriciano, hein? Coronel Fabriciano. Acabei de receber aqui. Vai ter uma queda aí nos vencimentos aí do pessoal, acho que da educação. Segundo o que está dizendo aqui. Ó, eu não ouvi da prefeitura. Eu estou vendo um recorte que tem aqui com a logo da prefeitura de uma servidora que está falando que um determinado valor aí vai cair de 1.668 para 1.112. Você derruba aqui R$500 praticamente, 500 e poucos reais. Uma diferença considerável. Que coisa, hein? O morador aqui de Timóteo fala, serviço porco tem que reformar mesmo, é UBS a reforma. Tá falando do UBS do Ana Rita, eu não sei, não posso falar aqui, não fui lá. Tem uma pessoa dando risada, boa noite, rapaz, Celina Machado, lembranças, você estudou comigo, quem que é, hein? Quem que é você aqui, mestre? Não tô identificando seu rosto, tá do lado de uma senhorita aqui, muito bem casado, manda o seu nome aí. Eu estudei no Celina mesmo, hein? De 88 a 95. Assinei 5 ocorrências, só não fui expulso porque faltava um mês para minha formatura de oitava série. Obrigado, diretora Mariângela Drummond, eu te amo. A senhora me segurou, eu ia ser expulso. Faltando um mês para terminar, eu iria me formar de oitava série. Muito obrigado, diretora Mariângela, pelo seu grande coração. Pessoa do mais alto nível. Entendeu? Eu ia ser expulso, cara. Minha mãe não ia me deixar entrar em casa. 14 anos. Acontecendo agora na Avenida Atlântica, no Morado do Vale. É muito triste ver isso. Colocar fogo. Não mencione meu nome, por favor. Não tem nem como mencionar, não sei. Mas é isso. Eu tô recebendo várias fotos aí do alto do Morado do Vale. Tem um amigo que mora lá. Espero que esteja tudo bem. Pegando fogo de novo essa época, hein? É alguém que põe, tá, gente? Que põe esse fogo aí, tá? Algum vagabundo. É isso aí. É aí que eu falei. Cortar o próprio galho. O cara destruiu o orelhão. Hoje coloca fogo. Entendeu? É isso. É o auto-extermínio do jumento. Essa diretora aí pode ter salvado a sua vida. Já imaginou se você para de estudar? É. Não parei. Não, eu não tinha nem como parar, né? Mas muito obrigado ao amigo que mandou. Ele salvou minha vida. Mas não é nem de estudo, não. É porque minha mãe certamente teria encerrado a minha vida nessa época aí. Na época... Hoje. Eu vi uma entrevista de uma senhora que deu uma entrevista pro Jota Paz. Quero aproveitar isso. Bom, gente, como é o jogo do Brasil, eu vou quebrar um pouco a pauta aqui. Eu vou mandar pro cunhado aqui uma entrevista que foi ao ar hoje no Vox Polícia, primeira edição. É uma entrevista curta. Vou aproveitar isso aqui, essa deixa que um amigo me deu aqui. Eu vou colocar a mãe de um menor, viu, mestre? Mandar o áudio aí da mãe de um menor, tá? Não tem nome, não tem nada. Vou colocar o áudio dessa senhora. Eu estranhei o comportamento dessa senhora. O filho dela foi apreendido pilotando motocicleta que ele comprou a R$550, segundo ele. Pagou R$550 numa motocicleta que tinha sido furtada. Aí, beleza, né? Aí ele foi apreendido, já deve ter saído, né? Porque ele não tem idade para ser preso. Vou colocar aí a mãe do menor. Eu mandei o áudio para você aí. O Jota Passa entrevistou. Tudo bem que ela fala no áudio, vocês vão ouvir aí, é uma entrevista de 2 minutos. Ela fala no áudio que o filho dela iria ter uma surpresa quando chegasse em casa. Ou seja, seria corrigido, né? Imagina-se. Mas do jeito que ela dá, ela ri. Quando o Jota Passa vai entrevistá-la. Cara, se fosse minha mãe, velho. A minha mãe, eu perdia nota, as professoras mandavam ao pai assinar a prova quando o aluno ia mal. E eu, se eu fosse professor, faria a mesma coisa. Pro pai participar da vida do aluno. Isso nos anos 90. A professora perdeu nota, eu tirei 1,25 valendo 7 na prova de geografia da minha querida professora Nilce, que mora hoje lá em BH, aposentada, que é de Vargem Alegre. A Nilce de geografia, maior professora de geografia do mundo, chegou e falou assim, ó, sua mãe ou seu pai tem que assinar a prova, tá? Ou seja, não tem. Amanhã você traz. Tinha aula na quarta e na quinta. E aí? Vou falar o quê? Tem como no passar batido? Guardar, assumir a prova? Não tem. Sumir o arquivo? Não tem. Minha mãe teve que assinar. E aí, meu irmão? Cheguei lá com a assinatura. Mas entre o momento que eu recebi essa prova e entreguei assinada, Eu quase fui linchado. Então, e eu falo isso aqui antes, daqui a pouco vai aparecer algum palhaço que querer denunciar minha mãe aí. Isso foi em 1992, já prescreveu, hein? Mas não me bateu, não. Mas era melhor ter me batido. Que a falação foi tão grande que era melhor eu ter apanhado. Eu trocava a falação pela surra. E, ou seja, você perdia a nota, a sua mãe, que é o que toda mãe faz mesmo, olha torto, ó, respondeu mal o professor, tá de castigo, tá não sei o quê. Eu tinha 11 anos. Aí o menino, que hoje é mais velho que eu, sai numa moto, não pode pilotar, ele é menor de idade, tem 17, ele é apreendido, a mãe dá risada no microfone da Vox lá na delegacia. Vamos ouvir aí, o Jota Paz perguntou pra ela, sem tropeço, seu nome e seu endereço. Vamos ouvir o que que essa mãe falou aí. Eu acho estranho. Ela tem o direito de rir, de chorar a hora que ela quiser. Eu acho estranho. Vamos ouvir essa entrevista aí, quebrando um pouco. Já estamos em clima de Copa do Mundo mesmo. Vamos ouvir um pouquinho aí.
10: Meu nome eu não vou dar porque eu não estou envolvida no meio dessa bagunça. Você saiu para comprar um refrigerante, subiu o escadão, os homens abordou ele e um outro menor. E eles tinham pegado uma motoca, sei lá, parece que alguém deixou a motoca com eles para eles ficarem rodando aí. Tava aí passeando a motoca dos outros aí para cima e para baixo. Aí foi comprar um refrigerante e não voltou. Depois os homens chegam lá em casa e me abordam eu. Não tem lá uma motoca para ir lá, ela é três perninhas, eu bato na égua, né? Vou mostrar aí como é que anda ele em motoca.
11: Ué?
10: É, uai. Então ataca lá, menina, que é três pontas. Ninguém vai soltar ela da minha mão.
11: Pois é, ele falou que você tem que correr demais.
10: Ah, coitado de você, meu filho. Você tem um trem que eu sou boa em correr, porque eu sou pior que polícia pra me investigar. Sou boa demais, menina. Mostra esse desgraçado.
11: E ele não vai fugir de casa, não, né? Não, galinha do terreiro lá, não foge da panela.
10: É, mora lá, ué. Tem que ir pra casa. Na hora que chegar lá em casa, nós conversa. Mostra aí como é que vai dar voltinha de motoca.
11: Ele tá bolado lá, ó.
10: Não.
11: Aqui é que é cabelo dele? Me fala, você que é mãe.
10: Ele pintou o cabelo ontem, menino. Ele saiu, pintou o cabelo, chegou lá que trem, parecendo um pica-pau vermelho lá. Saruê. Não sei o que desgrama é aquela, umas pintalhadas de cabelo, rapaz.
11: E ele completa 18 anos ano que vem, né?
10: Graças a Deus completa. Vai virar gari pra tomar vergonha daqui a cara larga dele, vai caçar serviço. Tá precisando é disso. Meu menino é gari, meu marido é gari, eu sou gari e nós temos orgulho da profissão que nós carregamos. E o daí também vai ser gari, em nome de Jesus. Sai dessa vida doida dele e parar de ficar aprontando, dando dor de cabeça pra gente.
11: É dor de cabeça e dor no braço também, porque a chicotada, todo mundo dá chicotada, o braço dói, né?
10: Ah, já tô acostumada, já nós andamos de cavalo pra cima e pra baixo, lá dá umas tacadas na bunda do cavalo, mas só que agora o cavalo vai mudar de cor, né? Tem até cabelo vermelho agora. Mostra aí.
11: Valeu então, obrigado aí pela cordialidade de me atender.
10: É nóis.
11: Beleza, tá aí a mãe do menor infrator, que falou conosco também agora há pouco. Eu, sem tropeço, seu nome e endereço, repórter J. Passos.
9: Cara, eu não tenho a menor dúvida de que ela é uma boa mãe, uma excelente mãe, que é o filho trabalhando, é trabalhadora. Palmas, eu tenho, quem sou eu, cara? Eu só achei estranho o riso. Não tenho a menor dúvida, mas tem gente que ouviu essa reportagem, essa entrevista muito bem produzida pelo J. Paz, mais cedo falou comigo, ô Fernando, você acha que essa mãe vai corrigir esse filho com essa risada que ela deu? Eu falei, não sei, tomara que sim, entendeu? Porque a família é trabalhadora, mas eu estranhei o riso, se é minha mãe ali, meu irmão, eu tô te citando aqui, não é questão de uma mãe ser melhor ou pior, cada um trata de um jeito, mas se é minha mãe ali, eu apanhava na... A polícia não ia fazer nada comigo, ia prender, ser ouvido e ir embora. Eu apanhava na delegacia. E com razão. Entendeu? Mas cada um é de um jeito. Vamos lá. Tem um intervalo? Tem intervalo? Repete a matéria de novo, Fernando. Parabéns ao J. Passo. Momento muito hilário. Não, deixa. Já todo com o tempo estourado aí, ô Renato. Mas obrigado aí. É duro, Oswaldo. Vamos lá. Que Marcelo Correia mandando foto de camisa do Brasil, tocando corneta. Ih, intervalo, voltamos já.
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9: O rapaz que estudou lá no Celina Machado é o Marcos, mas ele não está sabendo informar quando que ele estudou lá, mas era aluno do Celina. Obrigado aí, Marcos, valeu demais, mas não dá para te reconhecer, você meteu uma lupa aí, um óculos escuro, tem uma senhora te abraçando, a senhorita deve ser sua esposa. Felicidades ao casal, e ele agora mora em Timóteo. 6h48, o meu amigo, grande repórter, Fabinho Cândido, tá me lembrando aí, alô, alô, Renato de Timóteo, que a entrevista, não da mãe, do filho, que tava com a moto, tá no Instagram da Vox. Pode ir lá que você vai ouvir o filho, a entrevista do filho é um pouco maior. O filho, figuraça também, tá dando entrevista, tá lá no Instagram da Vox, viu, Renatão? O do filho tá lá, a entrevista do filho tá lá, tá bom? O Fabinho, JL me fala, JL me falou que você tá arrebatando corações, hein, Fabinho? Tá em grande fase, hein, garoto? JL também é o traíra do cara. Grande Fábio Cândido, dia do seu aniversário vai sair, seu amigo vai sair de dentro do bolo aí, Fabinho. Vai te dar aquele abraço, volta a trabalhar comigo, meu amigo Fábio Cândido. 6h48, Natalino Natal, um dos maiores treinadores do futebol amador. Fala aqui, boa noite, Fernando, passando para estender a você, a todos aí da Vox, os meus elevados e calorosos cumprimentos. E ainda enfatizar a bela audiência da Vox, que a cada dia vem aumentando de maneira significativa a audiência nos quatro cantos do Vale do Aço e de todo o nosso estado. Parabéns pelo programa, pela excelência na apresentação do mesmo. Aqui Natalino Natal, do bairro Alegre, campeão com o time do Sacolão Sem Nome, torneio society da PUC, 1991. É isso aí, lá em Fabriciano. Valeu, Natalino. 6h49, eu vou chamar umas... Ó... Coronel Fabriciano e Timóteo vão ter aí plenárias da saúde, isso é muito importante. Coronel Fabriciano vai promover plenária municipal da saúde e tudo no mesmo dia, né? E Timóteo também. Vamos falar sobre esses dois encontros nas duas cidades. Começamos com o repórter Marcelo Correia falando da plenária municipal de saúde em Fabri e logo depois a repórter Júlia Ferreira fala do mesmo encontro aqui em Timóteo. Na bola.
1: A Prefeitura de Coronel Fabriciano realiza nos dias 26 e 27 de junho a terceira plenária municipal de saúde, etapa preparatória para a 11ª Conferência Estadual de Saúde de Minas Gerais e para a 18ª Conferência Nacional de Saúde. O encontro acontecerá no auditório do Centro Administrativo Mariano Pires Pontes e reunirá representantes da sociedade civil, trabalhadores da saúde, gestores, prestadores de serviços e usuários do Sistema Único de Saúde, o SUS. O objetivo da plenária é fortalecer a participação popular na construção das políticas públicas de saúde, permitindo que a população contribua diretamente com sugestões e propostas para o aprimoramento do atendimento e dos serviços oferecidos pelo SUS. As propostas elaboradas durante o evento serão encaminhadas para as etapas estadual e nacional, garantindo que as demandas e prioridades da população fabricianense estejam representadas nos debates que irão definir os rumos da saúde pública nos próximos anos. A programação terá início na sexta-feira, dia 26, às 18h, com a palestra temática Saúde, Democracia, Soberania e SUS, Cuidar do Povo é Cuidar do Brasil, que abordará os principais eixos de discussão da conferência. No sábado, a partir das 8h, os participantes serão divididos em grupos de trabalho para discutir propostas e apresentar sugestões voltadas ao fortalecimento do sistema público de saúde. Também será realizada a eleição dos delegados que representarão Coronel Fabriciano na etapa estadual da Conferência de Saúde. Consideradas importantes instrumentos de participação social, as conferências de saúde possibilitam o diálogo entre usuários, profissionais e gestores, contribuindo para a construção coletiva de soluções e para o aperfeiçoamento das políticas públicas do setor. Vamos ouvir o presidente do Conselho Municipal de Saúde, Douglas Rodrigues.
21: Bom dia. Nesse ano de 2026, nós vamos realizar a terceira plenária, que é uma etapa preparatória para a Conferência Estadual e a Conferência Nacional de Saúde. Ela vai ocorrer nos dias 26 e 27, iniciando no dia 26, às 18 horas, com a abertura oficial e apresentação de palestras dos eixos temáticos. No dia 27, será realizado os grupos de trabalho para votação dos delegados que participarão, representando o município de Coronel Fabriciano, na etapa estadual da Conferência de Saúde. É um importante marco porque estabelece 40 anos da luta para a consolidação do SUS como Sistema Único de Saúde Universal.
1: A participação é aberta a conselheiros de saúde, trabalhadores do SUS, gestores, prestadores de serviços, representantes de entidades, movimentos sociais, usuários do sistema e toda a população interessada em colaborar com o fortalecimento da saúde pública no município. Para os canais Vox, repórter Marcelo Correia.
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3: O Conselho Municipal de Saúde, em conjunto com a Secretaria Municipal de Saúde e Qualidade de Vida de Timóteo, realizará a terceira plenária municipal de saúde no dia 26 de junho, das 8 da manhã às 5 da tarde, na Associação dos Aposentados e Pensionistas de Timóteo, no bairro Olaria. O encontro terá como tema Saúde, Democracia, Soberania e SUS. Cuidar do povo é cuidar do Brasil e promoverá debates sobre os principais desafios e perspectivas da saúde pública. O presidente do Conselho Municipal de Saúde, João Henrique, explica quais serão os eixos temáticos do evento.
4: Essa plenária ela é muito importante, pois é o momento onde nós discutiremos, junto com a população, trabalhadores da área de saúde e gestão, ações eficazes na área de saúde dentro do nosso município, bem como a fiscalização e a cobrança dessas ações que têm sido realizadas. Nós vamos também construir propostas que serão levadas para a Conferência Estadual de Saúde no próximo ano de 2027, né, será realizada em Belo Horizonte no mês de abril, e também para a Conferência Nacional de Saúde, que será realizada em 2027. Momento para você participar junto conosco, discutir, cobrar e trazer novas propostas, ideias efetivas para que a saúde do nosso município e também do estado, do nosso Brasil, possa alavancar. Serão eleitos 36 delegados, esses delegados sendo eles 12 titulares, 12 primeiros suplentes e 12 segundos suplentes. São as pessoas que serão responsáveis por representar a nossa cidade na Conferência Estadual no próximo ano. Venha participar conosco, vamos juntos ajudar a fortalecer as ações de saúde no nosso município, no nosso estado e no nosso país.
3: Para os canais Vox, repórter Júlia Ferreira.

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4: 6:58. 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
8: Olá, boa noite.
7: Boa noite para você que nos acompanha em todo o país.
8: Quarta-feira, 24 de junho de 2026.
7: Vamos ao destaque do dia, emprego.
8: Dados do Ministério do Trabalho apontam que em fevereiro o Brasil ultrapassou a marca de 62 milhões de empregos formais ativos.
7: O número representa mais de 2 milhões de postos de trabalho com carteira assinada a mais que no mesmo mês do ano passado.
8: Participação feminina no mercado de trabalho cresceu 4,74%. Pablo Mundim.
9: Entre os jovens de 18 a 24 anos, o aumento foi ainda mais expressivo, quase 19% em relação ao mesmo mês do ano anterior.
7: E ainda, recorde no turismo doméstico.
8: De janeiro a maio desse ano, o número de passageiros voando dentro do país chegou a 42 milhões, um recorde. Graziela Mendonça.
10: O número de passageiros internacionais voando no Brasil também aumentou no período de janeiro a maio. Foram 12 milhões e 800 mil estrangeiros viajando aqui no país, 10% a mais que o registrado no mesmo período do ano passado.
7: Você vai ouvir também saúde.
8: O programa Agora Tem Especialistas vai levar atendimento médico a indígenas em comunidades de difícil acesso.
7: E profissionais do SUS vão ensinar pais e cuidadores a estimularem o desenvolvimento de crianças de até 6 anos. Cleide Lopes.
11: A ideia é fortalecer o vínculo familiar, contribuindo assim para o desenvolvimento saudável das crianças.
8: Hoje na apresentação da Voz do Brasil, Mariana Jungmann e Luciano Seixas.
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1: O mercado de trabalho brasileiro continua em expansão.
0: Em fevereiro, o crescimento foi de 3,6% em relação ao mesmo mês de 2025.
1: Os dados revelam ainda um crescimento na participação feminina. Mais da metade das vagas criadas no mês foram ocupadas por mulheres.
0: Os números são da RAIS, a Relação Anual de Informações Sociais do Ministério do Trabalho e Emprego, que agora passa a ser divulgada mensalmente.
1: Os dados complementam as informações do Cadastro Geral de Empregados e Desempregados. O CAGED.
2: O mercado de trabalho brasileiro segue em expansão. Dados divulgados nesta quarta-feira da Relação Anual de Informações Sociais, a RAIS mensalizada, que complementam as informações do novo CAGED, mostram crescimento na geração de empregos. O país alcançou em fevereiro deste ano a marca de 62 milhões e 200 mil vínculos formais ativos entre trabalhadores da iniciativa privada e do serviço público. O número representa crescimento de 2 milhões e 170 mil empregos formais na comparação com fevereiro do ano passado. O avanço foi registrado em todas as regiões do país, com destaque para o Norte e o Nordeste. Os dados também mostram o crescimento da participação feminina no mercado formal, que chegou a quase 29 milhões de vínculos, como destaca o ministro do Trabalho e Emprego, Luiz Marinho.
3: Ampliando a parcela de mulheres do mercado formal, ou seja, enquanto cresceu mulher 1.290.000, homens cresceu 879 mil novos vínculos, um crescimento de 2,7 para homens, 4,7 para mulheres. As mulheres ocupando mais o mercado de trabalho. Mas ainda há espaço aqui para crescer. Aumento de creche, por exemplo, nos municípios, favorece para que as mulheres ocupem mais posições no mercado de trabalho.
2: Entre os jovens de 18 a 24 anos, o aumento foi ainda mais expressivo, quase 19% em relação ao mesmo mês do ano anterior. Os números também apontam avanço na inclusão de diferentes grupos sociais. Os maiores crescimentos proporcionais foram registrados entre trabalhadores indígenas, pretos e pardos, demonstrando uma ampliação do acesso ao emprego formal no país. Reportagem Pablo Mundim.
0: O brasileiro está viajando mais pelo país.
1: Pela primeira vez na história, o número de passageiros domésticos passou de 42 milhões, um recorde.
0: O turismo de negócios também está crescendo e teve faturamento histórico de 6 bilhões de reais.
4: A analista corporativa Verônica Brito mora em Brasília e costuma viajar bastante pelo Brasil. Do ano passado para cá, já foram 9 viagens para diferentes roteiros, mas ela tem um destino preferido.
5: Eu costumo viajar mais pelo Nordeste. Minha preferência é pelas praias e para mim as praias do Nordeste são as melhores. A comida, a receptividade, as pessoas do Nordeste são calorosas, né?
4: E como Verônica, cada vez mais brasileiros decidem viajar dentro do país. Foram 42 milhões de passageiros voando de norte a sul entre janeiro e maio deste ano. Um recorde no volume de passageiros domésticos, segundo o Ministério do Turismo. O número é 6% maior que os 39 milhões e 800 mil passageiros registrados no mesmo período do ano passado. Analisando somente o mês de maio, o volume também foi recorde, com 8 milhões e 300 mil passageiros domésticos, a maior movimentação para o mês da série histórica. O ministro do Turismo, Gustavo Feliciano, disse que os bons resultados do setor têm movimentado a economia do país.
6: Estamos registrando recordes atrás de recordes. Graças ao desenvolvimento do Brasil e às políticas adotadas pelo governo federal, estamos conseguindo manter os bons resultados. E isso tudo reflete na geração de emprego e renda para a população. Estamos com o maior saldo de empregos da história no setor do turismo, com mais de 2,4 milhões de empregos com carteira assinada. Continuaremos trabalhando para promover ainda mais o turismo interno e também a atração de turistas estrangeiros, gerando dignidade para a nossa população.
4: O número de passageiros internacionais voando no Brasil também aumentou no período de janeiro a maio. Foram 12 milhões e 800 mil estrangeiros viajando aqui no país, 10% a mais que o registrado no mesmo período do ano passado. Outro resultado positivo foi observado no turismo corporativo, que envolve eventos empresariais e negócios. Entre janeiro e maio, o faturamento nesse segmento foi recorde, 6 bilhões de reais, maior valor da série histórica iniciada em 2022. Reportagem Graziela Mendonça.
1: Um novo aporte de 140 bilhões de reais foi anunciado esta semana para a Nova Indústria Brasil, a política de modernização industrial do governo federal.
0: Os recursos vão ser direcionados para as 6 missões que fazem parte dessa política. São elas: agroindústria, saúde, infraestrutura, transformação digital, bioeconomia e tecnologias para soberania e defesa nacionais.
1: Lançada em 2024, a NIB tem como objetivo impulsionar a indústria nacional até 2033, a partir da modernização do parque industrial e da adaptação às novas tecnologias.
0: A NIB também tem como meta aumentar a exportação de produtos brasileiros, utilizando práticas de produção sustentáveis e menos poluentes.
1: Hoje, durante o programa Bom Dia Ministro, o titular do Ministério do Desenvolvimento, Indústria, Comércio e Serviços, Márcio Elias Rosa, afirmou que o investimento no setor contribui para o desenvolvimento social do país.
7: Quer promover, desde inovação, sobretudo inovação, a incorporação de novas tecnologias, promover a transição digital, né, para que nós tenhamos a chamada indústria 4.0, como também aumentar a nossa capacidade exportadora, para que o Brasil possa estar na cena internacional, não apenas com commodities, o que é muito bom e funciona muito bem, mas também com produtos com valor agregado. Não há desenvolvimento social se não tiver desenvolvimento econômico. É preciso que um esteja ligado ao outro.
0: E ainda falando de desenvolvimento, taxistas e motoristas de aplicativos que tiveram o cadastro aprovado pelo programa Move Brasil já podem procurar as concessionárias de automóveis indicadas para financiar novos veículos.
1: A linha de crédito de até 30 bilhões de reais é voltada para a renovação da frota desses profissionais.
0: O Move Brasil garante juros mais baixos, prazo de financiamento de até 72 meses e mais 6 meses de carência.
1: E abrange também compra de equipamentos de segurança, no caso das mulheres.
0: Podem participar profissionais com pelo menos 12 meses de atuação que tenham realizado, no mínimo, 100 corridas e também taxistas registrados.
1: Os interessados em aderir ao programa podem realizar o cadastro na página gov.br/movebrasil.
0: Saúde para a população indígena.
1: O programa agora tem especialistas do Ministério da Saúde e espera realizar mais de 13 mil atendimentos até o fim de junho em territórios do Ceará, Pernambuco, Amapá e Pará.
0: A iniciativa leva consultas, exames e cirurgias para áreas de difícil acesso, garantindo assistência médica diretamente para as comunidades.
1: Somente nos mutirões oftalmológicos, a expectativa é realizar cerca de 1.600 consultas especializadas, 8 mil exames e mais de 340 cirurgias.
8: A indígena Creuza Nunes, do Amapá, aprovou o atendimento oferecido pelos profissionais do Sistema Único de Saúde no mutirão realizado na comunidade.
9: Gostei muito que eles vieram, eles fizeram tudo as consultas, conversaram bem com a gente. Todos os indígenas que queriam fazer consulta, ultrassom, todo tipo de exame eles fizeram aqui.
8: Até o final de junho, indígenas de territórios localizados no Ceará, Pernambuco, Amapá e Pará vão receber cuidados médicos por meio do programa Agora Tem Especialistas. A expectativa é de que sejam realizados mais de 13 mil atendimentos, entre consultas, exames e procedimentos. A secretária de Saúde Indígena do Ministério da Saúde, Lucinha Tremembé, destacou os serviços oferecidos.
10: Nossa meta é superar 15 mil procedimentos, ofertando consultas, exames, avaliações cirúrgicas e procedimentos especializados. Também estamos levando equipes especializadas para regiões de difícil acesso, incluindo a terra indígena Tumucumaque e a terra indígena Zoé.
8: A enfermeira Raquel Lira Pinheiro, coordenadora da Casa de Apoio à Saúde Indígena do Amapá, afirma que ficou surpresa com a procura por atendimentos durante o mutirão.
11: Nunca tivemos uma ação com tanta procura, né, com tanto número de atendimentos e com tantas altas, né, dos indígenas para seus territórios. No segundo dia nós já tivemos um número muito elevado, com esses indígenas voltando para o seu território, com essas demandas reprimidas sanadas.
8: Desde o início da estratégia, em agosto de 2025, já foram realizados 14 mutirões em diferentes regiões do país, contemplando territórios do Alto Rio Solimões, Médio Rio Solimões, Vale do Javari, Chavante, Yanomami e Ecauana, Alto Rio Negro, Guamá, Tocantins, Altamira e Rio Tapajós. Em 2025, foram registrados mais de 9.500 procedimentos especializados. Em 2026, o número já ultrapassa 17 mil atendimentos, entre consultas, exames e procedimentos. Reportagem Luana Karen.
0: E pais e responsáveis por crianças de até 4 anos devem ficar atentos ao calendário de vacinação.
1: O Ministério da Saúde incluiu hoje uma segunda dose de reforço contra a poliomielite para ampliar a proteção contra a paralisia infantil.
0: A segunda dose é recomendada para crianças que já completaram o esquema primário e receberam o primeiro reforço.
1: Com a atualização, o esquema completo passa a ter 5 doses. A vacina está disponível gratuitamente em todas as unidades básicas de saúde do país.
0: O Brasil não registra casos do vírus desde 1989. Com o reforço, o Ministério da Saúde espera prolongar o tempo de imunidade e garantir a erradicação da doença.
1: Para mais informações, acesse saude.gov.br ou procure a unidade de saúde mais próxima.
0: E para estimular ainda mais o desenvolvimento saudável das crianças, profissionais do SUS estão recebendo uma capacitação especial.
1: Eles estão sendo formados para ensinar os pais e responsáveis a estimular os filhos na primeira infância.
0: A ideia é que eles estejam aptos a oferecer orientações sobre brincadeiras, jogos e estímulos que ajudem a fortalecer o vínculo familiar.
12: Mais de 2.500 profissionais do Sistema Único de Saúde já estão preparados para apoiar o desenvolvimento infantil da atenção primária. Eles foram capacitados na abordagem Cuidados para o Desenvolvimento da Criança, que tem como meta habilitar os profissionais a desenvolver atividades com cuidadores para fortalecer o vínculo com crianças e, assim, promover o desenvolvimento nos primeiros anos de vida. A enfermeira Sheila Los Vernet foi uma das profissionais capacitadas. Ela trabalha em uma unidade básica de saúde em Ponta Grossa, no Rio Grande do Sul. Ela fala sobre como essa capacitação tem ajudado no atendimento mais humanizado às crianças.
13: Eu consigo, sim, ver pelos meus atendimentos antes do curso e depois do curso, como eu consegui dar muito mais informação, e parece que até o vínculo com essas mães melhoraram muito, sim. Eu sempre procurei ser mais acolhedora, assim, tudo, mas acho que algumas ideias, incentivar mais essas mães, assim, eu era meio muito técnico. E depois, assim, no curso, assim, me abriu um leque de mais possibilidades, de ideias, situações simples, como ensinar a brincar com a criança, incentivar a brincar, como isso ajuda no desenvolvimento dessa criança, né, no futuro.
12: O curso qualifica profissionais de saúde que atuam no cuidado às crianças e famílias. A formação habilita equipes das unidades básicas de saúde para orientar famílias sobre brincadeiras e estímulos às crianças nos primeiros anos de vida. A ideia é fortalecer o vínculo familiar, contribuindo assim para o desenvolvimento saudável das crianças. Como explica a coordenadora geral de atenção à saúde das crianças, adolescentes e jovens do Ministério da Saúde, Sônia Venâncio.
14: A gente sabe que o desenvolvimento, ele é fortemente influenciado por essas interações nos primeiros anos de vida. Essas interações, elas são responsáveis pelo desenvolvimento do cérebro, pelo estabelecimento das sinapses, né, o cérebro. E quanto mais, então, né, o cuidador pratica atividades muito simples, como, por exemplo, conversar com a criança, cantar, contar histórias, brincar, todas essas atividades, né, têm um papel fundamental no desenvolvimento dessas habilidades, do desenvolvimento infantil.
12: O curso Cuidados para o Desenvolvimento da Criança na Atenção Primária à Saúde é de graça e está disponível para profissionais do SUS, como médicos, enfermeiros, psicólogos e fisioterapeutas. A capacitação é oferecida na modalidade online, com carga horária de 30 horas, e está disponível no site unasus.gov.br. Reportagem Cleide Lopes.
1: O ministro da Saúde, Alexandre Padilha, inaugurou hoje em Cubatão, São Paulo, a 10ª unidade móvel de saúde do programa Agora Tem Especialistas, Caminhoneiro e Caminhoneira.
0: A iniciativa, que leva serviços do SUS Perdão, a iniciativa leva serviços do SUS diretamente a pontos de parada e descanso nas estradas.
1: A estrutura oferece consultas médicas e de enfermagem, vacinação, testes rápidos, exames laboratoriais básicos, eletrocardiograma e teleconsultas.
0: O ministro Alexandre Padilha destacou que as unidades móveis de saúde como esta ajudam os caminhoneiros a fazerem um acompanhamento de saúde que eles não costumam fazer em suas cidades de origem.
15: A gente tem quase 400 mil caminhoneiros cadastrados nas unidades básicas de saúde de origem, pelas equipes de saúde da família, mas de cada 10, 4 nunca sequer foram uma vez na sua unidade básica de saúde de origem. A gente está aproveitando que no meio do trabalho, nesse momento de descanso, faz a vacinação, faz os exames, e está vendo muita gente que estava com a medicação incorreta, então ajusta a medicação para doenças crônicas, como hipertensão, diabetes, problemas relacionados à obesidade, muitos problemas no campo da saúde mental.
1: Na tarde de hoje, o ministro também lançou a Política Nacional de Atenção Integral à Saúde da População em Situação de Rua.
0: Ela também prevê a criação de unidades móveis de rua.
1: Serão 400 veículos que ampliarão a capacidade de atuação nas cidades e devem contemplar todas as equipes cofinanciadas pelo Ministério da Saúde.
0: 300 milhões de reais para estimular o desenvolvimento científico e a inovação no Brasil.
1: Está aberta mais uma chamada universal do CNPq, que tem o objetivo de apoiar pesquisas em todas as áreas do conhecimento.
0: As inscrições vão até 3 de agosto.
16: Na Universidade de Brasília, o professor Fábio Pitella lidera uma equipe de pesquisadores em busca de novas formas de tratamento contra o câncer. A pesquisa consiste em editar o genoma de células cancerígenas para bloquear o avanço da doença. O trabalho da equipe foi contemplado por um edital do CNPq de 2024, que destinou cerca de R$140 mil para a pesquisa. O professor explica que o dinheiro é essencial para a continuidade do trabalho.
17: As pesquisas são relativamente caras, nós usamos insumos que não são tão triviais, então sem o fomento do CNPq é praticamente impossível a gente conduzir uma pesquisa dentro de uma instituição pública. O edital universal, ele nos ajuda a manter o laboratório funcionando, mas também a formar pessoas e capacitar recursos humanos, né?
16: Agora, em 2026, uma nova chance está disponível para pesquisadores que buscam apoio financeiro para seus trabalhos. A chamada universal deste ano vai investir R$300 milhões em inovação científica. Este é o terceiro edital lançado nos últimos 4 anos. De acordo com o presidente do CNPq, Conselho Nacional de Desenvolvimento Científico e Tecnológico, Olival Freire, a iniciativa garante previsibilidade para as pesquisas.
18: Elas têm que ser como desfile de escola de samba, jogo de Copa do Mundo. Você tem que saber que ela vai acontecer em qual época do ano, porque a ciência é uma atividade que depende de previsibilidade. Você tem que preparar projetos de pesquisa, você tem que mobilizar colegas, mobilizar alunos.
16: A chamada é dividida em 3 grupos. Faixa A, voltada para jovens doutores com projetos de até 24 meses. Faixa B, destinada a pesquisadores com vínculo formal na instituição de pesquisa e projetos de até 36 meses. E faixa C, que compreende pesquisadores mais experientes, com equipes maiores e cooperação entre instituições. Pelo menos R$90 milhões serão destinados para fomentar projetos desenvolvidos nas regiões Norte, Nordeste ou Centro-Oeste. As inscrições vão até 3 de agosto e o edital completo está disponível em gov.br/CNPq. Reportagem Graziele Bezerra.
1: Também esta semana foram anunciados outros R$300 milhões pelo Ministério da Ciência, Tecnologia e Inovação para iniciativas de popularização da ciência no país.
0: Nesse caso, os recursos serão destinados a apoiar projetos como Olimpíadas Científicas, Feiras de Ciências e programas de formação de jovens cientistas.
1: O programa também contempla investimentos em museus, centros de ciência, planetários e outras estruturas dedicadas à difusão do conhecimento científico.
0: A Prova Nacional Docente foi criada pelo Ministério da Educação para apoiar a seleção de professores da educação básica pública em todo o país.
1: Ela testa se os candidatos possuem as competências essenciais para a docência.
0: Os resultados de cada exame têm validade de 3 anos e podem ser utilizados em múltiplos processos seletivos ao longo desse período.
1: Além disso, a prova também corresponde à avaliação teórica do ENAD, o Exame Nacional de Desempenho de Estudantes para os cursos de licenciatura.
0: No ano passado, mais de 500 mil professores alcançaram o padrão de proficiência na prova. E esse ano, as inscrições para ela já estão abertas.
19: O Ministério da Educação abriu as inscrições para a Prova Nacional Docente, a PND. Os professores interessados têm até o dia 3 de julho para se inscrever no exame por meio do endereço pnd.inep.gov.br. Os participantes que tiveram o pedido de isenção da taxa de inscrição aprovado devem acompanhar as próximas etapas do cronograma e efetivar a inscrição dentro do prazo estabelecido. Já aqueles que tiveram a solicitação negada precisam pagar a taxa de R$ 85. A PND vai ser aplicada no dia 20 de setembro. O resultado final está previsto para ser divulgado no dia 15 de dezembro. O ministro da Educação, Leonardo Barchini, destacou que a prova é uma grande oportunidade para os professores do país.
20: Mais de 2 mil redes vão utilizar a sua nota. A nota da prova que você faz hoje vale para os 3 anos seguintes. No ano passado, mais de 10 mil professores ingressaram ou na rede estadual ou na rede municipal com a nota da PND.
19: A Prova Nacional Docente faz parte do programa Mais Professores para o Brasil, que reúne ações de reconhecimento e qualificação do Magistério da Educação Básica e de incentivo à docência no país. Neste ano, a PND registrou adesão de 2.031 entes federativos. O número representa a participação de 96% das capitais e de 85% dos estados brasileiros, um crescimento superior a 30% em relação a 2025. Para mais informações, acesse as redes sociais do Ministério da Educação ou portalgov.br/MEC. Reportagem, Júlio César de Oliveira.
1: E essas foram as notícias do Governo do Brasil.
0: Uma realização da Secretaria de Comunicação Social da Presidência da República.
1: Com produção da empresa Brasil de Comunicação.
0: Fique agora com o Minuto do TCU. Em seguida, as notícias do Poder Judiciário e do Congresso Nacional. Boa noite.
1: Boa noite para você. Até amanhã.
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23: O Tribunal de Contas da União avaliou o Compromisso Nacional Criança Alfabetizada, programa do governo federal voltado a garantir a alfabetização de todas as crianças até o 2º ano do ensino fundamental. A auditoria teve foco na formação continuada de professores, coordenadores pedagógicos, diretores e outros profissionais da educação. O programa prevê apoio técnico e financeiro a estados e municípios, além do acompanhamento dos resultados. A fiscalização apontou avanços na política, mas identificou desafios que podem comprometer o alcance das metas. Um exemplo é a dificuldade de coordenação entre estados e municípios. O tribunal também destacou que o monitoramento das ações é frágil e determinou ao Ministério da Educação que crie plano de ação para corrigir os erros. Saiba mais em tcu.gov.br.
22: 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Você vai ouvir agora notícias do Poder Judiciário.
24: STF valida a criação de feriado de Corpus Christi no estado do Rio de Janeiro.
25: CNJ aprova novas regras para o sepultamento de corpos não identificados e para a emissão das certidões de óbito.
24: Empresa de segurança deve incluir todos os cargos no cálculo de cota de aprendiz.
25: Boa noite, eu sou Marcela Luiz.
24: E eu sou Walter Lima.
25: O Supremo Tribunal Federal mantém validade de lei do Rio de Janeiro que transformou o dia de Corpus Christi em feriado estadual.
24: A decisão unânime foi tomada em sessão plenária virtual. Marcelo Della Libera.
2: A ação foi apresentada pela Confederação Nacional do Comércio de Bens, Serviços e Turismo, a CNC, que alegava invasão da competência privativa da União para legislar sobre direito do trabalho. Mas a relatora do caso no Supremo Tribunal Federal, ministra Carmen Lúcia, entendeu que a lei estadual questionada protege um patrimônio cultural e material, sendo de competência legislativa concorrente da União, dos estados e dos municípios, conforme prevê a Constituição Federal. Ainda segundo a ministra, o processo destaca que a celebração de Corpus Christi em diversos municípios fluminenses assume característica de festividade popular, com eventos musicais, feiras e atividades que movimentam significativamente a economia local e o turismo.
25: Conselho Nacional de Justiça aprova novas regras para o sepultamento de corpos não identificados e para a emissão das certidões de óbito.
3: A medida fortalece a busca por desaparecidos e evita a perda de informações importantes para as famílias. Judite Aragão.
4: Pela resolução, o enterro e o registro de óbito só poderão ser autorizados após a apresentação de um laudo da Polícia Científica que comprove a coleta de dados biométricos e biológicos necessários para uma futura identificação. A norma também prevê a integração de informações entre os cadastros nacionais de corpos não identificados e de pessoas desaparecidas.
25: STJ admite recurso extraordinário sobre relativização da vulnerabilidade de vítima de estupro menor de 14 anos de idade.
3: O pedido de admissibilidade foi feito pelo Ministério Público de Santa Catarina. Fátima Uchoa.
5: Um acórdão da sexta turma do STJ, questionado pelo MP, considerou por maioria dos votos que o relacionamento amoroso entre o réu e a vítima e o aval dos responsáveis por ela afastariam de forma excepcional a aplicação da súmula 593 do STJ e da previsão legal sobre estupro de vulnerável. O ministro Luiz Felipe Salomão lembrou que o STF tem jurisprudência pacífica no mesmo sentido do entendimento firmado pelo STJ, reconhecendo que é absoluta a presunção de violência nos crimes de estupro contra menor de 14 anos, sendo irrelevante o eventual consentimento da vítima. Para Salomão, ficou nítida a divergência do acórdão. Assim, admitiu o recurso extraordinário e determinou a remessa dos autos à Suprema Corte.
25: O número de vagas de aprendiz deve considerar todos os cargos de uma empresa.
3: A CLT determina um número equivalente a 5% dos postos de trabalho. Marla Lacerda.
6: Uma empresa de segurança foi condenada a pagar uma indenização de R$50 mil porque excluiu o cargo de vigilante do cálculo de vagas para aprendizes. A seguradora possuía mais de 2.700 empregados e apenas 4 aprendizes. Para os ministros do TST, o fato da atividade de vigilante ser considerada de risco, exigir idade mínima de 21 anos e porte de arma, não dispensa a inclusão do posto de trabalho nos cálculos para definir a cota. Isso porque a função também exige período de experiência para conseguir vaga no mercado de trabalho.
25: Justiça condena mais 6 envolvidos em esquema de tráfico internacional de drogas no Porto de Salvador, na Bahia.
3: A ação foi proposta pelo Ministério Público Federal. Vanessa Pereira.
7: Segundo a denúncia, o grupo criminoso inseria cocaína em containers de cargas lícitas com destino à Europa, especialmente para a Holanda, Bélgica e Espanha, utilizando a estrutura portuária de Salvador, na Bahia. Os réus foram condenados pelos crimes de tráfico internacional de drogas, organização criminosa, associação para o tráfico, lavagem de dinheiro e falsificação de documento público.
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25: Uma boa noite.
3: E até amanhã.
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8: Eu sou Paula Groba.
9: E eu sou Humberto Pinheiro.
8: E estes são os destaques de hoje do Jornal do Senado, que começa agora.
10: Ação policial poderá ser mais rápida em casos de abuso infantil na internet.
8: Avança projeto que garante no SUS exames para detectar risco hereditário de câncer de mama.
10: Senador comemora a decisão do STF que derruba idade mínima na aposentadoria especial.
8: Boa noite.
10: Boa noite.
8: Na internet, um crime pode acontecer em segundos. Para acelerar o resgate de vítimas e a identificação de criminosos, avançou no Senado um projeto que autoriza a chamada ronda virtual.
10: A ideia é agilizar o acesso da polícia a dados de suspeitos na internet sem a necessidade de autorização judicial, em situações de urgência. O repórter Bruno Lourenço traz os detalhes.
11: O projeto de lei legaliza expressamente a chamada ronda virtual, varredura policial automatizada em ambientes digitais para coletar arquivos de abuso. Outra inovação é que em casos de transmissão ao vivo, o risco iminente à vida da vítima, as autoridades policiais poderão requisitar dados cadastrais e de conexão diretamente aos provedores de internet e aplicativos, sem a necessidade de esperar por uma ordem judicial prévia, como explicou a relatora, senadora Damares Alves, do Republicanos do Distrito Federal.
13: Nós vamos dar com esse projeto poder aos policiais de retirar imediatamente essa live do ar. Nós vamos dar poder com esse projeto que o agente policial, o delegado, imediatamente haja na hora de identificar uma imagem no mundo online de abuso de violência sexual contra criança e adolescente.
11: O projeto cria ainda o crime de simulação de abuso por meio de inteligência artificial, punindo de 3 a 5 anos de reclusão quem criar imagens ou deepfakes realistas usando o rosto ou a voz de menores.
8: A violência contra crianças e adolescentes segue sendo um dos maiores desafios do país. Só nos primeiros meses de 2026, mais de 115 mil denúncias foram registradas, a maioria dentro da própria casa das vítimas.
10: O tema foi debatido em audiência pública no Senado. Repórter Lana Dias.
14: Os participantes citaram desafios como orçamento insuficiente e dificuldade de acompanhamento da vítima após o crime. Para a presidente da comissão, senadora Damares Alves, do Republicanos do Distrito Federal, o investimento em ações voltadas à proteção desse público é escasso.
13: Quando a gente pega o orçamento da União, a gente pega LDO dos estados e dos municípios e a gente procura a criança no orçamento de forma absoluta, a gente não encontra.
14: O Plano Nacional foi criado com o objetivo de desenvolver ações em eixos como prevenção, atendimento, responsabilização, mobilização social, estudos e pesquisas. A representante do Ministério dos Direitos Humanos e da Cidadania, Célia Carvalho Narras, explicou que o documento está em fase de revisão para abordar os diferentes contextos da infância no país. Mas além de atuar na prevenção, participantes ressaltaram a importância de promover acolhimento integral das vítimas depois das ocorrências.
8: E a violência contra mulheres trans acontece de forma tão frequente no cotidiano que muitas vezes deixa de ser reconhecida como violência.
10: Esse é um dos alertas de uma pesquisa do Instituto Data Senado, que pela primeira vez traz dados específicos sobre essa população. A reportagem é de Marcela Diniz.
26: A violência contra mulheres transgênero é cotidiana e acontece em casa, na rua, nos espaços privados e nos órgãos públicos. É o que mostra a edição de número 11 da Pesquisa Nacional de Violência contra a Mulher, do Instituto Data Senado e da empresa Nexus. Pela primeira vez desde 2005, o levantamento traz dados específicos sobre a experiência de trans e travestis. Muitas das 43 entrevistadas ao serem questionadas se sofriam violência, responderam a princípio que não. Mas as mesmas, quando perguntadas se já foram xingadas, mal atendidas ou hostilizadas pelo fato de serem quem são, aí a resposta era que sim, que sempre. O psicólogo do Data Senado, Rolf Hegger, comenta que esse resultado é preocupante porque aponta como agressões cotidianas acabam normalizadas no caso das mulheres trans.
27: Tem uma diferença entre o que a pessoa percebe como violência, que ela diz não, sofri violência, mas quando a gente mostra as situações de violência, ela diz que sim. Então, o que a gente levantou como hipótese para isso é que a violência que ela sofre são constantes, são em todos os lugares e isso acaba sendo normalizado.
26: 40% das mulheres trans e travestis sofreram agressões verbais, 17% físicas e 12% violência sexual. Os dados da pesquisa passarão a fazer parte do Mapa Nacional da Violência de Gênero, plataforma interativa do Observatório da Mulher contra a Violência do Senado, desenvolvido em parceria com a organização Gênero e Número e com o Instituto Natura.
0: E avançou no Senado o projeto que garante às mulheres exames no SUS para detectar risco de câncer de mama hereditário.
10: Até 10% dos casos de câncer de mama são herdados da mãe, segundo a relatora da proposta, senadora Ivete da Silveira, do MDB de Santa Catarina, repórter Márcio Maturana.
12: Está prevista, por exemplo, a análise do histórico familiar e a realização de exames genéticos específicos para identificar variantes associadas ao câncer hereditário. Até 10% dos casos de câncer de mama são herdados da mãe, segundo a relatora da proposta, senadora Ivete da Silveira, do MDB de Santa Catarina. Ela disse que a proposta combate desigualdades sociais.
15: Evidências indicam que o acesso a testes genéticos e ao aconselhamento especializado permanece condicionado a fatores socioeconômicos, como renda e escolaridade, o que limita, sem efetivação, e aprofunda a iniquidade.
12: O projeto, que já foi aprovado pela Câmara e agora segue para a votação na Comissão de Assuntos Sociais do Senado, também determina medidas para ampliar a oferta de exames preventivos e reduzir o tempo de espera. Além dos exames, o SUS deverá oferecer aconselhamento genético em unidades próprias, conveniadas ou contratadas.
0: O senador Paulo Paim, do PT do Rio Grande do Sul, comemorou a decisão do STF que derrubou a idade mínima para aposentadoria especial em atividades insalubres. A corte considerou inconstitucional o dispositivo da reforma da Previdência de 2019, que fixava idades de 55, 58 e 60 anos, dependendo do tempo de exposição a agentes nocivos.
10: Paim afirma que a medida não é privilégio, mas uma forma de proteção à saúde dos trabalhadores.
0: Já a senadora Leila Barros, do PDT do Distrito Federal, destacou a expectativa positiva para a Copa do Mundo Feminina de 2027 no Brasil, afirmando que o torneio deve dar mais visibilidade ao esporte feminino e valorizar as atletas ainda frente a desafios e preconceitos.
10: Segundo ela, a competição também pode fortalecer o futebol feminino e incentivar outras modalidades praticadas por mulheres no país. O Mundial será entre 24 de junho e 25 de julho em Belo Horizonte, Brasília, Fortaleza, Porto Alegre, Recife, Rio de Janeiro, Salvador e São Paulo.
0: E por falar em Copa do Mundo, o esporte que mobiliza torcidas e une países também transforma vidas fora dos estádios. Praticado desde a infância, ele ajuda a prevenir doenças, melhora a qualidade de vida e contribui para manter crianças e jovens na escola.
10: Esses benefícios foram destacados em uma audiência pública da Comissão de Esporte do Senado. A reportagem é de Rodrigo Rezende.
16: A senadora Leila Barros, do PDT do Distrito Federal, presidente da comissão, afirmou que esse tema é fundamental para a melhora da qualidade de vida da população.
17: E quando falamos de esporte para toda a vida, falamos também de saúde pública. Estimular a atividade desde a infância até a terceira idade significa prevenir doenças, melhorar a qualidade de vida da população e contribuir para a sustentabilidade do sistema de saúde.
16: Stephanie Risk, doutora em cardiologia pela USP, mostrou pesquisas que apontam que a inatividade física é responsável por 9% de mortes prematuras em todo o mundo. Robson Aguiar, presidente da Confederação Brasileira do Desporto Escolar, ressaltou a importância do esporte no combate à evasão escolar.
18: 40% dos nossos alunos, eles repetem de ano, saem da escola por não ter algum incentivo. E o esporte faz exatamente o contrário. Você vai ver que mais de 80% permanece na escola devido ao esporte. Então, o esporte escolar é uma ferramenta fundamental para a educação.
16: O ministro do esporte, Paulo Henrique Cordeiro, destacou o papel social do esporte.
19: Porque o esporte é muito mais do que essa prática. O esporte é uma mudança fática de realidade socioeconômica. É uma mudança de vida.
16: De maneira geral, a OMS recomenda a prática para adultos de pelo menos 150 minutos semanais de atividades físicas. Para crianças e adolescentes, o ideal é a prática de 60 minutos de atividades por dia.
10: Com edição de Paula Groba e trabalhos técnicos de João Lira, o Jornal do Senado fica por aqui. Acompanhe agora as notícias da Câmara dos Deputados. Boa noite.
0: Boa noite e até amanhã.
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2: Comissão autoriza a venda fracionada de medicamentos pelas farmácias.
4: Avança a proposta que pune quem expuser crianças à violência doméstica.
2: Parlamentares aprovam inclusão de deficiências ocultas em documentos.
5: Boa noite. Projeto que institui documento com QR Code para identificar deficiências ocultas pode seguir para o Senado. A repórter Maria Neves tem os detalhes dessa nova identidade.
6: A Comissão de Constituição e Justiça da Câmara aprovou o projeto do deputado Capitão Alberto Neto, do PL do Amazonas, que institui a Identificação Civil Nacional da Pessoa com Deficiência. O novo documento deverá adotar tecnologia de QR Code dinâmico com informações atualizadas sobre deficiências, inclusive as ocultas. Com a aprovação, o texto pode seguir para o Senado. De acordo com a proposta, o sistema permitirá que o beneficiário ou responsável atualize os dados sobre a condição de saúde da pessoa em tempo real. O objetivo da medida é garantir prioridade e segurança às pessoas com deficiência em atendimentos e situações de emergência. Na opinião da relatora na Comissão de Defesa dos Direitos das Pessoas com Deficiência, deputada Andréia Siqueira, do PSB do Pará, a utilização do QR Code dinâmico representa um instrumento eficaz para combater a invisibilidade social enfrentada por pessoas com deficiências ocultas.
20: Ao contrário de deficiências físicas evidentes, essas condições muitas das vezes não são reconhecidas ou compreendidas pela sociedade. Isso resulta em uma série de obstáculos no acesso ao direito e serviços. Em situações que exigem comprovação de condição especial, atendimento prioritário ou simples empatia no trato do cotidiano.
6: Deficiências ocultas ou invisíveis são condições de saúde que não são percebidas visualmente, como transtorno do espectro autista, deficiências intelectuais, doenças renais crônicas ou surdez parcial. A falta de sinais físicos óbvios frequentemente gera barreiras no acesso a atendimentos prioritários já garantidos por lei. Pelo texto aprovado, a Identificação Civil Nacional da Pessoa com Deficiência não substitui a Carteira de Identificação Nacional. A função do novo documento é facilitar o acesso a direitos e serviços específicos sem a necessidade de emissão de novos cartões físicos a cada mudança no quadro clínico do paciente. Da Rádio Câmara de Brasília, Maria Neves.
1: Saúde.
2: Comissão aprova a venda fracionada de remédios por farmácias e drogarias. A repórter Sofia Peçanha nos traz o debate sobre o tema.
23: A Comissão de Defesa do Consumidor aprovou o projeto que determina a venda de forma fracionada de medicamentos por farmácias e drogarias. O texto aprovado é resultado de 5 propostas analisadas em conjunto. A mais antiga delas, apresentada pelo deputado Jorge Sola, do PT da Bahia, em 2015. Elas alteram a legislação sobre o comércio de medicamentos. Atualmente, a fração de remédio já é permitida, mas não é obrigatória, o que faz com que a maioria dos consumidores ainda precise comprar caixas completas, mesmo quando utiliza apenas parte do conteúdo. O texto aprovado estabelece o fracionamento como uma exigência legal para medicamentos como antibióticos, analgésicos, anti-inflamatórios e antieméticos, que são remédios para náuseas e vômitos. O relator da proposta na comissão, o deputado Celso Russomano, do Republicanos de São Paulo, destacou que a medida visa reduzir o desperdício, evitar a automedicação e diminuir os custos para os pacientes.
24: Tal medida contribui para proteger a saúde e segurança da coletividade. A automedicação, o consumo de remédios fora da validade e ainda a potencial intoxicação de crianças no ambiente doméstico.
23: Além disso, o projeto prevê que o preço dos medicamentos fracionados siga regras específicas da Câmara de Regulação do Mercado de Medicamentos, para garantir que o consumidor não pague mais caro proporcionalmente por quantidades menores.
24: Entendemos que essa medida também beneficia sobremaneira os consumidores, pois evita que as farmácias aumentem indevidamente seus lucros na subdivisão de medicamentos.
23: Em caso de descumprimento, o infrator estará sujeito à penalidade de suspensão de vendas ou fabricação de produto, cancelamento de registro do produto ou cancelamento de autorização para funcionamento da empresa. O projeto gerou debate entre os parlamentares, principalmente sobre os desafios na adaptação das embalagens, no controle sanitário e nos custos operacionais para viabilizar a venda fracionada em larga escala. O deputado Gilson Marques, do Novo de Santa Catarina, chegou a apresentar um parecer alternativo para evitar o fracionamento.
3: Assim, acreditamos que a melhor solução para o referido problema seria adequar a posologia ao tempo de tratamento, sendo função das indústrias farmacêuticas produzir as embalagens e dispensá-las com a quantidade correta.
23: Mas a proposta que estabelece a venda fracionada de medicamentos foi aprovada pela Comissão de Defesa do Consumidor e seguiu para análise na Comissão de Saúde. Da Rádio Câmara de Brasília, Sofia Peçanha.
1: Segurança Pública.
5: Comissão de Constituição e Justiça aprova penas para quem expor crianças à violência doméstica. Repórter Paula Bittar acompanhou a votação.
7: Uma proposta aprovada pela Comissão de Constituição e Justiça da Câmara prevê penas para quem expuser crianças e adolescentes a atos de violência doméstica. De acordo com o texto aprovado, o crime de violência doméstica praticada na frente de criança ou adolescente tem punição de 6 meses a 2 anos de detenção. E essa penalidade é aumentada em mais metade se o crime é praticado de forma reiterada ou se a criança ou adolescente estiver sob autoridade, guarda ou vigilância do agente ou da vítima. A relatora na comissão, deputada Cris Tonietto, do PL do Rio de Janeiro, ressaltou que a proposta reconhece que a violência doméstica tem um impacto grande sobre a criança, mesmo quando ela não é a vítima direta.
9: Ao conviverem com situações constantes de agressões físicas, verbais ou psicológicas, as crianças não apenas testemunham o sofrimento dos envolvidos, mas também internalizam esses comportamentos como modelos de relação interpessoal. Essa vivência traumática compromete o bem-estar emocional, afeta o desempenho escolar e pode desencadear transtornos psicológicos de longo prazo.
7: A proposta, que prevê penas para quem expuser crianças e adolescentes a atos de violência doméstica, ainda precisa ser analisada pelo plenário da Câmara antes de seguir ao Senado. Da Rádio Câmara de Brasília, Paula Bittar.
1: Justiça.
2: Comissão aprova a proposta que aumenta penas de crimes financeiros contra fundos de pensão. A repórter Silvia Munhato tem os detalhes.
11: A Comissão de Finanças e Tributação da Câmara aprovou o projeto que aumenta as punições para crimes financeiros que causem prejuízo a fundos previdenciários ou de pensão. As investigações da Polícia Federal relativas ao Banco Master têm apontado investimentos de fundos de servidores públicos estaduais em aplicações do Master em períodos em que elas já eram consideradas de alto risco pelo mercado. O autor da proposta, deputado Wellington Prado, do PSD de Minas Gerais, batizou a proposta de Lei Faria Lima, em uma referência à Avenida de São Paulo, onde estão sediadas várias instituições financeiras. Pelo texto, quem cometer esses crimes estará sujeito a penas de reclusão de 20 a 40 anos. A proposta também define que os crimes serão insuscetíveis de fiança, livramento condicional, anistia, graça e indulto. O relator, deputado Kim Kataguiri, do Missão de São Paulo, recomendou a aprovação do texto, lembrando que a legislação atual prevê penas de 2 a 12 anos para crimes contra o sistema financeiro.
13: O crime cometido por um agente público, aí que deixa de cumprir a sua obrigação para preservar o sistema financeiro e também a ordem econômico-financeira, né? E aí a gente está endurecendo bastante as penas em relação a esse crime e também nós estamos endurecendo as condições de progressão de regime também.
11: A proposta determina que a progressão de regime, que é a transferência para regime menos rigoroso, como semiaberto, será mais dura para os crimes financeiros. Por exemplo, se o réu for primário, terá que cumprir pelo menos 70% da pena para ter direito. O projeto que aumenta a pena de reclusão para quem comete crimes financeiros contra fundos de pensão ainda será analisado pela Comissão de Constituição e Justiça. Depois seguirá para o plenário. Da Rádio Câmara de Brasília, Silvia Munhato.
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1: Transportes.
5: O relator das mudanças no Código de Trânsito Brasileiro apresentou o projeto reunindo sugestões de mais de 270 propostas sobre o tema.
2: Entre as alterações, o deputado Áureo Ribeiro sugeriu que adolescentes tenham permissão para dirigir a partir dos 16 anos. Confira os detalhes com o repórter Murilo Souza.
14: A Comissão Especial da Câmara dos Deputados, que analisa mudanças no Código de Trânsito Brasileiro, poderá votar no próximo dia 7 de julho o parecer do relator, deputado Áureo Ribeiro, do Solidariedade do Rio de Janeiro. O texto consolida mais de 270 projetos de lei em um substitutivo. Entre os pontos mais relevantes do novo texto está a permissão para que jovens a partir de 16 anos possam dirigir. Pela proposta, os menores de 18 anos poderão obter habilitação na categoria B para dirigir carros em perímetros urbanos, das 5 horas da manhã até a meia-noite, desde que acompanhados por um adulto habilitado há pelo menos 2 anos. Para motos pequenas, de até 150 cilindradas, o jovem pode dirigir desacompanhado, mantendo as mesmas restrições de horário e local. A idade mínima para habilitação nas categorias profissionais D e E também cai de 21 para 20 anos. Segundo o relator, a medida busca reduzir a falta de motoristas no transporte de cargas e passageiros.
15: A medida visa ampliar o acesso dos jovens à habilitação, proporcionar maior autonomia para deslocamentos relacionados ao estudo e ao trabalho e permitir a formação gradual de condutores, inspirando-se em modelos adotados em outros países que admitem a condução por menores de idade mediante as restrições e acompanhamento.
14: A CNH definitiva aos 18 anos será emitida de forma automática e gratuita, caso o condutor não tenha cometido infrações graves ou gravíssimas ou não seja reincidente em infração média. O texto cria um teto nacional para as taxas cobradas no processo de habilitação: R$ 30,00 para abertura e emissão da permissão para dirigir em qualquer categoria e R$ 50,00 para cada exame realizado, seja escrito ou de direção. Outra inovação é a possibilidade de o candidato optar por realizar o exame em veículos com câmbio automático. O projeto também estabelece regras para outros temas, como pedágios free flow, registro e autorização para patinetes e bicicletas elétricas, normas para veículos autônomos e proibição de radares ocultos sem sinalização ou estudos técnicos. A Comissão Especial da Câmara sobre Mudanças no Código de Trânsito Brasileiro retoma a análise da matéria no dia 7 de julho, às 2 horas da tarde. A expectativa é que a votação no plenário da Câmara seja no dia 8 de julho. Da Rádio Câmara de Brasília, Murilo Souza.
1: Trabalho.
5: A Câmara aprovou o projeto que estabelece piso salarial para biólogos. A repórter Maria Neves tem mais informações sobre o tema.
21: Em análise na Câmara desde 2013, o projeto que institui um piso salarial e condições de trabalho para biólogos do setor privado foi aprovado pela Comissão de Constituição e Justiça e pode seguir para o Senado. Pela proposta, o salário base da categoria será de R$ 4.685 para uma jornada de 40 horas semanais. O piso será corrigido pela inflação desde setembro de 2016 até a publicação da lei. Depois disso, o valor continuará sendo reajustado anualmente pela inflação. Segundo o relator, deputado José Rocha, do União da Bahia, com a correção, esse valor chegaria a R$ 6.749 em 2024. Na opinião do relator, a medida vai melhorar as condições de trabalho e conferir mais dignidade à profissão de biólogo.
12: Eu, como médico, sei bem avaliar o que representa o biólogo nas suas atividades, precisando de melhores condições de trabalho, precisando de melhores salários, e chegou a oportunidade. O PL deu a oportunidade para que essa classe tão importante na nossa vida possa realmente resgatar essa dignidade com um piso, com boas condições de trabalho, e sempre está prestando esses grandes e relevantes serviços à ciência brasileira.
21: O texto original do deputado Danley Hinterholz, do PSD do Rio Grande do Sul, abrangia também os biólogos que atuam no setor público. No entanto, o relator na Comissão de Finanças e Tributação, deputado Duarte Júnior, do Avante do Maranhão, alterou a proposta. Ele argumentou que um projeto de lei do Congresso não pode estabelecer regras para servidores públicos. Pela Constituição, essa atribuição é do chefe do Executivo, seja federal, estadual ou municipal. Assim, a medida aprovada vai valer apenas para biólogos de empresas privadas ou públicas contratados por meio do regime da consolidação das leis do trabalho, com carteira assinada. Quanto às condições gerais de trabalho, o projeto aprovado determina que o regime de plantão da categoria será de, no máximo, 12 horas diárias. Desse período, uma hora será destinada ao repouso e à alimentação. O trabalho noturno será a jornada realizada entre 22 horas e as 5 horas do dia seguinte. A remuneração nesse período será pelo menos 20% maior. A proposta estabelece ainda que as horas extras terão 50% de acréscimo e o adicional de insalubridade será gradual. O grau mínimo terá um aumento de 10% sobre o piso, o médio de 20% e o grau máximo de 40%. Já o adicional de periculosidade será de 30%. No

0: 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Meio Ambiente.
1: Câmara analisa a proposta que amplia incentivos fiscais e tributários para a cadeia de reciclagem. Saiba mais com o repórter José Carlos Oliveira.
2: O setor de reciclagem poderá ganhar incentivos fiscais não contemplados na reforma tributária de 2023. O tema é analisado na Câmara dos Deputados por meio de proposta de emenda à Constituição já aprovada na Comissão de Constituição e Justiça e com futura análise em comissão especial. O relator, deputado Alex Manente, do Cidadania de São Paulo, explica que a intenção é estabelecer um regime fiscal que beneficie operações com resíduos e materiais destinados à reciclagem, reutilização e logística reversa.
3: O efeito da reforma tributária no material reciclado é muito perverso. São 300% de aumento, o que inviabiliza a reciclagem no país. E o governo, o poder público, tem obrigação de estimular com que a sustentabilidade, a reciclagem seja uma realidade para poder minimizarmos os efeitos ambientais tão danosos para toda a população. Por isso, estamos trabalhando essa PEC para que o imposto seja revisto do material reciclável e, consequentemente, teremos sustentabilidade no nosso país.
2: Na prática, a proposta busca garantir que a tributação sobre material reciclado seja menor do que a aplicada ao material original, dando assim um diferencial competitivo para o setor. O texto tem o apoio da Associação Brasileira de Resíduos e Meio Ambiente. Dados da ABREMA mostram que em 2024, cerca de 7 milhões de toneladas de resíduos secos foram destinados à reciclagem no Brasil, equivalentes a 8,7% dos resíduos gerados no período, um percentual ainda bem abaixo em relação às metas da Política Nacional de Resíduos Sólidos. O texto original da proposta é do deputado Arnaldo Jardim, do Cidadania de São Paulo, que prevê benefícios para toda a cadeia da economia circular, incluindo catadores de materiais recicláveis e empresas recicladoras e de logística reversa, responsáveis.
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2: 8:23.
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Muito boa noite. Está no ar o Conexão 97 desta quarta-feira. Comigo, Marcelo Correia, aqui na Rádio Vox, a Roxinha do Vale. Um espaço para desacelerar a correria do dia a dia, recordar grandes sucessos e fazer companhia para você com muita música boa a partir de agora. 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Fique à vontade, acomode-se e aproveite mais uma noite especial na nossa programação, aqui na Roxinha do Vale.